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1: 914.

0: 9:20.
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0: 10 horas.
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0: 118.
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1: Meia-noite e 14.

0: Cristiano, essa música não falava de amor?
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0: meia-noite 32.
1: Tem coisas na vida da gente que é melhor nem perguntar. Quem pergunta o que quer, às vezes escuta o que não quer, viu?

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0: duas e dois.
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1: 5 horas.

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5h07, 5h07, temperatura agora aqui no centro da cidade de Encantado, 9 graus. Estamos chegando para mais uma edição do nosso Bom Dia, Região dos Vales, da sua rádio Encantado. Na manhã deste sábado, dia 5 de setembro de 2026. E o Bom Dia, Região dos Vales tem a apresentação de Alexandre dos Santos, Lucas da Rosa, que também está na Central Técnica, e do Dilamar dos Passos. Teremos aqui daqui a pouquinho a nossa querida Rosane Colossi na nossa equipe de apoio. Também a participação da equipe de rádio jornalismo do Grupo Encantado de Comunicação e a direção geral de Antônio Alberto Luca. Até às 9 horas, trazendo muitos destaques, muitas informações no Bom Dia Região dos Vales da sua rádio Encantado. E você, é claro, é nosso convidado a ficar ligadinho, ligadinho com a gente e nos acompanhar aí através do velho e tradicional rádio, amigo, companheiro de todas as horas, lá no 104.7 FM.

0: 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Ou você pode nos acompanhar da nossa live lá no Facebook, onde você acessa a página oficial da Rádio Encantado, tem a condição aí de assistir o programa e também, é claro, mandar o seu recado, mandar a sua participação. Mande sua participação também no telefone 3751-1580, que é o telefone da participação do ouvinte, ou no nosso WhatsApp, o 999-88-1543. São as formas que você tem, então, de ficar ligado com a gente, de você nos acompanhar, de você nos prestigiar e, é claro, interagir conosco. Comigo aqui para apresentação do programa, Lucas da Rosa. Tudo bem, Lucas? Bom dia.
1: Tudo certo. Bom dia, Xande. Bom dia para todos os nossos ouvintes ligados aqui na nossa programação. 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
0: Já mandando um bom dia pro pessoal que está interagindo conosco no nosso WhatsApp, o 999-88-1543. A Gema Bronca, Circe Giovanella também ligadinha conosco. E ainda o bom dia aqui pro amigo Diego Patucci. Obrigado aí pela companhia, pela audiência de vocês. Também destacando aqui em nossa programação as manchetes, os destaques aqui dos principais portais pelo país. No portal UOL, temos os seguintes destaques: Procuradoria-Geral da República investigará relatório da Polícia Federal sobre mensagens de Vorcaro a Moraes. O Vorcaro admite agrado em viagem de diretor do Banco Central à Disney. Vasco bate o Palmeiras em São Paulo e é o campeão do Brasileirão Sub-20. Campanha de Lula vai ao Supremo por fim de sigilo no caso Dark Horse. Outro destaque, outra manchete: Bahia vence o Palmeiras nos pênaltis e vai às semifinais do Brasileirão Feminino. Outro destaque, outra manchete: juiz anula julgamento de mãe que matou os 3 filhos nos Estados Unidos. Pesquisa Quest no Ceará: Ciro lidera nos 2 turnos contra Eumano de Freitas. Flávio diz que Tarcísio é um dos grandes quadros para 2030. São os principais destaques do portal UOL da manhã deste sábado.
1: No Correio do Povo, destaque principal é a política. A PGR pede apuração de interferência de Mendonça em inquérito que atinge Moraes. Coordenador da campanha de Flávio se reuniu com Gilmar Mendes em meio a escândalo no Supremo. Em 7 de setembro, Lula mandará recado aos Estados Unidos e citará petróleo na margem equatorial. Em meio à crise, Supremo reforça a segurança para 7 de setembro. Exportações do Brasil para a União Europeia crescem 46,4%. Vendas à Argentina caem. Ainda destaque: CMN amplia renegociação de dívidas rurais ligadas a eventos climáticos. É destaque ainda do portal Correio do Povo, a Expo Inter, Cabanha Santa Camila, vence na pista de Merino Australiano. Ainda falando de eleições, Lula diz que adversários querem ajuda dos Estados Unidos para vencer eleição presidencial. TSE aprova 8 candidaturas à presidência, 5 seguem em análise. São os principais destaques do portal Correio do Povo na manhã de hoje.
0: 5h12, temperatura 9 graus. Vamos agora trazendo Hoje na História, aqui no Bom Dia, Região dos Vales.
1: Sábado, 5 de setembro de 2026. Hoje é Dia Internacional da Caridade, da Amazônia e também Dia do Irmão. Na religiosidade, é celebrada Santa Teresa de Calcutá. Hoje, na história. 1494. O Tratado de Tordesilhas foi ratificado. O acordo entre Portugal e Espanha previa a divisão das terras descobertas e por descobrir entre ambos os reinos ibéricos. 1666, chegou ao fim o Grande Incêndio de Londres. As chamas destruíram mais de 10 mil prédios, incluindo a antiga Catedral de São Paulo, mas apenas 6 pessoas morreram. 1698. O czar Pedro I da Rússia determinou a cobrança de um imposto sobre barbas a todos os homens, exceto os membros do clero e o campesinato. O objetivo do monarca era ocidentalizar a nobreza russa. 1793. Reinado do Terror. Reunidos na Convenção Nacional Francesa, os jacobinos deram início ao período mais violento da Revolução Francesa. 5 de setembro de 1850, foi criada a então província do Amazonas. No ano de 1857, morreu o filósofo francês Auguste Comte. Ele foi a principal inspiração ideológica da República Brasileira. É de Comte, por exemplo, o lema Ordem e Progresso. 1914, Primeira Guerra Mundial. Teve início a Primeira Batalha de Marne, quando as forças alemãs foram repelidas por um ataque conjunto de franceses e ingleses nos arredores de Paris. 1915, teve início a Conferência Socialista de Zimmerwald, na Suíça. Novas propostas para o avanço do socialismo no mundo foram discutidas, depois do fracasso do movimento no contexto da Primeira Guerra Mundial. 1961. João Goulart voltou ao Brasil após viagem à China para ser empossado presidente. 1972. Massacre de Munique. Setembro Negro, um grupo terrorista palestino, fez 11 atletas israelenses de reféns durante os Jogos Olímpicos de Munique, na Alemanha. 2 israelenses morreram durante o ataque e 9 foram assassinados no dia seguinte. Em 5 de setembro de 1997, faleceu a missionária católica Madre Teresa de Calcutá. 2022. Um terremoto de magnitude 6.8 em Sichuan, na China, causou pelo menos 74 mortes e deixou 259 pessoas feridas. 2023. A cheia na bacia Rio Taquariantas deixava na data 21 pessoas mortas. Hoje na História. Apresentação e produção, Lucas da Rosa.
0: 5:16. 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
1: Trazendo os destaques do portal G1 deste sábado, manchete principal: a instabilidade no Supremo, caso Master, Polícia Federal, Moraes, Mendonça e Fachin. Os 10 pontos da crise no Supremo Tribunal Federal. Vorcaro admite agrado a diretor do Banco Central em viagem para Disney. Ainda em destaque no portal G1, de olho nos jovens e no Nordeste, Augusto Cury gastou R$116 mil nas redes. Ainda é destaque do portal G1, fim de semana começa com chuva e frio no Centro-Sul. Após licença do Ibama, Petrobras planeja a perfuração de novos poços na Foz do Amazonas. Ex-agente de David Correa foi preso dentro do apartamento de luxo do jogador. Ainda destaque do portal G1, empreendedora aposta no futebol feminino e fatura R$540 mil São os principais destaques do Portal G1 na manhã deste sábado.
0: 5:18, 5:18. Bom dia pro amigo Dorval de Bona. Tá desejando aqui um bom sábado a todos, participando através do nosso WhatsApp, o 999-88-1543. Intervalo comercial, depois a gente volta com a nossa trilha musical do Bom Dia, com mais destaques, mais atrações aqui no programa. 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

0: 5:27, 5:27, tá aí o Leonardo abrindo a nossa trilha musical do Bom Dia na manhã deste sábado. Leonardo que no dia 13, né? No outro domingo, vai estar aí na FEMAT, no município de Arvorezinha. A temperatura está na casa dos 9 graus.
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1: O presidente do Supremo Tribunal Federal, Edson Fachin, abriu procedimento para esclarecer questionamentos da Procuradoria-Geral da República sobre a investigação do caso Master. Fachin deu 5 dias úteis para que 4 autoridades prestem informações, entre elas os ministros André Mendonça e Alexandre de Moraes. A medida envolve relatório da Polícia Federal com mensagens entre o banqueiro Daniel Vorcaro e Moraes. A Procuradoria questiona a forma como o documento foi produzido. Fachin ressaltou que o procedimento não antecipa qualquer conclusão sobre possíveis irregularidades.
0: 5:29, chegando agora Yuri Hudson, da agência Rádio Web, trazendo informações aqui no Bom Dia.
2: O Tribunal Superior Eleitoral firmou um pacto com entidades da sociedade civil, organizações religiosas e outras instituições para promover paz e tolerância durante as eleições de outubro. O acordo prevê ações contra a violência política, discursos de ódio, discriminação e perseguições motivadas por posições políticas ou ideológicas. O presidente do tribunal, ministro Cássio Nunes Marques, afirmou que o pacto busca fortalecer a democracia com respeito à dignidade humana e às liberdades.
3: A diversidade de ideias, de correntes de pensamento e de preferências partidárias enriquece o debate político, amplia os espaços de participação e de representação, permitindo que diferentes demandas e perspectivas da sociedade sejam consideradas na formulação das políticas públicas.
2: O documento também prevê campanhas educativas, divulgação de conteúdo sobre não violência e iniciativas para estimular o diálogo entre grupos com diferentes posições políticas e religiosas. O coordenador do Sistema das Nações Unidas no Brasil, Igor Garafulik, destacou que o país abriga uma das maiores democracias do mundo e ressaltou a capacidade brasileira de realizar eleições em grande escala.
4: A democracia não se restringe ao ato de votar. Democracia é também conviver, ouvir, respeitar. É aceitar a diversidade de opiniões e construir caminhos a partir da divergência.
2: A iniciativa retoma um pacto lançado pela Justiça Eleitoral em 2022. O presidente do Supremo Tribunal Federal, ministro Edson Fachin, participou da cerimônia e ressaltou que a democracia também depende da capacidade de conviver e respeitar opiniões divergentes.
5: A paz de que aqui falamos não é ausência de debate, tampouco é acomodação silenciosa diante do que entendemos injusto ou incorreto. É antes a paz que se constrói sob o alicerce do diálogo.
2: O pacto é voluntário e não prevê punições. A proposta é mobilizar as instituições durante a campanha para fortalecer a confiança no processo eleitoral. Agência Rádio Web de Brasília, Yuri Hudson.
0: 5:31, bom dia pro amigo Antenor da La Libera e no Jardim do Trabalhador, o Miguel Martins na Imussum e também o amigo Renoir Pesce, que manda o seu bom dia aqui no nosso WhatsApp, o 999-881543.
1: Pela live no Facebook, o Adriano Sonda, Roseli Boaro, Nair Moraes Matos, José Lima, Cleide Maria Tasca, a Mirti Zaidel vai também conosco, Pedrinho Santos, Paulo Ricardo Castoldi, Rosa Maria Simonetti, também o nosso bom giorno para Luciana Lucci, lá em Suave, na Itália. Álvaro Belotti, Neucir Barato, Gilvão Taufer, Keila Canan. Ainda conosco a Elisete Machado, Jaqueline Gastman, Nicolau Molina, também o Marcelo Lorenzon. O rapaz da padaria também já está mandando o seu abraço. assim como a Neiva Bergham e também a Milta Gedós.
0: 5h32, agora Beatriz Coan, da agência Rádio Web, chegando com informações sobre o Setembro Verde.
6: Neste mês, o Tribunal de Justiça do Rio Grande do Sul amplia as ações de incentivo à doação de órgãos e tecidos. A mobilização faz parte do Setembro Verde e é realizada por meio do projeto Doar é Legal, criado pelo Judiciário Gaúcho em 2009. A iniciativa permite registrar a manifestação de vontade de doar órgãos por meio da emissão de uma certidão. Desde a criação do projeto, mais de 41 mil documentos já foram emitidos. Ao longo do mês, o Tribunal de Justiça também intensifica a divulgação do projeto por meio de parcerias com entidades da área da saúde, empresas e instituições esportivas. Uma das ações ocorreu nesta semana em uma unidade das farmácias São João, em Porto Alegre, com distribuição de informações à população. O idealizador do projeto, desembargador Carlos Eduardo Riquinite, acompanhou a ação de perto e destaca a importância de levar a discussão para mais pessoas.
7: Muito importante a iniciativa promovida ontem pelo Tribunal de Justiça, junto com a rede de farmácias São João, no que diz respeito à causa da doação de órgãos, levando as pessoas em uma de suas unidades a um pouco mais do projeto Doar é Legal, que visa justamente conscientizar as pessoas da importância de falar com seus familiares sobre sua intenção de ser doadores de órgãos. Acredito que o exemplo dessa rede de farmácias poderá ser seguido por outras empresas, né, no sentido de colaborar com o seu potencial, com o seu marketing, na causa da doação de órgãos. Quanto mais pessoas, quanto mais empresas estiverem ajudando a compartilhar informações, nós teremos maiores adesões.
6: No Brasil, a doação de órgãos e tecidos após a morte depende da autorização da família. Por isso, além de manifestar a vontade de ser doador, é fundamental conversar com os familiares sobre a decisão. A doação, após o falecimento, ocorre quando é certificada a morte encefálica. Nesses casos, podem ser doados órgãos como coração, pulmões, fígado, pâncreas, intestino e rins, além de tecidos como córneas, pele, ossos, tendões e válvulas. Também existe a possibilidade de doações de órgãos em vida, mas além da compatibilidade, é preciso que sejam atendidos os requisitos médicos e legais e que o procedimento não prejudique a saúde do doador. Na doação em vida, podem ser doados um dos rins, parte do fígado, parte dos pulmões e medula óssea. Ainda estão previstas para setembro ações de divulgação do projeto Doar é Legal no último jogo da dupla Grenal pela Copa do Brasil e durante a Semana Caldeira, evento dedicado à inovação. Com informações do Tribunal de Justiça do Rio Grande do Sul, Beatriz Coan.
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1: O presidente dos Estados Unidos, Donald Trump, compartilhou uma cobrança para que empresas americanas reduzam o preço das sementes, fertilizantes e produtos químicos agrícolas. O pedido foi feito pelo senador republicano Chuck Grassley, que citou o Brasil como comparação. Segundo ele, americanos pagam até 68% mais por sementes de milho do que produtores brasileiros. Grassley não apresentou dados adicionais para comprovar a diferença. O senador pediu que o governo americano estude os preços praticados nos dois mercados e adote medidas caso confirme a disparidade. A iniciativa ocorre em meio à preocupação dos Estados Unidos com os custos de produção e com os bilhões de dólares em auxílios destinados aos agricultores.
0: 5h37, nós vamos agora ao nosso intervalo comercial. Depois tem mais destaques, mais atrações aqui no Bom Dia, Região dos Vales, da sua rádio Encantado. O Sicredi está informando a temperatura. Segue na marca aí dos 9 graus.
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0: 5h44, você virou saudade, SPC aqui na nossa trilha musical do Bom Dia. Temperatura tá na marca dos 9 graus. 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
1: Agora 14 minutos faltando para 6, o Claudinei Coferri nos traz as informações agrícolas.
2: E a gerência de planejamento da Emater, por meio do Núcleo de Informação, Inovação e Análise, concluiu o levantamento inicial para a safra de verão 2026-2027, gerando um panorama detalhado das intenções de plantio e das expectativas de produtividade para as principais culturas aqui no estado. Com uma abrangência praticamente total do território estadual, a pesquisa reflete o momento de decisão dos produtores, que contrapesam fatores climáticos, econômicos e de crédito para definir o desenho da próxima temporada produtiva. Os resultados consolidados indicam uma área total plantada de 8.430.000 hectares. Com uma produção projetada de 35 milhões de toneladas, representando um aumento de 8,64% na comparação com a safra anterior. O desempenho é influenciado principalmente pela recuperação da produtividade da soja. E as lavouras de trigo apresentam evolução diferenciada conforme o estágio e as condições de umidade dos solos. Predominam áreas em final de desenvolvimento vegetativo, que totalizam 50%. As parcelas mais adiantadas em floração chegam a 33%, formação e enchimento de grãos 16% e maturação apenas 1%. De um modo geral, o potencial produtivo está satisfatório, embora condicionado pela evolução do quadro fitossanitário e pelas condições de umidade durante a transição para os estágios reprodutivos. E o volume de colheita de morangos aqui na região continua em patamares de baixos a médios, embora as plantas apresentem boa carga de frutos e bom desenvolvimento. Com relação ao aspecto fitossanitário, houve redução na incidência de oídio, mas há registro de podridão de frutos. Na venda direta para o consumidor, os preços do morango variam de 20 a 40 reais o quilo. Com as informações agrícolas, repórter Rádio Encantado, Claudinei Coferri.
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1: Bom dia para Elsa Mella, Gilmar Pedersini, Ari Batistella, Lídia Estefenon e também o Jorge Vargas, o Bodão, na nossa sintonia através da nossa live no Facebook.
0: Chegando a Érica de Oliveira com o Bom Dia Saúde.
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4: Alguns sintomas que aparecem durante a noite podem indicar alterações no organismo e não devem ser ignorados quando se tornam frequentes ou persistentes. O suor noturno intenso, capaz de encharcar roupas e lençóis, pode estar relacionado a infecções, alterações hormonais e, em alguns casos, doenças mais graves. Outro sinal de alerta é a dor que piora durante a noite ou acorda a pessoa durante o sono. Se o desconforto se repete por vários dias, é importante procurar a avaliação médica. Também merece atenção a dificuldade constante para dormir causada por dores ou outros sintomas físicos, principalmente quando o problema se prolonga por semanas. Especialistas reforçam que um sintoma isolado não significa uma doença grave. O principal alerta é a persistência, o aumento da intensidade ou o aparecimento de outros sinais associados. Diante de qualquer alteração que persista ou se agrave, a recomendação é buscar orientação médica para investigação e diagnóstico precoce. Com um Bom Dia Saúde para a Rádio Encantado, Érica de Oliveira.
0: 5h50, a Cooperativa Dali Alimentos está contratando para o supermercado de Encantado. Há vagas para o açougue, caixa, repositor, depósito e padaria. Entrevistas de segundas a sextas, das 13 às 17 horas, no setor pessoal, ao lado do supermercado. Leve identidade e carteira de trabalho. Há vagas também para PCDs.
1: A Corsan realiza na próxima semana limpeza de reservatórios de água em Encantado, Arroio do Meio e Lajeado. Aqui em Encantado, o serviço ocorre na terça-feira, das 16h às 20h, nos reservatórios do bairro Santo Antão, sem previsão de desabastecimento. Em Arroio do Meio, as atividades seguem até a quinta e podem interromper o fornecimento em diferentes bairros. A normalização ocorre após a conclusão dos trabalhos. Em Lajeado, na quarta-feira, serão higienizados reservatórios nos bairros Santo Antônio e Jardim do Cedro, também com possibilidade de interrupção no abastecimento. A limpeza e desinfecção serão realizadas periodicamente para preservar as estruturas e garantir a qualidade da água distribuída.
0: Agora são 5h51, vamos trazendo aqui reportagem de Maurici Filho, da agência Rádio Web, no Bom Dia.
5: A reforma tributária foi tema de seminário na Expo Inter 2026. O debate aconteceu na Casa da Assembleia Legislativa, no Parque, durante programação da 49ª edição da feira. Diversos especialistas participaram do encontro. O auditor fiscal Johnny Bertoletti disse como as mudanças no sistema de impostos podem afetar o agronegócio.
6: O agronegócio, as empresas, né, que têm atividades nessa área, elas vão ter que reformular os seus controles, né, a sua gestão fiscal. Por quê? Porque hoje, não tendo uma contabilidade tão organizada, as compras tão organizadas, não afeta tanto o negócio. Com essa nova matriz de tributação, que é o IBS, CBS, as vendas e as compras estão intimamente ligadas, os créditos tributários, que são as compras. E isso vai fazer com que as empresas paguem menos impostos, né? IBS, CBS, o que diminui o custo, né, de precificação. Qual o preço de venda? E dependendo do tipo de quantidade de terceirização das empresas, imagina essas empresas do ramo rural, né? Tem muitas terceirizações, né? Desde a colheita, plantação, muitas vezes, as questões técnicas hoje em dia, né? De adubos, etc., né? Isso tudo gera créditos, desde que corretamente tirada a nota fiscal e pago o imposto.
5: A reforma será implantada de forma gradual. E nesse período de transição, conhecer as novas regras é fundamental para que produtores e empresas possam se planejar. O auditor fiscal Eduardo Jaeger explicou como deve ser o processo de transição.
7: A reforma ela já está em curso, né? Ela começa a produzir efeitos a partir de 2027 em relação aos tributos federais. Para os tributos estaduais e municipais a gente vai ter uma transição, ela começa devagar em 2027 e o forte vai começar em 2029. Então nós vamos ter um processo de transição 2029 até 2032. Né, em que vai sendo eliminados os tributos existentes atuais e vai aumentando a tributação no novo tributo no IBS. Né. Para o cidadão, para o consumidor final, isso um pouco muda para ele. Né. Na verdade, ele vai ter mais transparência, mais clareza dos tributos que ele vai estar pagando, os tributos estão embutidos no custo da sua mercadoria. Mas a carga tributária ela vai variar conforme o setor. Então, para alguns produtos e serviços vai aumentar a carga tributária e para outros vai diminuir. Então, vai depender muito daquilo que se consome, né, da sua cesta de consumo.
5: O seminário também discutiu gestão e planejamento previdenciário. A proposta é preparar o agronegócio para um cenário de mudanças. Da Assembleia Legislativa, Maureci Filho.
0: 5h55, bom dia aqui pro Paulo Castoldi, a Sueli Dutra, a Luciane e o Marcos Franchini lá na linha Alegre Caravagem Mussum e também a Hildegard e o Isidoro Kummer na Constância em Roca Salles.
1: Cerca de 130 caiaqueiros participam neste fim de semana do 5º Encontro dos Caiaqueiros, organizado pelos Manos da Pesca. O evento reúne participantes de várias regiões do estado e terá um percurso de 43 quilômetros pelo Rio Forqueta. Hoje, os participantes iniciam a descida no Camping da Pedra, em Marques de Souza, seguindo até o Camping do Germano. Amanhã, o trajeto continua até a Ponte de Ferro entre Arroio do Meio e Lajeado. Os primeiros participantes já chegaram a Marques de Souza ontem para o acampamento. O encontro busca reunir praticantes da modalidade e promover a integração entre os amantes da canoagem.
0: Chegando aí, Eduardo Kowaleski, com informações da agência Rádio Web.
8: Produtores de soja do Rio Grande do Sul podem se beneficiar de um programa que prevê uma bonificação de R$40 por saca de soja produzida. É o Semente Certa, que deve valer para a safra 2026-2027. Cada saca tem cerca de 200 mil sementes de soja e o valor equivale a R$1.000 por big bag de soja, que contém cerca de 5 milhões de sementes. O agrônomo Luciano Centeno, gerente de soja da Bayer no Rio Grande do Sul, empresa responsável pela iniciativa, comenta sobre o foco no desenvolvimento de variedades adaptadas ao estado.
9: Nós consideramos o estado do Rio Grande do Sul estratégico e trabalhamos com foco em inovação, produtividade e sustentabilidade. Para ter uma ideia da importância da agricultura gaúcha, nós temos duas estações, uma localizada em Umitoque, outra em Coxilha. Investimos forte em sementes de milho e soja adaptado para a região sul, além de testes de biotecnologia e proteção de cultivos.
8: A campanha Semente Certa busca transformar a decisão sobre o plantio da soja em uma vantagem para o produtor. O objetivo é incentivar os produtores a gerar competitividade e valor com a adoção de tecnologias produtivas. Centeno afirma que o produtor gaúcho é um dos beneficiários dos investimentos em pesquisa, desenvolvimento e inovação da marca.
9: O cenário do estado do Rio Grande do Sul é desafiador, principalmente após recorrentes frustrações de safra. A Bayer está colocando à disposição do agricultor gaúcho a melhor tecnologia e inovação. A semente soja certificada com certeza leva mais segurança e mais previsibilidade para as lavouras, especialmente no momento de El Niño.
8: Produtores de soja podem buscar mais informações sobre a campanha Semente Certa nas redes credenciadas da Bayer. Agência Rádio Web, produção e reportagem, Eduardo Kowaleski.
0: 5h57, 5h57. Vamos agora ao nosso intervalo comercial, depois a gente volta com as loterias aqui no Bom Dia, região dos Vales da Rádio Encantado. 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

0: 6 horas, 6 minutos, 6 e 6, tá aí o Barbarella, Só Uma Canção. Temperatura aqui no centro da cidade de Encantada em 9 graus. 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
1: Agora, 6 horas e 7 minutos.
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1: Começamos com o resultado da Super 7, concurso 895, ontem acumulou. Os números sorteados por ordem de colunas na Super 7 foram 3, 8, 9, 0, 5, 5 e 9. Repito, 3, 8, 9, 0, 5, 5 e 9. A Super 7 acumulou. A estimativa de prêmio do próximo sorteio, que acontece somente na quarta-feira, é de 7,5 milhões de reais.
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1: Ontem ainda sorteio do concurso 1290 da Dia de Sorte, que também acumulou. Os números sorteados foram 10, 13, 14, 20, 23, 24 e 26. Repito os números da Dia de Sorte: 10, 13, 14, 20, 23, 24 e 26. A Dia de Sorte acumulou, o mês da sorte foi o mês de novembro. Acumulada, Dia de Sorte tem o próximo sorteio amanhã com prêmio estimado em R$ 700 mil.
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1: Dupla Sena concurso 3005 também acumulou. Os números do primeiro sorteio da Dupla Sena: 9, 18, 21, 24, 25 e 33. Repito, números do primeiro sorteio da Dupla Sena: 9, 18, 21, 24, 25 e 33. No segundo sorteio, os números: 5, 7, 9, 36, 40 e 46. Repito: 5, 7, 9, 36, 40 e 46. A Dupla Sena acumulou. O próximo concurso também acontece na quarta-feira da semana que vem e tem o prêmio estimado em R$ 3,5 milhões.
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1: Lotomania concurso 2972 também acumulou. As 20 dezenas sorteadas ontem na Lotomania foram 06, 10, 16, 17, 21, 31, 33, 35, 38, 41, 45, 51, 52, 76, 77, 84, 89, 92, 94 e 97. A Lotomania ontem acumulou. O próximo concurso na quarta-feira tem prêmio estimado em R$ 5 milhões.
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1: Concurso 7.110 da Quina ontem também acumulou. Os números sorteados na Quina: 9, 14, 54, 57 e 80. Repito: 9, 14, 54, 57 e 80. A Quina ontem acumulou. O próximo concurso acontece amanhã com prêmio estimado em R$ 17 milhões.
0: 6:13, 9 graus a temperatura. 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E o Borba acabou de passar por aqui.
2: Exato.
0: E deixou ali, além dos tradicionais, né? Comes o cacetinho, né?
2: Tem o salame ali hoje.
0: O salame, o queijo, né? Ele trouxe pão de queijo.
2: Pãozinho de queijo, quentinho, tá indo a quentinho ali.
0: Valeu, quentinho, quentinho, pãozinho de queijo ainda.
2: É.
0: Padaria Bebê, um abraço pro nosso amigo Borba, pro nosso querido Marcelo Lorenzon, que hoje também vai matar a saudade da sogra.
2: Está se preparando ansiosamente para receber a sogra Marcelo Lorenzon.
0: Ele queria até folga, mas o Borba disse pra ele, não, não sábado, senhor, né? Sábado não dá, sábado,
2: né? Não, já vai folgar domingo e segunda.
0: Né? Isso aí, então.
2: Já tem folga no domingo e na segunda, sábado não.
0: Né? Então.
2: Isso aí.
0: Hoje trabalhar, mas depois é claro, né? Receber aí com toda aquela alegria, com toda aquela fidalguia a Salete, que vem visitá-la.
2: Ela também tá com saudade, que a informação que eu tenho é que ela vai direto na padaria.
0: Eu acredito que sim, que a saudade aí é imensa.
2: Exato, e é de um amigo nosso, né? Ambas as partes, né?
0: Com certeza, com certeza. Agora 6h15.
1: E para não esfriar o pão de queijo, o resultado da loteria estadual de ontem, extração das 18h, quinto prêmio, 3.218. 3.218. Quarto prêmio, 7.572. 7.572. Terceiro prêmio, 9.001. 9.001. Segundo prêmio, 6.454. 6.454. E o primeiro prêmio saiu para o número 5.075. 5.075. Repetindo os cinco prêmios da Loteria Estadual de ontem, quinto prêmio, 3.218. Quarto prêmio, 7.572. Terceiro prêmio, 9.001. Segundo prêmio, 6.454. E o primeiro prêmio, 5.075.
0: Agora são 6h16, 6h16. Tivemos aí as loterias aqui no nosso Bom Dia, Região dos Vales da Rádio Encantado. A temperatura está na marca dos 9 graus. Dilamar dos Passos aqui comigo para trazer o recado da Erva Mate da Família.
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0: Hoje eu tenho de aniversariantes aqui a Ana Maria Zene, a Glaci Santin, a Rafaela Lanzini, a Lia Borniati Pianazola, o Alberto Santos, a Maria Dalmolin, o Guilherme Cauê Lutz, o Virgílio Capalonga, a Nayara Floriano e o Vilmar Brinkmann. Tem mais que tem aí, Dilo?
2: Vamos lá, Ana Maria Zene.
0: Já foi.
2: Tu falaste, né? A Zenilda Rafael Sangali, meu amigo João Alberto Furlaneto Sicredi, Mussum, também o nosso querido amigo do som, Roca Salles, como é que é? Acho que é o Clayton, como é que é o nome do som? Lembra?
0: Tá. Som do Clayton.
2: É o som do Clayton, Roca Salles, do Clayton, aliás, também saúde e paz pra ele.
1: Meteoros.
2: Meteoros, meteoros. A Maria Eduarda Dil, a Jerusa Sangali e o Marcel Mesa Casa, que eu tenho também de aniversariante no dia de hoje.
0: Tem alguém, Lucas?
1: Ainda hoje, o Lucas Lua Hutstats aqui em Encantado e o William Brown lá em Estrela.
0: Tá certo. Amanhã...
2: Todos eles muito mate do bom com a erva mate da família pra hoje.
0: Amanhã
2: pra
0: tem amanhã, mais.
2: Tá
0: o
2: bom?
0: Nosso querido amigo Elton Lapp, que já mandou aqui o seu bom dia. O Elton Lapp tá de aniversário amanhã.
2: É. A Marlene... A festa começa hoje, termina segunda. Tá?
0: Com certeza, né? E com a camisa do Grêmio, né? A Marlene Pederiva manda também, tá de aniversário amanhã. O Juan Silva, o Fernando Soares, o nosso amigo Sérgio Luiz Bofê, o Joey, né?
2: Sim.
0: Tá de aniversário aí. A Giordana Tomazini, o Gelson Busoli e também a Ana Nogueira.
2: Eu tenho ainda amanhã o Eduardo Castoldi, a Karine Salton, o Jardel Zanuso, o Luciano Colete, lá em Mussum, Esbardelon, tá? O César Geraldi e o Juarez Esfolha para amanhã, domingo. Também tem o nosso colega, né? Ex-colega de profissão, né? Não tá mais por aqui, está em Pelotas há muitos anos. O nosso querido Silvano Gazola.
0: Ah, grande Gazola, né?
2: Também, às vezes nos ouve, né? Quando ele pode, é, eu sei que ele nos ouve, né? Na padaria lá em Pelotas. Pois não?
1: Também completando a lista de amanhã aqui de Encantado, Michel Baldiceira também completando o aniversário.
0: Então tá bem pra todos eles.
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0: 6:20, 6:20, o Dilamar traz pra gente também os recados aí, as manchetes da do polícia, setor, né? Policial, Dilamar.
2: É, preso em Lajeado, suspeito de furto. Também aí está sendo utilizada, né? O hospital do município de Arroio do Meio está alertando para tentativas de golpe em nome da instituição, pessoas que estariam ligando. Tem familiares internados, né? E aí ligam para as pessoas solicitando algum tipo de valor de compensação e para alguns exames. Está ocorrendo agora no hospital em Arroio do Meio. Ciclista, por falar em Arroio do Meio ainda, um ciclista de 69 anos de idade sofreu ferimentos ao ser atropelado. E júri popular condenou uma mulher e dois comparsas por homicídio, fato que ocorreu no município de Venâncio Aires. A gente amplia então estas e outras informações da polícia aqui do Bom Dia, região dos Vales.
0: Tá certo então, 6:21, tivemos aí as manchetes, os destaques do setor policial. Ontem não teve Mega Sena, né, Lucas? Mega Sena foi na última quinta-feira, já vou repassar aqui os números para Luciane Franchini, que está nos pedindo aqui. O Marcos Boni de Relvado, hoje é aniversário do nosso filho Davi. Um abraço forte do pai Marcos, da mãe Giovana e da irmã Isabela. E também dos vovôs, o Neville e a Thalita. Então um abração aí para o nosso querido Davi, que está completando aniversário, recebendo aí as felicitações dos pais, o Marcos e a Giovana, da irmã Isabela e dos avós, o Neville e a Thalita. Muita saúde, paz e felicidades. A Cirlei manda aqui o seu bom dia, o Chigo e a Michele lá em Capitão acompanhando a gente, o Renato Rickert e o Nelson Ferla, que manda o seguinte recado. Nelson Ferla tá mandando aqui o seguinte recadinho. Bom dia, manda um abraço pro meu tio Adão Ferla e deseja aí um bom sábado a todos. Feito o registro.
2: Tá bom, então. E hoje tem o quê? Sábado tem o quê, Xandão?
0: Sábado tem Feira do Produtor.
2: Exatamente, né? 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E já é mais de 6 horas, né? 6:20, mais que 6:20. O nosso querido Luquino também tem a Feira do Produtor lá na Rua Coberta, no município de Mussum. Grande abraço para ele, sempre que pode tá nos ouvindo, e também o sucesso de vendas à Feira do Produtor em Mussum. Por falar nisso, né? Hoje tem a chegada da cavalgada à região dos Vales por volta das 10:30 no CTG Sentinela da Tradição no município de Mussum.
0: Tá bom então, 6:23, nós vamos agora ao nosso intervalo comercial. Depois do intervalo comercial tem a previsão do tempo, tem as informações regionais e outros destaques, outras atrações aqui no Bom Dia. 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
1: 6:31, 6:31, temperatura. Temperatura na marca dos 9 graus. 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
2: Pois uma área de alta pressão avança sobre o sul do Brasil e mantém condições predominantemente estáveis aqui no Vale do Taquari neste sábado. Agora, nas primeiras horas do dia, há condições para a formação de nevoeiro em alguns pontos. No decorrer do período, o sol aparece com nebulosidade variada e, apesar do predomínio do tempo firme, não se descarta até a ocorrência de chuva fraca e muito isolada na região. O amanhecer agora mais frio e as temperaturas vão se elevando gradualmente. A tarde será novamente agradável, com máximas por volta dos 20 graus. A noite volta a esfriar, quando os termômetros devem retornar à casa dos 9, 10 graus aqui no vale. Amanhã, uma massa de ar frio associada a uma área de alta pressão, melhor dizendo, mantém o tempo firme na região. O sol aparece com nebulosidade variada ao longo do dia e nas primeiras horas do domingo pode ocorrer formação de nevoeiro. O amanhecer será frio, com temperaturas que não se elevam muito no decorrer do dia, deixando a tarde amena. Os termômetros devem marcar entre 6 e 16 graus. Na segunda-feira é bom puxar o casaquinho, porque uma massa de ar frio associada à área de alta pressão mantém o tempo firme no vale. O dia começa com temperaturas bastante baixas, por volta dos 3 graus, e pode ocorrer formação de nevoeiro em alguns pontos. No decorrer do período, o sol aparece com nebulosidade variada, mas as temperaturas não se elevam muito e a tarde permanece amena, com máximas de 17 graus, de acordo com os dados do Núcleo de Informações Hidrometeorológicas da Univates.
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1: 6:35.
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2: Nota de falecimento. Esposo Celito, filhos José Francisco, in memoriam, Silvana, Sandra, Silvia e Samuel. Genros, nora, netos, bisnetos e demais familiares comunicam o falecimento de Ortenila Sfoglia de Lazari, ocorrido ontem aos 84 anos. Os atos fúnebres serão realizados hoje, a partir das 8 horas, na Capela Mortuária São Pedro, Encantado. O sepultamento será hoje, às 5 horas da tarde, no Cemitério São Pedro. Noticiamos o falecimento de Ortenila Sfoglia de Lazari, ocorrido ontem, aos 84 anos. Os atos fúnebres serão realizados hoje, a partir das 8 horas, na Capela Mortuária São Pedro. O sepultamento será hoje, às 5 da tarde, no Cemitério São Pedro, Encantado.
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1: 6:36, chegando aí as informações regionais com Claudinei Coferri.
0: A Secretaria Municipal da Assistência Social de Roca Sales comunica à população de que na próxima sexta-feira, dia 11 de setembro, o sistema do Cadastro Único estará indisponível para a extração da base mensal pela data prévia. O sistema voltará a operar a partir do dia 14 de setembro. E neste mês acontece a campanha Setembro Amarelo, campanha que chama atenção para a importância da prevenção ao suicídio. E a Secretaria Municipal de Saúde de Nova Brécia reforça para a população a importância para o cuidado com a saúde mental e também o cuidado com a saúde do trabalhador. A Secretaria da Saúde de Nova Brécia informa que oferece acompanhamento psicológico e também psiquiátrico para os cidadãos que necessitarem desse tipo de cuidado. O governo municipal de Ipatinga convida a comunidade para participar da palestra, show e jantar com o tema Você Sempre Pode Ir Além. Palestra ministrada por Otélio Drebes. O evento acontece no próximo dia 29 de setembro, a partir das 19h30, no Salão da Comunidade Nossa Senhora da Purificação. A participação na palestra é gratuita, assim como também o jantar, mediante a doação espontânea de 1 quilo de alimento não perecível. E a população do município de Imigrante está convidada para participar da Hora Cívica no próximo dia 12 de setembro, com início às 8:45 da manhã, em frente ao Sicredi, quando haverá apresentação da Orquestra Municipal e da Banda Marcial. O desfile da pátria tem início às 9:30. E neste ano terá como tema Nossa Escola, um universo de possibilidades. Em caso de chuva no sábado, dia 12, o desfile será transferido para domingo, dia 13 de setembro, no mesmo horário. E no próximo dia 18 de outubro, com início às 9 horas da manhã, o município de Coronel Pilar recebe o seu primeiro encontro de carros antigos. A programação contará com gastronomia, comercialização de bebidas e atrações artísticas. Toda a comunidade regional está convidada para prestigiar. E são abertas até o próximo dia 30 de setembro as inscrições para a 17ª Mostra de Dança Univates. O evento está programado para o dia 14 de novembro no Teatro da Univates. Cada professor coreógrafo pode efetuar uma inscrição na categoria infantil até 12 anos de idade ou juvenil adulto a partir de 13 anos. Para mais informações sobre a Mostra de Dança Univates, os interessados podem contatar o Setor de Cultura e Eventos pelo telefone 3714-7000, ramal 5946. E também pelo e-mail cultura@univates.br. Com as informações regionais, repórter Rádio Encantado, Claudinei Coferri.
1: 6:39, intervalo comercial, a gente já retorna com a sequência do Bom Dia. 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Temperatura na casa dos 9 graus.
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24: Seis horas 47 minutos, 6:47, temperatura na marca dos 9 graus. Bom dia, região dos vales no ar aqui pela Rádio Encantado. 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
25: 6:48, de Lamar dos Passos e as informações da polícia.
26: 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Dois homens, pai e filho, foram condenados pela justiça pela prática de uma sequência de estelionatos contra pessoas idosas, fato que ocorreu entre os anos de 22 e 25 em Venâncio Aires. Um dos réus foi condenado a 14 anos, 10 meses e 20 dias de prisão. O outro, 10 anos e 4 meses também de reclusão em regime fechado. A condenação abrange a autoria de pelo menos 7 crimes de estelionato que foram consumados. Além das penas da privação da liberdade, a decisão judicial também determina o ressarcimento financeiro para os lesados, que o valor está estipulado em R$ 447.500. Já após um julgamento que durou mais de 14 horas no Fórum de Venâncio, o Conselho de Sentença condenou Daiane Luiza Kremer, 26 anos, e os irmãos Jader dos Santos, de 30, e Jardel dos Santos, 35, pela morte do Guilherme André Gil, 25 anos, fato que ocorreu em 6 de novembro de 22. Os réus foram condenados à prisão de 16 anos, a Daiana e o Jader, 12 anos, e 12 anos também para o Jardel. As penas devem ser cumpridas em regime fechado. Segundo a denúncia, o planejamento do crime iniciou cerca de 10 dias antes do fato. Daiane disse que vinha sendo agredida na oportunidade pelo companheiro, que era o Guilherme. E aí teria pago R$800 para os irmãos para matar o marido dela. Na noite do crime, os executores tiveram acesso à casa, que foi facilitado pela mulher, e mataram a vítima a facadas, principalmente facadas na região do pescoço. Um ciclista de 69 anos de idade foi atropelado ontem na área central do município de Arroio do Meio. O acidente, né, envolveu, além do ciclista, um veículo Sandero. O senhor então sofreu ferimentos e foi encaminhado pelo SAMU para atendimento no Hospital São José. O condutor do veículo nada sofreu. Por falar em hospital, o Hospital São José Arroio do Meio emitiu um alerta, né, para os pacientes e a comunidade sobre tentativas de golpe envolvendo o nome da instituição. Pessoas estariam entrando em contato pelo telefone e WhatsApp com familiares de pacientes que estão internados, passando-se por colaboradores ou médicos do hospital e solicitando pagamento para a realização de exames ou a compra de medicamentos extras. O hospital esclarece, né, que não realiza nenhum tipo de ligação para solicitar depósito de valores. Qualquer informação deve entrar em contato com o hospital e também fazer o registro junto à polícia. Fato que vem ocorrendo agora em Arroio do Meio. A Brigada Militar prendeu ontem, sexta-feira, um homem de 48 anos de idade por furto, fato que ocorreu na área central em Lajeado. Já um acidente de trânsito foi registrado ontem à noite nas proximidades do pórtico de acesso ao município de Santa Clara do Sul. Este acidente envolveu um CrossFox e também uma caminhonete Renault. A condutora do CrossFox e a filha, menor de idade, uma criança, na verdade, sofreram escoriações. A policiais da Brigada Militar de Guaporé realizaram atividades de combate à criminalidade em barreiras que foram realizadas em pontos estratégicos de patrulhamento em áreas de maior incidência de delitos. Durante as atividades, 100 pessoas foram abordadas, 80 veículos e 10 motocicletas. O resultado foi 8 autuações, um termo circunstanciado e uma remoção. Também foram apreendidos 2 adolescentes de 17 anos de idade e com eles 110 gramas de maconha. Já a DP de Soledade, policiais da DP de Soledade, prenderam ontem um homem de 25 anos de idade que tinha um mandado de prisão aí por delitos patrimoniais praticados no município de Ibirapuitã. Estas então, Xande, as principais informações do setor policial nesta manhã de sábado, em nome da Almeida Monitoramento e também para a Ótica Regis.
24: 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Agora 6h54. O Mundial Tintas está informando a temperatura. 9 graus.
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0: Observatório Nacional. 6 horas, 59 minutos, 50 segundos.
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26: 7:25, de volta aí com a programação do Bom Dia Região dos Vales aqui pela Rádio Encantado na manhã deste sábado, temperatura agora na marca dos 10 graus. 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
27: Casos de sarampo em outros estados reforçam alerta no Rio Grande do Sul. Trump compartilha post de senador que critica alto custos de sementes nos Estados Unidos em comparação ao Brasil. Presidente do Supremo dá 5 dias para que ministros André Mendonça e Alexandre de Moraes, a Procuradoria-Geral da República e a Polícia Federal prestem informações sobre a crise no tribunal. Flávio Bolsonaro diz que sem dúvidas apoiaria Tarcísio ao Planalto em 2030. Mega Sena sorteia 48 milhões neste domingo. Temperaturas negativas, sol e geada marcam o fim de semana e o feriado no Rio Grande do Sul. Com o resumo de notícias, repórter Rádio Encantado, Lucas da Rosa.
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27: Agora 7:28, Claudinei Coferri nos traz as informações da economia.
0: E com poucos indicadores econômicos aqui no Brasil, às vésperas do feriado de 7 de setembro. E com as atenções dos investidores se voltando para os dados de emprego dos Estados Unidos, o dólar fechou ontem com alta de 0,50%, cotado a R$ 5,13. Já o Ibovespa, principal índice da Bolsa Brasileira, fechou o pregão de ontem com recuo de 0,20% nos 184.820 pontos. Em alta, o euro fechou ontem cotado a R$ 5,95. Com valorização de 0,53%, a libra esterlina, principal moeda do Reino Unido, fechou o dia de ontem cotada a R$ 6,93. O barril de petróleo tipo Brent, referência para o mercado internacional, fechou ontem com alta de 0,8%, cotado a US$ 96,28. Cadernetas de poupança com aniversário hoje tem rendimento de 0,67%. E a balança comercial brasileira registrou um superávit de US$ 7,4 bilhões em agosto, segundo o levantamento divulgado pelo Ministério do Desenvolvimento, Indústria, Comércio e Serviços. O saldo positivo registrou alta de 23,8% em relação ao mesmo período do ano passado. Esse também foi o maior saldo positivo para meses de agosto desde 2023. Entre os produtos exportados pelo país, se destacaram no mês de agosto óleos brutos de petróleo e soja. Com as informações da economia, repórter Rádio Encantado, Claudinei Coferri.
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26: 7:31, temperatura 10 graus.
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27: Nota de falecimento. esposo Celito, filhos José Francisco, in memoriam, Silvana, Sandra, Silvia e Samuel, genros, nora, netos, bisnetos e demais familiares, comunicam o falecimento de Ortenila Sfolia de Lázari, ocorrido ontem aos 84 anos. Os atos fúnebres serão realizados a partir das 8 horas na Capela Mortuária São Pedro, Encantado. O sepultamento será hoje, às 5 horas da tarde, no Cemitério São Pedro. Noticiamos o falecimento de Ortenila Sfolia de Lázari, ocorrido ontem aos 84 anos. Os atos fúnebres serão realizados hoje, a partir das 8 horas, na Capela Mortuária São Pedro. O sepultamento será às 5 horas da tarde, no Cemitério São Pedro, Encantado.
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26: 7 horas 32 minutos.
2: Nota de falecimento: filhos Silvane, Clarice, Rúbia, Neuri, Deuclésio in memoriam, Alceu, Paulo, Enio e Romeu. Genros, noras, netos, bisnetos, demais familiares comunicam o falecimento da senhora Alzira de Lázari, ocorrido aos 92 anos. Os atos fúnebres estão sendo realizados na Capela Mortuária em Nova Brécia. Sepultamento hoje às 8 horas no Cemitério Católico Nova Brécia. Noticiamos o falecimento da senhora Alzira de Lázari, ocorrido aos 92 anos. Atos fúnebres estão sendo realizados na Capela Mortuária Nova Brécia. Sepultamento hoje, 8 horas, no Cemitério Católico de Nova Brécia.
26: Agora são 7 horas 33 minutos, 7:33. 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
27: Lembrando que daqui a pouquinho, aqui no Bom Dia Região dos Vales, tem o Boca no Trombone. Tu ainda podes mandar o teu recado pelo nosso WhatsApp, o 999-88-1543. 999-88-1543, ou também liga pra cá, 3751-1580, que o Dilamar dos Passos fala contigo e anota reclamação, reivindicação, sugestão, elogio, recado para o Boca no Trombone, o espaço do ouvinte aqui na programação da Rádio Encantado.
26: 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A direção aí do JMS Brasileiríssimo, o Sérgio e a Juliana, avisam que na segunda-feira, feriado de 7 de setembro, o JMS Brasileiríssimo estará fechado. Nos demais dias, atendimento normal.
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26: 7 horas 35 minutos, intervalo comercial. Já voltamos com a sequência do Bom Dia Região dos Vales aqui pela Rádio Encantado, trazendo, é claro, o Boca no Trombone. O Hospital Santa Terezinha de Encantado está informando a temperatura: 10 graus.
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0: 7h44, tá aí o AGP na nossa trilha musical do Bom Dia. Temperatura aqui no Bom Dia, região dos Vales, aqui no centro de Encantado, na manhã deste sábado, na marca dos 11 graus. 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
2: É, daquelas bem grandonas, tá? 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
0: Esses dias eu falei com ele disse assim, ó, o meu sonho, ele disse, de muitos anos, era ter uma boina dessa.
2: É dessa.
0: Aí ele foi lá pra fronteira buscar.
2: Isso aí. Tá bom.
0: Um abração pra ele aí que tá nos acompanhando, nos prestigiando e que em breve vai oficializar o seu matrimônio.
2: Tu tem essa informação? Já tem?
0: Me falaram.
2: É. Oficial nada.
0: Eu vou buscar mais informações diretamente com a fonte.
2: Ah, tá.
0: O que que ele me diz sobre isso.
1: Se for verdade, daqui uns dias sai os proclamas.
0: Ah, nós estamos de olho, né? Estamos de olho nisso aí.
2: Tá, e a fonte, quem é a fonte, não? Peter?
0: Não, a fonte foi obtida lá no último encontro confraria da Muranga.
2: Não, beleza, mas tu vai buscar a informação direto com a fonte.
0: Né? Eu vou direto nele.
2: Ah, tá, nele?
0: Ou na Cris, né?
2: Eu acho que sim, né?
0: Vamos direto pra ver como é que tá esse negócio aí.
2: Acho que a fonte é a Cris, né?
0: Eu só espero que ele case de boina também, né? Ai, Jesus do céu.
2: Depende muito do padre Genuíno, vai deixar, né?
0: Vai deixar.
2: É.
0: Pode casar de boi, não?
2: O que ele diria, Lucas?
0: Ô, Lucas.
2: O que ele diria?
1: Olha, o costume é de que os homens estejam com a cabeça descoberta.
0: Descoberta.
1: É.
0: E a mulher...
2: Não tem nada que impeça, né?
1: É um costume, não tem uma legislação.
2: Seria estranho, né?
1: É.
2: Seria estranho, mas na hora do casamento pode tirar a boi, né? Na entrada, na igreja, pode
1: não
2: deixar,
1: eu sempre sou da opinião de que não convém ficar com chapéu, boina, boné. Sim. Em ambiente fechado.
2: Exato. Sim, isso é verdade.
1: Boné também, tá, Dilamar?
2: É. Também
0: boné é. Também é.
2: Não, mas eu uso boné quando, às vezes, que tinha que atravessar a ponte lá pra dar uma ajustada no telhado, né?
0: Tá certo. Tá bom, bom dia aqui.
2: Tá, Juventão, abraço pro nosso querido Peter, 999-757-464.
0: Falando em confraria da Moranga, também tá nos acompanhando Gilmar Possebon, tomando aquele chimarrão gostoso com a erva mate da família e acompanhando a gente no capricho, né? O chima do Gilmar, eu vou te dizer. O topete dele não é igual o teu topete, Dilamar, mas é de responsa também, né? O pet dele é mais aparado.
2: Mais aparado?
0: É, mais baixinho.
1: É que, parafraseando um colega nosso, cada topete é um topete.
0: Cada topete é um topete, exatamente. Cada um com o seu topete.
2: Cada um.
1: Cada caso é um caso.
0: O topete do Dilamar, por exemplo, é vistoso, né?
2: Tomate sim.
1: Como diria o alemão, topete. É um Krosen topete.
0: É, um Krosen topete. O Edemir manda aqui o seu bom dia, o Nelei Lanzini, o Jorge Henrique Spiller, o amigo Icky, lá em Roca Salles, na Cidade da Amizade, a Sirenita Loma em Arroio do Meio, a Brenda Guedes também tá mandando aqui o seu bom dia. A Brenda disse o seguinte, ó. Ah. Eu passei ali agora há pouco e perguntei pra ele da famosa boina. Ele tava usando. E deu risada.
2: Tá bom então, viu?
0: Viu?
2: É, todo dia, né?
0: A gente fala aí.
2: Todo dia, né? Todo dia tá aí.
0: A gente fala que não, é mentira. O que a gente diz aqui.
2: É verdade.
0: É verdade.
2: A gente não inventa, né?
0: A gente não inventa. O Evandro, lá do Recanto V13, manda o seu bom dia e também um bom dia aqui pra Marlise Santos. O Gilmar disse que o topete dele não é tão vistoso porque ele é um pouco mais velho que tu, Dilma.
2: Ah, bom.
0: Aí o topete dele não tá tão erguido.
2: Ah, então é isso. Pode ser, deve ser. É, também, é o Nelei.
0: Você sabe como é que é o apelido do Gilmar?
2: Não.
0: Nenê.
2: Nenê?
0: É.
2: Não, sabia.
0: É, fiquei sabendo também. Nenê. O apelido carinhoso dele de casa, ele é o Nenê. Nosso querido Gilmar Possebon. O que mais tu ia falar aí, Dilma?
2: Não, e o Nelei tá nos ouvindo, né?
0: Tomando chimarrão.
2: É, o que que ele tá fazendo?
0: Tomando chimarrão com erva mate da família.
2: Acertou!
0: Por acaso.
2: Acertou!
0: 7h50, Profilize também manda aqui o seu bom dia.
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0: Falando em Amargo do Colono, quem aderiu ao Amargo do Colono também, fiquei sabendo ontem, Dilamar. 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
2: Davi?
0: O Davi tá tomando Amargo do Colono todos os dias antes de ir pro trabalho, né? 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
2: Tá bom, então. Obrigado, né?
0: Obrigado.
2: Obrigado por nos ouvir, né? Uhum. Por nos ouvir aqui.
0: Sempre nos ouve, né?
2: Sim, sempre nos ouve, né? Por nos ouvir aqui e saber o que é. Saber o que é o trabalho, né? Da gente e também ouvir aqui o produto que a gente tem para venda, né? O produto que a gente tem para venda, tem para anunciar na venda, né? Nós não vendemos absolutamente nada, né? Temos apenas, então, o trabalho de anunciar.
0: Bom, amigo Icky disse o seguinte também, Dilamar, a respeito da boina. Vocês estão achando que o Peter tá sempre com a mesma boina? Não, ele comprou sete. Não, ele comprou sete, uma para cada dia da semana. Eu disse, porque senão a dele já estaria andando sozinha, né?
2: Eu não sei se são sete, né? Mas daqui a pouco, mas duas ou três já resolve o problema. Tu lava ela e...
0: Sim.
2: Lava ela e já usa no outro dia seguinte e tal, né?
0: É verdade.
2: É verdade. Bom, pra gente lembrar, né, Xande, sábado que vem é dia 12, né?
0: 12.
2: Então, sábado que vem, dia 12, aquele projeto da Escola Farrapos, né, solidária com o planeta, estará promovendo, então, mais uma ação no próximo sábado, dia 12, aqui na quadra da escola, na parte da manhã, entre 8 e as 11 horas, entre 8 e 11. Haverá, então, ali o recolhimento do lixo eletrônico, o óleo de cozinha, o lacre de alumínio, a tampinha plástica, a esponja de cozinha, a placa de raio-x e garrafa PET vazia e limpa. Todo esse material pode ser levado, então, aqui na praça, na quadra da escola Farrapos, então, no próximo sábado, dia 12. E aí as pessoas perguntam, é só para Encantado? Não. Qualquer pessoa pode chegar aqui. Qualquer pessoa pode trazer esse material aqui, deixa aqui, ninguém vai te perguntar de onde é que é. Se você é Encantado, de Mussum, de Dr. Ricardo, Reuvado, Nova Brás, qualquer lugar. É só chegar aqui e deixar aí, o pessoal vai fazer, então, este recolhimento e depois vai dar, então, a sua... a destinação correta, então, desse material. Então, para isso no próximo sábado.
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2: Também recebemos aqui, eu fiquei de trazer informação sobre a questão de Campinhos, que é uma área de arraste lá e que não teria sido contemplado o município de Roca Salles. E aí entra em contato, claro, com a administração para saber o que aconteceu, que algumas casas foram levadas, destruídas na enchente. Bom, esta área de arraste, quem determina é o Ministério Público e também o Governo do Estado. Não, o município ou os municípios não tem gerência sobre isso, a Defesa Civil. Às vezes há sim algumas discrepâncias, né? De que os municípios também podem não concordar com o que acontece. Mas esta é a realidade. São áreas que vêm através do Ministério Público, Defesa Civil e Governo do Estado que determina onde são essas áreas de arraste. E aquela comunidade, né, que recebeu inúmeras vezes aí a manifestação e também as melhorias de estradas por parte da administração do município de Roca Salles. Acho que as pessoas aí da comunidade de Campinhos, então, devem entrar em contato com a administração para saber qual é o projeto, aonde que eles acabam se enquadrando, né? Quais são os planos que eles se enquadram para conseguir, então, viabilizar algumas casas que estariam ainda faltando lá na comunidade de Campinhos. Esta é a informação que a gente recebeu aí, nos últimos dias, então, a respeito lá da comunidade de Campinhos. Também, falando ainda em Roca Salles, foi liberada aí uma outra rua, né, Xandão? Porque há uma necessidade logo aí, eu não sei se já não fechou ou vai fechar agora nos próximos dias, tá? A ponte aí entre a JBS e o Curtume, né? JBS e o Curtume, é aquela elevada, aquela ponte que está sendo construída aí, e no sentido de Encantado, a entrada da cidade, na entrada da cidade em Roca Salles, estava sendo feito então aquele aterro, né? Para chegar até a parte superior de cima da ponte, e está sendo concluída. Então há uma necessidade de fechar ali para fazer o aterro do outro lado, ou seja, o aterro de quem está saindo do centro e vindo em direção, por exemplo, à ponte aí na RS-129 em direção a Encantado. Há esta necessidade, não vai conseguir passar ali devido à falta de espaço, né? E então já foi aberta uma nova rua, né? Foi aberta uma nova rua. Ela em frente a Calçados Beira Rio, ela tem um acesso, né? Ali na Calçados Beira Rio, ela tem um acesso e ela vai sair lá na rua 31 de março, próximo aí à Câmara de Vereadores. Próxima à Câmara de Vereadores, o pessoal que conhece aí o loteamento Long aí, na saída de Roca Salles em direção então ao município de Colinas. Então, esta nova rua, ela foi aberta e já está à disposição da comunidade então. Mas o detalhe, né? É uma rua para passagem de veículos leves. É uma passagem de veículos leves. Não pode ser utilizada por caminhões. Inclusive foi feita uma goleirinha lá, né? Para que se evite a passagem de caminhões, porque não vai suportar. Tem alguns pontos lá que foram colocados alguns bueiros e o peso não é para isso. Não tem a condição da passagem, então, de veículos pesados por lá. Então, para o pessoal também ter essa noção e colaborar. Nesse sentido, deixa eu ver aqui o nome da rua lá.
1: Darcia Zambuja, Dila.
2: Oi?
1: Darcia Zambuja. Pra quem não conhece, passa aí na frente da Beira Rio e segue reto.
2: Ponto, isso aí. Roca Salles libera novo acesso pela rua Darcy Azambuja. Na manhã da última quinta, então, o prefeito, acompanhado do secretário, para Paulo Giovanni Vigor, esteve no local para anunciar a abertura de um novo acesso pela rua Darcy Azambuja, com saída na rua 31 de março. Segue na Beira Rio, você vai sair, então, lá próximo à saída de Roca Salles em direção a Colinas, porque vai ter a necessidade do bloqueio, então, desta via aí. Tem essa necessidade de bloqueio da via. Não tem como fazer diferente no lado desta situação aí.
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2: Tô verificando aqui, o pessoal tá me questionando aqui. sobre que a ponte da Barra do Guaporé estaria trancada neste momento. Tô verificando aí que pode ocorrer algum tipo de não deixar passar veículos nesse momento para uma concretagem, alguma coisa nesse sentido. Oficialmente não foi divulgado nada, né? Estou buscando a informação aqui com pessoas que estão chegando por lá, tá? Daqui a pouquinho a gente vai informar se é verdade e qual é a situação desse momento. Mas pode ocorrer para algum tipo de concretagem por algum tempo, algumas horas, uma hora, duas horas, três horas, não sei qual é o tempo ainda. E mais uma vez, né, Xandão? Mais uma vez, né?
0: Se tiver ocorrendo, faltava...
2: Comunicação.
0: Comunicação.
2: Aquela história da comunicação, né? Não se tem nada, ninguém diz absolutamente nada do que vai acontecer. Olha, a EGR, a comunicação da EGR é uma vergonha, né? A comunicação da EGR é uma vergonha.
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2: Bom, o ouvinte também manda e faz um questionamento aqui sobre a ponte, tá? Da Barra do Guaporé.
0: O Edemir mandou pra nós aqui de Lamaro. Bom dia, tão no concreto.
2: Então tá fechada?
0: É, vamos ver. Tem mais um recadinho. Ah, a ponte sim, está sendo concretada. A Luciane Togni mandou pra nós aqui. Uhum. Está sendo concretado nesse momento.
2: Se puder descobrir pra gente aí quanto tempo vai demorar, né? Uhum. O pessoal puder nos informar quanto tempo vai demorar até pra gente passar. É isso aí. Nada, é tudo certo, né, Xandão? Ter que parar a ponte, ter que não liberar a ponte por algum tempo, algumas horas, não tem problema, as pessoas entendem. O que as pessoas não entendem é que tu chega lá, tu te programa pra chegar lá e aí tu chega lá, a ponte tá fechada. A gente pergunta também, tá passando pedestres ou nem pedestres?
0: Ela tá dizendo, ela mandou uma foto pra nós aqui agora.
2: Se está passando pedestres ou nem pedestres pode passar.
0: É, segundo ela tá fechada, né?
2: É.
0: Vamos ver, nem pedestres.
2: Nem pedestres.
0: Nem pedestres. Até às 10 horas ou mais, a Sandra Lorenzon mandou aqui, nem pedestres.
2: Tá, e aí?
0: Aí o cara aquele que ia pra casa, logo.
2: Eu sou uma pessoa que tem um compromisso, às 10 horas, 10 e 15, 10 e 20, íamos um. Tá?
0: A Luciane disse que os pedestres estão passando.
2: Estão passando?
0: É.
2: Bom, tá bom então. Eu tenho um compromisso com o CTG, lá tem a chegada, a cavalgada e voluntariamente, né?
0: Uhum.
2: Vou fazer a questão do cerimonial lá, da chegada, a cavalgada e as falas lá também, auxiliar o pessoal do CTG através do Cláudio Miro Mulinari, que é o patrão do CTG Sentinela Tradição, né? Não tem nenhum problema, repito, de fechar, de ter que fechar, as pessoas entendem. O que as pessoas não entendem é a falta de comunicação.
0: Sim.
2: Aí tu chega lá, tu tem compromisso agora de manhã aqui Encantado, com horário. Uhum. Ou tu tem compromisso em Mussum com horário. E aí, tu chega lá, a ponta tá fechada.
0: É.
2: Aí tu não consegue transitar. É uma vergonha.
0: O Diogo mandou pra nós aqui, né, nosso ouvinte aí. Bom dia, até às 10 horas, fechamento total. Falei com a polícia no local, apenas pedestres nesse período aí. Pedestre também pela passarela, diz a Luciane aqui. Pessoal que tá mandando aqui o seu recado, algumas fotos também, né? Chegando que estão fazendo o trabalho aí de concretagem.
2: Não tem problema deles trabalharem. Não tem nenhum problema deles ter que fechar essa ponte. Não tem problema nenhum, né?
0: Só avisa, né?
2: Exato. Para as pessoas se organizar, para as pessoas dizer, olha, eu preciso ir para Encantado, preciso estar Encantado às 9 da manhã. Então eu posso dedicar às 9:30. Não tem problema de Mussum para cá. Ou daqui para Mussum. E aí tu chega ali de carro, tu não pode passar. Aí tu faz o quê? Mas é um sábado. As pessoas têm compromissos. As pessoas precisam transitar. As pessoas precisam saber o que está acontecendo. É só isso, é simples, é prático. Olha, amanhã, nesse sábado, a gente vai melhor. E todo mundo entende.
0: Vai entender, né?
2: Todo mundo vai entender. Todo mundo diz, perfeito, beleza, maravilha.
0: Uhum.
2: Ontem nós tivemos aqui um bloqueio na subida da Lagoa da Garibaldi, né? Que Encantado. Foi amplamente divulgado durante a semana.
0: Não tem mistério.
2: Não tem problema nenhum, não tem problema nenhum. É melhorias, é para melhorias. A ponte também precisa se trancar para algumas horas. Não tem problema. Agora, o que não pode e continua acontecendo e é uma vergonha o que acontece, né? Enquanto isso, a população que se ferre, né? Enquanto isso, a população que se ferre. Eu tenho comerciantes que moram em Encantado e que tem comércio em Mussum. Moram em Encantado e tem comércio em Mussum. Tem gente em Mussum que tem que vir para Encantado para trabalhar. Aí tu chega lá, a ponta fechada. Aí tu faz o quê?
0: É complicado.
2: Tu faz o quê? Cara, é assim, ó.
0: Uma falta de respeito, é uma falta de consideração com as pessoas.
2: É uma falta de respeito. É uma falta de respeito total com a população. EGR tem essa falta de respeito total com a população. Sim, ó, pelo amor de Santo Cristo, né? Não, não, a gente não consegue entender isso. E qual é a dificuldade de ter hoje um comunicado oficial? Só tem um comunicado oficial. Beleza, todo mundo vai entender, vai saber, ó, não posso passar lá nesse horário. Tem que ser mais cedo, mais tarde. Perfeito.
0: Agora são 8h04, estamos aí com o Boca no Trombone no ar aqui pela Rádio Encantado. 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

0: a questão do peso, né? E não é utilizado, não pode ser utilizado a passagem de caminhões, né? E aí ele faz uma constatação aqui, ó, passa, às vezes tem 4, 5, 6 carros em cima, um atrás do outro, representa aí cerca de 6 toneladas, tá? Conforme o veículo, se é um pouquinho maior, um pouquinho menor, o peso também é maior. E aí eu vim disse, ó, um caminhão pesaria um cargo, né? É, vazio, 3,5 toneladas, 3,700. E aí carregado com madeira, mais 1.500 quilos. Ficaria em 5.500, porque essa discriminação para os caminhões pequenos não poder passar. O problema é esse, né? Tu levar agora para um caminhão pequeno, vem o grande, né? É. Esse é o problema. Se tu liberar para um caminhão pequeno, vai vir o grande, né? Se tu liberar para o filho, vai vir o pai, né? Vai vir o pai e o avô junto. Como é que liberaram para ele e não liberaram para mim? Ah, mas tem que ter uma tonelagem. Sim. Sim, eu entendo. Eu entendo essa manifestação dos nossos ouvintes. Só que, infelizmente, né? Só que, infelizmente, como sempre se diz, né? O velho ditado, né? Os bons pagam pelos ruins, né? É. Então, o que acontece, na verdade, é isso. E as pessoas, infelizmente, né? As pessoas, infelizmente, não têm. Não conseguem olhar um para o outro, né? Não conseguem olhar para o problema do outro. O meu problema tem que ser resolvido. Eu, de Lamar, tenho que resolver um problema. O problema do Alexandre, ele que se resolva. Não vamos resolver em conjunto. Infelizmente, é isso que acontece. Infelizmente. Também tem hoje ainda, né, Xande, aquela promoção lá da Major, né?
1: E assim, nosso aí, amigo Joelce da Márcia.
0: 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Tá bom?
1: É isso?
0: É o que eu tenho aqui nesta manhã, isso, pro Boca no Trombone.
1: Então tá bom, 8h07, 8h07, tivemos aí o Boca no Trombone em nome do Amargo do Colono, que tá fazendo aí o maior sucesso. 8h07, Lucas.
2: 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Daqui a pouquinho nós teremos as informações do esporte aqui no programa, mais destaques, mais atrações. O Sicredi informa a temperatura. 11 graus.
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2: Oito horas 16 minutos, 8:16, temperatura tá na marca aí dos 11 graus, é o Bom Dia Região dos Vales que está no ar aqui pela Rádio Encantado, contando nesta última hora do programa com o apoio do Sicredi, que tem o seguinte recado para você, amigo ouvinte: promoção 45 anos Sicredi Região dos Vales, são 4,5 milhões de reais em prêmios na região, participe.
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2: Tava tudo alinhado, né, Dilamar? Tudo certinho. Uhum. E aí, ó, chegou a EGR.
4: Chegou, né? Vanacor. Chegou o rei. O rei chegou e disse o seguinte: meus súditos, a partir de agora, cada um no seu quadrado.
5: Brasil!
4: O que que aconteceu? O que que tá acontecendo agora? Tá? O que que tá acontecendo agora para quem precisa ir pra Mussum? Para quem precisa vir de Mussum para Encantado, Vespasiano para Encantado? Não, tem que ir pro Antagorda, tá? Porque, tem um desvio. Não.
2: Não tem.
4: O desvio também não tem. O desvio também está fechado, também está trancado para melhorias e para recuperação. Tudo é perfeito, tudo certinho, né? Tudo certinho, tá?
2: Eu acho que eles se juntaram de noite e disseram assim: o que nós vamos fazer
4: amanhã,
2: pra ferrar tudo amanhã?
4: Amanhã nós vamos literalmente fuder com aquele pessoal de Encantado e de Mussum, quem vai passar na ponte lá. É isso que nós vamos fazer amanhã. Isso eles pensaram. Uma pessoa só não consegue fazer uma merda dessas. Juro por Deus que não consegue. Uma pessoa só não consegue fazer e pensar numa merda tão grande como essa. Tá?
2: É impressionante.
4: Pelo amor de Deus. Pelo amor de Deus. Me ligava agora, vou dizer aqui, da Casa Brandão Marciano. Ficamos trancados toda semana. Se organizamos. Bom, hoje vamos voltar a atender. Hoje vamos voltar a atender. Fizemos reservas, temos o restaurante aberto agora pro meio-dia. Temos as coisas. Gente de Encantado, de Roca Sal, papapá. E aí, agora o que que eu faço? O que que eu faço com o produto que eu comprei, com as coisas que eu estou mandando aqui? O que que eu faço? O que que eu faço? Tá? E assim outros empresários também. É uma vergonha, é uma falta de respeito total com a nossa população.
2: Descaso total.
4: É um descaso total. Eles foram dormir ontem à tarde, hoje à noite, de madrugada, eles pensaram o seguinte: amanhã nós precisamos ferrar com aquele pessoal lá. O que que nós vamos fazer? Nós vamos concretar a ponte e nós vamos arrumar o desvio. Repito, não tem nenhum problema e a gente entende, precisa ser feito a concretagem, precisa ser arrumado o desvio. Perfeitamente. Não tem nenhum problema. Agora, tu não pode, de uma hora para outra, ou ao bel prazer, trancar a ponte e trancar o desvio. Mas pelo amor de Deus, que momento que nós estamos vivendo no Vale do Taquari? Mas o que que é isso? O que que é esse descaso que nós temos aqui? O que que é a EGR com todo esse poder de dizer: ó, tu não pode sair de Mussum hoje, tu não pode ir para Guaporé, para Dois Lajados, para Mussum hoje, de Encantado. Tu não tem pra onde ir. É uma vergonha, é um descaso. Olha, eu não sei qual é o termo que nós podemos utilizar para isso. Eu não sei que termo nós podemos utilizar. É uma falta de respeito total que nós temos. É uma falta de respeito total que nós temos. Cadê a manifestação pública de alguém que mande no estado? Cadê a manifestação pública do governador do estado, que desde o dia 24 de julho não conseguiu gravar um vídeo de 10 segundos dizendo: estamos com vocês? Cadê uma manifestação pública do vice-governador, que é candidato, dizendo: aconteceu o problema, nós estamos tentando resolver, nós estamos com vocês? Para ver a desgraça, para ver a enchente, para ver o que aconteceu depois e para fazer tirar foto, uma semana antes estavam aqui. No mesmo dia, aliás, que fechou a ponte, 24, o nosso governador do estado esteve em Encantado, esteve em Santa Teresa e mais municípios da região. Ele saiu daqui e fechou a ponte. Coincidência. Ele saiu daqui e fechou a ponte. Foi uma coincidência. Não vou discutir a questão técnica, a questão do dano, nada. Não estou discutindo isso. Nós merecemos uma manifestação pública. Merecíamos, já passou do tempo. Nós precisamos, nós necessitávamos de uma manifestação pública de quem é o governo do estado, dizendo: olha, infelizmente aconteceu o problema, nós estamos com vocês, nós vamos resolver com a maior brevidade possível. Aí eu disse que pra cá, eu disse que pra lá. Chegamos ao cúmulo de um sábado de manhã fechar a ponte, que foi aberta nessa semana, por uma concretagem. Perfeito, se entende isso. Só que não foi comunicado a ninguém. Quem tá lá em Mussum que precisa vir pra Encantado não tem como vir. Quem está Encantado que precisa ir pra Mussum, pra ver se fazendo correr pra Dois Lajados, pra Guaporé, qualquer cidade, não tem como ir. E aí fecham também o desvio pra fazer o conserto. Entendemos que precisa fechar os dois lugares. Entendemos sim que precisa. Ninguém está discutindo isso. Agora, nós precisamos ter pelo menos um bom senso de dizer: olha, vamos fechar hoje de manhã a ponte e hoje à tarde o desvio. Hoje de manhã o desvio, hoje à tarde a ponte. Qual é a dificuldade que tem de fazer um comunicado público, de fazer um trabalho para a população entender e saber o que está acontecendo? Que a população não pode sair de casa agora de manhã para compromisso Encantado, Mussum, qualquer outro município. É uma vergonha. É uma vergonha. E aí, mais uma vez, eu volto. Nós não temos representatividade política aqui no Vale do Taquari. Nós não temos representatividade política na região alta. Nós não temos ninguém para nos defender. Nós temos muitos deputados, estadual, federal, senador, parapapá, PPP, TTT, que chegam aqui e dizem: eu adotei o Vale do Taquari.
2: Uhum.
4: Eu adotei o Vale do Taquari. Cadê? Onde é que eles estão agora? Qual é o deputado que se... Não estou falando de partido político. Qual é o deputado que se manifestou sobre a ponte? Tivemos aqui, Encantado, deputados estaduais, o candidato à reeleição, ou à eleição, a deputado estadual, o deputado federal, e não se manifestaram nada. É uma vergonha. É uma vergonha o que nós temos, o que nós estamos passando, o que a população está passando aqui na região alta. É uma vergonha, é um descaso, é assim: olha, se virem. Se fodam vocês todos. É. Desculpe o termo, mas é isso que eles estão pensando. Eles apertaram o botãozinho lá, foda-se. É isso o botãozinho que eles apertaram. Desculpe aqui os termos chulos que eu utilizei agora, mas para mostrar a indignação que é de uma população. Eu não estou falando em meu nome. Eu estou falando em nome da população que está sofrendo e sofrendo e sofrendo e sem uma perspectiva e dizendo: olha, a partir de hoje tu não pode mais sair de casa.
2: E se a gente levar em consideração, Dilamar, as últimas notícias que a gente vê por jornais, redes sociais, por aí, nós vamos continuar sem representação. Porque as nossas lideranças daqui, da região, Todas elas estão, na sua grande maioria, está apoiando o candidato de fora, do Vale do Taquari. Ou seja, né, provavelmente os nossos candidatos aqui terão muitas dificuldades para se elegerem os candidatos aqui da nossa região, que poderiam defender o Vale. Porque, infelizmente, mais uma vez, o que acontece é as nossas lideranças políticas...
4: pensando no umbigo deles.
2: Pensando no umbigo deles, pensando em cargos, apoiam candidatos de fora da região. E nós vamos, continuar assim.
4: E nós vamos continuar assim. Esta é a realidade. Infelizmente, é a realidade. Mas, 4 de outubro, né? 4 de outubro, a população pode mudar isso. A população pode mudar no dia 4 de outubro. Tá? Dia 4 de outubro, a população pode mudar. Não é porque o Dilamar pediu para votar no fulano que vem lá de Pelotas, que vem lá do Rio Grande, que vem lá de Passo Fundo, que vem lá do Alegrete, que vem lá de Caxias, não sei o quê. Tô dando alguns exemplos, tá? Ou qualquer outra. Nós precisamos ter representantes do Vale do Taquari. E infelizmente é exatamente o que tu falaste, né? Infelizmente é isso. Pensando no próprio umbigo. Dando nome para conchavos, para pensar em depois ter um carguinho. Emprestando nome para depois, quem sabe, ter um carguinho lá no governo do estado, no governo federal, assessoria de assembleia e tal. Nós temos candidatos assim, muitos deles assim, em todo o estado, e agora falando especificamente aqui do nosso vale. Nós temos sim, e que sabem que tem dificuldade, que vão ter dificuldade. Emprestando nome para conseguir fechar a chapa e depois, quem sabe, ter um cargo político.
2: E depois nós vamos lá que nem os mendigos,
4: exatamente,
2: né? Com o Pires da mão pedir uma esmola.
4: Exatamente. E aí nós saímos daqui, pensando e pedindo esmola. É, nós vamos lá assim, ó. Literalmente, né? Os prefeitos depois tendo que ouvir, ficar calado, com o Pires na mão, pegar as moedinhas lá. E não é a moedinha de um real, é a moedinha de um centavo. Ela começa com um centavo, 5 centavos. Quando tu consegue uma de 25 centavos, aí tu tem que ficar alardeando por 2 anos ou 3 anos. Tu tem que ficar quando tu consegue uma moedinha de 25 centavos.
2: E andar na linha, porque senão o governador puxa a orelha.
4: Exatamente. É. Se não andou na linha, olha que tu tem aquele projeto lá. É. Olha que pode acontecer isso. Olha que pode acontecer aquilo. Olha que pode acontecer aquele outro. É assim que nós vivemos. É assim que o estado do Rio Grande do Sul vem vivendo. É um descaso para com a população, é um descaso para conosco, é um descaso para quem precisa diariamente. Ninguém está pedindo nenhum favor. Nada. Nós tivemos aí cerca de 13, 14 dias um processo para abertura das cancelas do pedágio. Nós tivemos uma notificação ou uma notificação não. Nós tivemos um despacho favorável da Justiça de Porto Alegre numa segunda-feira. A EGR foi notificada na quarta-feira da semana seguinte. A EGR foi comunicada na quarta-feira da semana seguinte. Isso também é um acaso, né? E aí, na quarta-feira, na parte da manhã, foram notificadas, abriram as cancelas. E aí, depois, misteriosamente, né? Na sexta-feira de tarde, eles conseguiram comunicar, estava tudo certo. Aí já cancelaram. Cancelaram e conseguiram caçar a liminar. Tá?
2: Aí foram ágeis.
4: Pra ver como a coisa funciona. Pra ver como nós somos. Nós estamos assim, ó. Nós estamos pior que o cocô do cavalo do bandido.
2: É verdade.
4: É assim que eles nos tratam. Pior que o cocô do cavalo do bandido. É assim que nós estamos sendo tratados aqui na região alta do Vale do Taquari. E esta é a realidade. Me desculpe os termos que eu utilizei. Tá? Mas este eu tenho certeza que esta é a vontade, esta é a manifestação, esta é a indignação, este é o termo que as pessoas estão imaginando e pensando e tendo neste momento, de indignação. Falta de respeito total.
2: O nosso amigo Daniel Bastiani, aí, do jornal Princesa das Pontes, né, Dilamar?
4: Sim.
2: Inclusive faz um vídeo agora, coloca aqui na rede social, uma fila enorme.
4: A fila está está no viaduto, mais ou menos.
2: Sim.
4: Neste momento, ou agora, eu recebi a informação. Eu recebi informação há cerca de 10 minutos que a fila estava lá próximo do viaduto, próximo do posto ali no viaduto. Então agora com certeza está maior e aqui no lado de Encantado também da mesma forma.
2: Sim. 8:30, 8:30, né? Vamos ao nosso intervalo comercial, depois a gente retorna aqui com o Bom Dia Região dos Vales, estava tudo tão calmo, tão tranquilo, né? E aí tudo isso.
4: Ouvinte manda aqui, ó, tá, obrigado por falar tudo que tá entalado na garganta, é isso aí. É exatamente isso. Eu tô falando, eu não tô falando por mim, é a indignação da população da comunidade.
2: O Sérgio Sebem manda aqui para nós, Gilamar, por exemplo, ó, vocês disseram que abriria às 10 horas. É o que eles estão falando lá, né?
4: É o que estão falando lá.
2: A gente já não sabe nem se é verdade, né?
4: Nem se é verdade, se não é verdade, tá?
2: Que o pessoal que nos repassou isso esteja mentindo, mas sabe que o que vale agora, daqui a pouco já não vale mais, né?
4: Não é que. Exatamente. É. Não é quem nos passou que a gente está duvidando. Não, não é isso. É. Não é isso. Como eles não avisaram. Pode abrir às 10, às 11, ao meio-dia, às 4 da tarde, às 9. Ninguém sabe.
2: E daí o Sérgio diz o seguinte: ó, tenho gente de Roca que viria para o almoço no Murige. É. Como fica?
4: Não, não. Deixa o almoço para amanhã, Sérgio.
2: Vamos.
4: É isso aí, Sérgio.
2: É terrível.
4: Como fica? Boa pergunta, Sérgio. Boa pergunta, Sérgio. Boa pergunta. Quem sabe vem de helicóptero? Ou pelo Taquari, né?
2: É.
4: O pessoal pode vir do Taquari, né? Pega um underrock ali, pega o barco ali, o caíco vai subindo, né? Eu acho que é a solução.
2: 8 horas.
4: O que o pessoal pode fazer, né, Xandão, rapidamente aqui, então, derroca pra ir pra lá, vai pelo Parobé, né? Vai pelo Parobé. É o que tem que fazer, o que pode fazer. Tá bom?
2: Tá bom. 8:31, intervalo comercial, a gente já retorna com a sequência do Bom Dia Região dos Vales aqui pela Rádio Encantado. 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
2: Oito horas 37 minutos, 8:37, 12 graus agora a temperatura. 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
2: Chegando agora, a manifestação do vereador Valdecir Cardoso, do Progressistas, na Câmara de Encantado, na sessão da última segunda-feira.
18: Seu Olímpio, sempre é uma honra estar a seu lado, com seu conhecimento, seu respeito. Sempre é bom tê-lo aqui na Câmara e também tê-lo como amigo, como pessoa aí no dia a dia. Tá bom, seu Olímpio? Muito obrigado, senhor, estar aqui. Dando continuidade, a gente fez algumas visitas aí, Linha Garibaldi, mandar um abraço pro pessoal da Linha Garibaldi, o pessoal para Linha Azevedo. Está em obras aquela parte da estrada aí, de cima para baixo, está bastante movimentada. Pedi pro pessoal tenha um pouquinho de atenção, tem bastante barro com essa chuva. Então, diante disso, dizer que a gente tem bastante trabalho na nossa cidade, tem bastante movimento de trabalho. Então, assim, sempre é bom aí com as nossas previsões do tempo, seu Olímpio, termos cuidados aí na cidade também, né? Então, porque pode gerar acidentes e algumas complicações. Tivemos no bar do Pascoaleta, eu vou Pascoaleta no sábado no Municipal de Bocha, mandar um abração também e dizer que é sempre agradável estar com as pessoas experientes, pessoas queridas aí, que fazem o nosso esporte aí evoluir sempre. Temos uns projetos importantes na casa, a concessão de uso do ginásio de esporte Parque Cinquentenário e a concessão de uso da Lagoa de Garibaldi. Dizer que é muito importante, nesse momento, a gente termos opiniões sobre esses projetos. Então, quem tem o Whats, quem tem meu Whats, quem tem, me conhece, sabe da forma que eu trabalho, que deem opiniões. né, que sejam transparentes, podem vir, chegar, falar, porque é muito importante. E são concessões de uso para 10, 20 anos e a gente não pensa todo mundo igual. Né? Eu agora mesmo estava falando com o Didi, quando a gente estava conversando algumas palavrinhas ali, umas pessoas divergem pelos custos, a gente sabe que é difícil manter, por exemplo, assim, um ginásio de esporte, a gente conhece, a gente está no meio de esporte. Então, assim, que deem opiniões, porque é difícil, muitas vezes, fazer essa análise, eu dei conta. Análise de custo, energia, custo, tu tá ali trabalhando o dia todo, água, limpeza. Então, assim, essa análise é difícil de se fazer. E muitas vezes, para algumas pessoas, ela é fácil. Fácil de falar, né? Para algumas pessoas, né? Que tem que ganhar, que tem que pagar, que tem que fazer isso. Não. Eu, para mim, mantendo limpo e organizado, já seria o bastante, né? Mas então a gente tem que ter outras opiniões para sabermos o que fazer, né? Porque ninguém tem a mesma opinião. Da Lagoa de Garibaldi, da mesma forma. Nós tivéssemos banheiros limpos, tivéssemos brinquedos ali, se nós tivéssemos uma boa estrada, umas boas churrasqueiras, né? Quem sabe ali um restaurante bom, né? E algumas opiniões seria o suficiente, mas para algumas outras pessoas não. Então, assim, dá importância de pessoas entrarem em contato e conversarem com os vereadores, né, e darem as suas opiniões. Por isso da transparência, por isso do trabalho claro. Porque se nós tomarmos algumas decisões aqui sozinhos, ali adiante provavelmente a gente venha a ser cobrado por ter acertado ou por ter errado. Então, assim, isso vai gerar problemas para o nosso município, para os vereadores. E por último, ontem, como líder progressista, eu citei vários convênios dentro de um crédito especial aqui. Nós temos vários convênios do Ministério da Integração e Desenvolvimento, da Habitação, do Ministério das Cidades, do Ministério do Turismo. E eu queria agradecer principalmente a Ana Tronco, que é a pessoa que faz os cadastros, que está em cima da frente dos projetos ali. Porque, e as pessoas que estão envolvidas, porque se não estão conscientes, se não estão envolvidas no município, se não estão atentas ao município, a esses convênios, a esse cadastro, a gente não consegue recursos. Então tem que parabenizar esse trabalho, porque aqui são 14 milhões, quase 15 milhões de reais, que é convênios, que é cadastro, que é trabalho, que se você deixar passar, ou se você esquecer, ou fazer que não viu, Daniel, né, isso não acontece. Então, tem que parabenizar essas pessoas. Tem que parabenizar mesmo e agradecer, porque essas pessoas que fazem a diferença. Quem traz recursos, que nem os vereadores trazem, a gente trabalha, tem seus candidatos, é diferenciado. É diferenciado porque está trazendo recursos para o município, está gerando renda, está cuidando da saúde do município e está cuidando da população. Seria isso, pessoal. Muito obrigado. Mais uma vez, Ana Tronco, parabéns pelo seu trabalho, uma pessoa de respeito, de educação, que seja essa pessoa sempre e que tenha uma vida longa. Muito obrigado, boa semana a todos.
2: Esse é o vereador Valdecir Cardoso, seu pronunciamento na Câmara de Encantado na sessão da última segunda-feira. 8:42.
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2: No esporte, começando pelo Brasileirão da Série A, o Internacional, bastante pressionado na zona do rebaixamento do brasileiro, enfrenta amanhã a equipe do Santos, às 16 horas, no Beira-Rio, em Porto Alegre, buscando aí a sua reabilitação. O Inter, que está 9 jogos sem vencer pelo Campeonato Brasileiro. O Grêmio joga na segunda-feira pelo Brasileirão, enfrenta o Vitória às 20 horas no Barradão, em Salvador. Na Série B, o Juventude tenta retomar a liderança hoje. O time caxiense está em segundo lugar porque ontem o Criciúma venceu o Cuiabá por 2-0 e assumiu a liderança. Hoje, o Juventude enfrenta o Atlético Goianiense, 18 horas no Jacone. Se vencer, volta para o primeiro lugar. O Lajadense joga amanhã pela divisão de acesso do Gauchão, enfrentando a equipe do Brasil de Pelotas, lá no Bento Freitas, em Pelotas, às 15 horas. Neste final de semana também inicia a disputa da terceirona do Gauchão com 10 clubes. 5 jogos sendo realizados, 2 hoje, 3 amanhã. Regional da Aslivata, categorias de titulares e aspirantes, também com rodada neste final de semana. as equipes aqui da parte alta do Vale do Taquari terão os seguintes compromissos nesta rodada. O Serrano, de Jacarezinho, joga na Vesfália contra o Juventude. O Imigrante de Nova Brécia joga na linha Tigrinho contra o Estudiantes. E a equipe do Tiradentes joga em casa contra o Minuano de Canudos do Vale. 13:30 os jogos dos aspirantes e 15:30 os confrontos dos titulares. Amanhã no Lambarizão tem a última rodada da fase classificatória do Campeonato Municipal de Veteranos. O Barrense joga contra a equipe do Ouro Verde às 8:30 da manhã, jogo que vale classificação, e às 10:30 tem Juventude do Lambari contra a equipe do Laranja Mecânica. Jogos amanhã então no Campeonato Municipal de Veteranos de Encantado, são os principais destaques esportivos para este final de semana.
3: Agora 15 minutos faltando para as 9 horas da manhã, daqui a pouquinho tem mais destaques aqui no Bom Dia Região dos Vales. 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

0: São 8:49, 8:49, uma notícia, estamos aqui com o Bom Dia Região dos Vales em nome do Sicredi. 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Uma notícia que está aqui na rede social da tua Rádio Cristal, a família do prefeito de Mormaço, Alexandre Vieira, confirmou seu falecimento na noite de ontem. Ele estava internado no hospital de Passo Fundo para tratamento de saúde, mas não resistiu às complicações do seu quadro clínico. O gestor municipal tinha 59 anos de idade. A confirmação da partida foi feita publicamente pelo filho através das redes sociais. O velório acontece na capela mortuária da comunidade de Água Branca. Sepultamento hoje às 16h, com a celebração de despedida. Portanto, morreu aos 59 anos de idade o Alexandre Vieira, prefeito do município de Mormaço.
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0: Manifestação da vereadora Aline Ganassini do PSDB na Câmara de Encantado na sessão da última segunda-feira.
2: Eu quero iniciar essa noite falando de uma coisa que para mim precisa estar no centro das nossas discussões, que é proteção. Quando a gente fala em violência, Aristeu, é muito comum pensar no momento em que está acontecendo, quando há a violação de direitos, na denúncia, no atendimento, no encaminhamento. Mas prevenção é olhar antes, é estar um passo à frente. E se queremos falar de prevenção, precisamos olhar também para onde nossas crianças estão. Nas escolas. E eu fui buscar entender o que a Secretaria de Educação está fazendo neste sentido. E a secretária Stephanie me esclareceu que hoje temos a equipe do Florescer presente nas escolas, fazendo escuta, conversando com os alunos e ajudando a identificar situações que precisam de atenção. E desde junho a secretaria também conta com uma assistente social e uma psicóloga, que acompanha situações de maior vulnerabilidade, desenvolvendo trabalhos com as turmas, especialmente na questão emocional. E é preciso reconhecer que existe uma preocupação da administração e da Secretaria de Educação. E eles têm demonstrado, diante dos números das situações de violência, esta preocupação e estar à frente quando eles colocam lá dentro das escolas as equipes do Florescer e também a assistente social e a psicóloga. Porque nem sempre uma criança vai dizer quando ela está em perigo ou quando está com algum problema, mas ela vai mudar as suas atitudes, faltando, ficando mais agressiva. E quando a gente tem um profissional preparado, capacitado, ele consegue ter essa visão, Cristina. E a gente sabe que precisa desse olhar, porque as crianças nem sempre se abrem com nós, adultos. Mesmo estando dentro da nossa casa, os filhos muitas vezes ficam com medo, e quando encontram um profissional preparado, eles se abrem. Então, o reconhecimento à Secretaria da Educação por essa visão. E falando em proteção, eu aproveito essa reflexão para falar também de outra forma de prevenção e de proteção, que é criar oportunidades. Prevenir também é dar às pessoas condições para desenvolverem suas capacidades, descobrirem seus talentos e construírem seus próprios caminhos. E na semana que passou, nós tivemos o Empreende Mais, e eu estive acompanhando, junto com as servidoras dessa casa, a Cristina e a Tamires, o colega Samuel. Foram 2 dias de muito conhecimento, falando de liderança, superação, vendas, economia, inovação, inteligência artificial. Foram painéis que estimulam o desenvolvimento e que ajudam as pessoas a enxergarem novas possibilidades. E isso tem uma importância muito grande, especialmente quando falamos das mulheres. E falando em mulheres, o Brasil tem mais de 10 milhões de mulheres empreendedoras. Surpreendente, né, Aristeu? E quando a gente faz uma busca mais aprofundada, o que se sabe? Que aqui em Encantado, nós temos o núcleo de mulheres empreendedoras, Superação, da ACI, que há anos reúne mulheres para trocas de experiência, buscar conhecimento e fortalecerem os seus negócios. E temos um trabalho muito lindo sendo desenvolvido no Centro de Geração de Renda e Cuidados através da Assistência Social. Já foram formadas 3 turmas de mulheres nos cursos de manicure e cuidadora de idoso, trabalhando em geração de renda e fortalecimento financeiro. E agora, senhor presidente, está acontecendo o Mulheres que Transformam o Olímpio, que começa pelo interior dessas mulheres, trabalhando a autoestima, o emocional, o psicológico, a compreensão do seu lugar na sociedade, para depois chegar também à geração de renda. E eu achei bonita uma expressão que a secretária Jaqueline usou quando eu fui conversar com ela. Resumindo o seu trabalho, ela me diz: estamos plantando sementes para uma geração de mulheres mais fortes. Achei bonita essa frase, acho que já que deveria de usar como slogan daquela casa. Iniciativas como essa mostram que quando criamos espaços para aprender, trocar experiências e crescer, também estamos fortalecendo pessoas. Então, quando eu falo de proteção, eu não quero apenas falar sobre o momento que precisamos agir. Eu quero falar sobre o que fazemos antes, na escola, na família, na rede de proteção. Porque também, criando oportunidades, estamos protegendo.
0: Manifestação da vereadora Aline Ganassini, do PSDB, na Câmara de Encantado, na sessão da última segunda-feira. Agora são 8h56, a temperatura é de 12 graus. Também tivemos o vereador Daniel Passaia, do União Brasil, assim se manifestando no Legislativo Encantadense.
3: Diversos projetos importantes, votamos hoje o apoio a um grande evento consolidado já em Encantado, da Semana Farroupilha, muito com o apoio desta casa. É importante que se faça essa menção, e também do Poder Executivo, não só de forma pecuniária, com os 30 mil que aprovamos hoje, mas também no auxílio à infraestrutura do parque para que o evento ocorra, através da Secretaria de Obras, principalmente. O projeto também da causa animal, a cessão de uso de um imóvel do município, que era uma antiga creche, está em área alagável, ficou subutilizado por isso, e agora nós damos a sequência na utilização do mesmo para também protegermos os nossos bichinhos de rua, né, os abandonados, que também é muito importante. E deixo aqui um abraço em especial à presidente da associação, né, que é a doutora Cláudia Berté. Outros projetos importantes aqui, eu notei pequeno, né? O projeto do esporte, a política municipal do esporte, que é um tanto quanto ligado ao próprio ginásio, à concessão do ginásio municipal no Parque Cinquentenário, a concessão da Lagoa, créditos especiais de praticamente 15 milhões, e aqui tem que fazer uma menção especial a todo o trabalho do Poder Executivo, e esta é a função principal do Poder Executivo, de fazer projetos, captar dinheiro, executar o que nós, vereadores, aprovamos pela maioria aqui na Câmara de Vereadores. Projeto também dos auxiliares da educação, que merecem sempre um olhar especial, porque é eles que estão lidando com o futuro do nosso município, com o futuro do nosso Brasil. Lidam diretamente com as nossas crianças, nossos filhos, nossos netos, e eu acho que isso é importante também, o município sempre estar atento, assim como está fazendo com este projeto. Mas, tudo isso que envolve diretamente o nosso município, nós precisamos estar atentos ao que está por vir para o ano que vem, e passa muito pelas eleições de outubro. E aqui eu trago um assunto, um ponto da taxa de licenciamento dos veículos, que agora foi derrubado o veto na Assembleia Legislativa. E vou mais um pouco longe, pulando de assunto. É a mesma situação dos aluguéis a partir do ano que vem, com essa mágica reforma tributária que fizeram o governo federal, que vai começar a incidir 27%, 28% de IBS, que é o imposto, vai pagar quem faz locação. Então, se tu tem hoje um aluguel de R$1.000, que já é difícil de ser pago, só virar o ano, a tendência é que vai para 1.300, que são praticamente os 30%. Vai negociar com o proprietário? Sim. Mas se ele ganhava 1.000 antes, ele não vai ele pagar esses 280. Ele vai ter que repassar. Talvez vai negociar um pouco mais, um pouco menos, mas para quem recebe, talvez negociar metade ali, R$140 a mais, talvez não altera tanto para quem recebe. Mas para quem paga já com sofrimentos R$1.000, mais 140, isso se conseguir negociar. E isso vai vir. E é mais um dos exemplos. Por isso eu peço atenção, eu sempre falo aqui, e até as eleições eu estarei falando, para que as pessoas observem as propostas, observem o que os candidatos fizeram, como eles votaram, quem votou a favor e quem foi contra o perdão da dívida do Rio Grande do Sul durante esses 3 anos, não só não pagar o juro, mas nós tínhamos o direito de ter 3 anos sem a dívida, com perdão desse período. Mas os aliados do governo federal foram contra e por poucos votos nós não conseguimos aprovar. Mas vamos lá. Esse é um levantamento de questões para que as pessoas estejam atentas em outubro. Preciso falar também, senhor presidente, da Corsan. Corsan que vem muito melhorando o serviço. Nós temos que admitir isso. As reclamações, pelo menos para os vereadores, diminuíram muito, porque nenhum vereador mais toca na questão da falta de água, as cobranças abusivas. Acontecem, ainda tem casos esporádicos, estão acontecendo provavelmente, mas diminuiu bastante, porque estão investindo. Nós temos que reconhecer isso também. Coisa que a Corsan pública nunca fez, agora nós vemos resultados com investimento do setor privado. Mas eu peço aqui, senhor presidente, que seja oficiada a Corsan para pedir o número de autuações deste ano sobre lacres rompidos. Estão havendo reclamações nesse sentido. As pessoas estão levando multas administrativas de R$500 aproximadamente por um suposto lacre rompido.
0: 9:01, manifestação do vereador Daniel Passaia, do União Brasil, na Câmara de Encantado, na última segunda-feira. E com esta manifestação do vereador Passaia, a gente vai finalizando por aqui o Bom Dia Região dos Vales da Rádio Encantado na manhã deste sábado. Agradecendo a todos pela audiência, dizendo que na segunda-feira, a partir das 5 horas da manhã, estaremos de volta com mais um Bom Dia Região dos Vales aqui pela Rádio Encantado. Segunda-feira é feriado, mas a notícia não faz feriado e nós aqui estaremos para trazer então mais uma edição aqui da nossa programação. Grande abraço a todos, beijo no coração, um excelente, maravilhoso e abençoado feriadão para todos os amigos ouvintes.
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excelente sábado pra você ligado junto conosco aqui nas ondas queridas na Rádio Encantado, 5 de setembro de 2026. Excelente sábado, viu? Vamos juntos até as 10. Vamos lá, vou trazer a previsão do tempo, tá bom? Muita música boa e claro, conto com a tua audiência e tua companhia. Hoje dia 5, hoje é dia da Amazônia, dia nacional de conscientização e divulgação de fibrose cística, dia do oficial de farmácia do Brasil, aniversário da emancipação do Amazonas, dia internacional da caridade, dia da raça, dia do irmão, dia mundial da barba, senhoras e senhores. Dia de se atrasar para alguma coisa. Tem gente que se atrasa todo dia, né? Dia Internacional de Conscientização sobre os Urubus. Dia da Prevenção à Lesão Medular. E Dia Internacional da Mulher Indígena. São as datas comemorativas neste 5 de setembro de 2026. Abraço a todas as mulheres indígenas que nos ouvem nesse momento também, né? É, as mulheres indígenas que são lindas. Lindas. Vamos lá!

que só tem música boa aqui na sua Rádio Encantado, no nosso maravilhoso sábado. Ó, aproveite que tá de bobeira aí nesse sábado. Baixa o aplicativo da rádio, é, vai lá na sua Google Play ou Apple Store, digite Rádio Encantado, baixa o aplicativo e leve, claro, a rádio que tá sempre conectada com você, juntinho, sim, quando vê você vai viajar, quer ficar ligado nas informações, nos nossos programas musicais, então dá um pulinho na sua loja de aplicativos do seu celular e baixe o nosso maravilhoso app, fechou? Claro, você pode também nos ouvir em rdencantado.com.br e na Alexa, é só você dizer assim, ó, Alexa, toca a Rádio Encantado FM 104,7 e pronto, tudo funcionando numa boa. Inclusive, se você tá com alguma dificuldade com a Alexa, né, que às vezes ela é meio danada, né, é, às vezes ela não funciona direito, viu? Você entra em contato conosco, a gente ajeita a tua Alexa, pode ser? 519-9988-1543.

0: Cidade Encantado, 25 para as 10.
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Aqui é o nosso sábado, aqui na Rádio Encantado 104,7. Bora, o que que se espera para esse final de semana no tempo? Segundo a Metsul Meteorologia, hoje nós temos sol entre nuvens, não deve chover no vale. Máxima de 16 e mínima de 7 graus aqui na nossa região. Amanhã domingo, máxima de 12 e mínima de 4. É, mínima de 4 graus amanhã. Mais frio do que hoje, hein, rapaz? E tem previsão de chuva muito fraca e muito isolada. Na segunda, na terça e na quarta-feira da próxima semana, tempo firme, ampla amplitude térmica, máxima de 26 e mínima de 4 graus para o Vale do Taquari. Esses dados são da Metsul Meteorologia, senhoras e senhores.

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8: Muito bom dia, está no ar aqui pela Rádio Encantado 104.7 FM, mais uma edição do programa Encantado Saúde, a informação a serviço da saúde, do bem-estar e da qualidade de vida, com o objetivo de incentivar o autocuidado, a prevenção e auxiliando no processo de educação em saúde. 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Programa Encantado de Saúde com a produção e apresentação de Claudinei Coferri, central técnica, mesa de áudios, trabalhos da Érica de Oliveira, com a direção geral de Antônio Alberto Luca. Saudando a nossa audiência, o nosso público ouvinte que nos acompanha pelo 104.7 FM, também pelo aplicativo no celular e smartphone e também pelo YouTube e Facebook. Um bom sábado a todos os ouvintes. O nosso tema de hoje, Setembro Amarelo, mês de prevenção ao suicídio, que nesse ano tem como tema escutar é estar presente. E o nosso convidado, o nosso entrevistado nesse primeiro bloco aqui do programa Encantado de Saúde, para falar sobre a importância desta campanha, é o psicólogo do Plano de Saúde São Camilo, Arthur Lengler. Arthur, Encantado de Saúde, para falar sobre a importância desta campanha, é o psicólogo do Plano de Saúde São Camilo.

0: A nossa audiência, conversávamos fora do ar há poucos instantes. Você é natural de Roca Salles, é isso?
1: Sou natural de Roca Salles, meu pai é de lá, né? Carlos Augusto Lengler, Maria Inês Lengler. Com muito orgulho e atualmente resido em Lajeado, né? E sou formado há 20 anos. A minha formação dentro da terapia cognitiva comportamental e agora venho desenvolvendo um trabalho na São Camilo de atendimento clínico, né?
0: Perfeito. E aí você se formou em qual universidade?
1: Me formei na Universidade de Santa Cruz do Sul, UNISC.
0: E esse gosto pela saúde, pela psicologia, como é que despertou? Como é que foi esse interesse? Alguma referência na família? Sim, algum profissional? Isto,
1: eu sou do tempo do comecinho, estou há quase 50 anos, então eu sou do comecinho quando começou os CAPS em Lajeado, e eu era, na época, eu não estava formado, eu era CC, cargo de confiança, e trabalhava na saúde, juntamente com o Dr. Katz e com a Ana Rexigel. Então ali começou a despontar um interesse pela psicologia e logo após fui fazer a faculdade.
0: Bom, Arthur, vamos falar um pouquinho sobre o Setembro Amarelo, esta campanha importante de prevenção ao suicídio, né? Para contextualizar aqui para nossa entrevista, o objetivo e a importância dessa iniciativa.
1: A importância dessa iniciativa é de extrema importância porque ela está calcada num movimento que começou nos Estados Unidos a partir de um adolescente que, na época, com 17 anos, o nome dele é Michael M., ele reformou, na época estava reformando um Mustang de cor amarela, e ele reformou esse Mustang e os seus familiares, seus amigos achavam que ele estava muito bem. Após ele reformar esse Mustang, ele se suicidou. No velório deste jovem, os familiares e os seus amigos distribuíram fitinhas amarelo dizendo que é importante a gente pedir ajuda quando a gente não está bem, né? Então tudo começou daí. E esse movimento foi trazido então para cá desde 2014 pela Associação Brasileira de Psiquiatria, junto com o Conselho Federal de Medicina. E em 2015 começou a primeira edição dessa grande conscientização sobre o suicídio, né? Essa campanha sobre o suicídio. E ela visa, sim, conscientizar as pessoas, e até o tema deste ano é escutar, é estar presente, né? Então ela visa conscientizar e fazer com que as pessoas ajudem as outras pessoas, que elas consigam escutar as pessoas que têm alguma dificuldade, né? Ter uma escuta e um acolhimento sem julgamento para que essas pessoas, porque muitas vezes o que acontece, as pessoas estão no trabalho, estão estudando, estão nas suas famílias, estão assim numa rotina, e muitas vezes a gente não percebe que elas não estão bem. Então às vezes a gente precisa, existe também um certo preconceito em relação a falar sobre saúde mental, então muitas vezes é importante a gente conseguir perceber alguns sinais de que aquela pessoa não está bem para se aproximar dela e tentar ajudar através de uma escuta que não leve em consideração o preconceito, uma escuta que acolha e não julgue, e para que essa pessoa se sinta acolhida e possa falar dos seus problemas e procurar uma saída, porque muitas vezes as pessoas estão no automático, numa correria diária, e por dentro elas estão sofrendo, só que elas não conseguem falar desses problemas. Então quando as pessoas ao redor percebem, sentem, percebem sinais de que aquela pessoa está com dificuldades, é muito importante que ela se coloque à sua disposição para escutá-la sem julgar e sem trazer uma moralização sobre o problema, né? Mas sim se botar presente e atenta, escutando e acolhendo, para que ela se sinta à vontade e consiga assim buscar outros tipos de ajuda, seja psiquiátrica ou psicológica.
0: Esse é o programa Encantado Saúde, aqui pela Rádio Encantado 104.7 FM. Neste primeiro sábado do mês de setembro, este dia 5 de setembro, estamos abordando este mês importante, o Setembro Amarelo, mês de prevenção ao suicídio. E o nosso entrevistado é o psicólogo Arthur Lengler. Arthur, você falava com relação a sinais de alerta.

0: são importantes serem observados com relação a um problema de saúde mental que pode ir se agravando e levar a uma consequência, um desfecho aí mais trágico. Que sinais de alerta precisa-se estar atento com relação a isso?
1: Sim, é muito importante que as pessoas, que os familiares ou as pessoas que estão ao redor dessa pessoa prestem atenção no comportamento dessa pessoa, se esse comportamento ele está diferente, se ele mudou. Se essa pessoa está apresentando sinais de desesperança, se ela relata angústia em relação à vida, se essa pessoa ela possa estar mais isolada, mas com aparência mais triste, né? Então, alguns sinais, assim, principalmente em relação ao comportamento anterior com o de agora. Se mudou, se ela está mais desmotivada, sem ânimo, né? Então, são sinais que a gente pode perceber e pode chegar nessa pessoa e pedir, assim, com muita tranquilidade, se ela está precisando de alguma forma de ajuda.
0: Arthur, qual a importância de um acolhimento, principalmente da área da saúde, as pessoas que estão em sofrimento, aquela escuta atenta, sem nenhum julgamento? O quão importante é os profissionais, principalmente da atenção básica da saúde, estarem bem preparados para esta escuta atenta dessa pessoa?
1: É a importância dessa escuta
0: atenta. Porque é por aí que tudo começa, né?
1: Tudo começa. É uma escuta principalmente sem julgamento.
0: Isso aí.
1: Uma escuta com atenção, com presença, com acolhimento e com validação e não com preconceito. Uma escuta que realmente tenha empatia, que possa, o profissional possa realmente não ter nenhum tipo de julgamento, não fazer nenhum tipo de intervenção no momento que a pessoa está falando, mas sim deixar que num primeiro momento ela possa botar para fora e aos poucos ela vá construindo um vínculo com esse profissional, mas isso se realmente a pessoa não estiver num caso mais crítico. Se ela estiver numa fase mais crítica, onde ela possa estar falando de suicídio já, é importante que os familiares e os profissionais fiquem bem próximos e, se for o caso, encaminhar para um hospital, para um atendimento psiquiátrico, para que essa pessoa possa, então, realizar um tratamento.
0: Arthur, estamos aqui falando sobre o Setembro Amarelo, que chama atenção para a importância da prevenção ao suicídio. Vamos lá, fatores que podem potencializar casos de suicídio. O que daria para citar?
1: Olha, eu acho que o primeiro fator é o estilo de vida. Né? Um estilo de vida não saudável, né? Ele potencializa muito as pessoas a ficarem deprimidas, né? E pensarem em tirar sua vida. Então, a qualidade de vida, o estilo de vida que essa pessoa leva é em primeiro lugar que pode levar a esse tipo ao levar ao suicídio, né? Uhum. Então, muito importante que essa pessoa ela busque ferramentas, instrumentos para que ela tenha um pouco de saúde mental, né? Por exemplo, exercício físico, uhum, alimentação, um sono regulado, né? Trabalhar, né? Realizar atividades, sair do isolamento, não se isolar, ter amigos, né? Essa qualidade de vida é muito importante para a saúde mental e para que a pessoa não queira tirar sua vida, né? E se sinta que tem uma vida que vale a pena ser vivida, como diz a grande psicóloga Marcia Lino, né? Da terapia comportamental dialética, né?
0: Uso de droga, uso de álcool.
1: Uso de álcool, justamente isso também são potencializadores que podem levar a pessoa a se desregular emocionalmente, né?
0: Estamos vivendo aqui no país, infelizmente, Arthur, uma epidemia das bets, das apostas online. É um vício que chegou, que está levando muita gente para ter prejuízos na saúde mental e consequências mais perigosas, né?
1: Isso, é justo, tu falaste bem, é uma dependência que se cria, né?
0: Uhum.
1: Uma dependência, a dependência do jogo, né? Só que agora de forma muito mais fácil de acesso, acessível, né? Então isso as pessoas acabam sempre buscando alguns recursos disfuncionais para suas vidas, que acabam piorando, né? Levando a, que nem os bets, levar dívidas, porque a pessoa nunca ganha sempre, né? Ela acaba sempre perdendo, então isso leva também a um ciclo de depressão e de talvez até de uma procura por uma saída, né, que liberte ela daquele sofrimento.
0: Arthur, de um modo geral, com relação à saúde mental, e vamos chegar nesse ponto de uma consequência mais grave, que é o suicídio. Como é que vocês, profissionais da saúde, da área da psicologia, da psiquiatria, têm observado o gráfico de crescimento de problemas da saúde mental aqui na nossa região?
1: Vem aumentando muito, principalmente após a epidemia, né? Após o Covid ali, né? E agora, ainda mais com todas essas tragédias, as pessoas
0: afetou bastante.
1: Vem ficando mais ansiosas, traumatizadas por tudo que elas vêm passando. Nossa sociedade, ela tá bem difícil, assim, muitas dificuldades que vão surgindo, né? E as pessoas, assim, acabam não encontrando, buscando soluções, assim, disfuncionais para suas vidas, que podem levar a piorar o seu quadro e levar ela à tentativa de suicídio. Então, assim, estamos vivendo uma época muito, assim, de solidão, de pouco contato humano, né? Muita tela, né? Eu acho que a tela é um dos maiores
0: fatores
1: que levam as pessoas a esse sofrimento, a esse isolamento, e isso produz também muito mal-estar e muito sofrimento psíquico, né?
0: De um modo geral, o público predomina feminino, masculino, crianças, adolescentes, público de uma idade mais avançada, ou de um modo geral, dá para se dizer que todo mundo tá com um probleminha?
1: Eu trabalho muito na área da infância e adolescência e eu vejo que aumentou muito, assim, os casos de ansiedade e depressão no Brasil, assim. Ansiedade, nós estamos em primeiro agora, né? Então, eu acho que tem muito a ver com realmente esse isolamento através das telas.
0: Das telas, né?
1: As crianças não brincam mais com seus iguais, né? E ficam isoladas num quarto escuro na frente do computador, e ali, né, a gente sabe que as redes sociais trazem muitas informações fakes, né, e que levam muitos jovens e adolescentes a procurar soluções, assim, que só piora o seu quadro de saúde mental, né?
0: A instantaneidade, essa busca desenfreada aí por novidades nas telas, ela tem um impacto muito perigoso, né?
1: Muito perigoso, muito perigoso. Informações erradas, influências erradas, e isso leva as pessoas a procurar caminhos errados, né? Acho que isso aí.
0: Porque a criança e o adolescente, de um modo geral, ainda não tem aquele discernimento de saber filtrar
1: isto,
0: o que é o certo e o que é errado aí, né?
1: Isto. Então, a presença dos pais, né? A gente fala que quanto menos tela, melhor, né? Esse incentivo, né? Os pais poderem, assim, pegar os jovens, saírem, fazerem atividades ao ar livre, na natureza, tirar os filhos um pouco do computador, das telas, um passeio, né? Essas atividades saudáveis são muito importantes, assim, e a gente sabe que o tempo de tela, hoje em dia, ele tem que ficar limitado a menos que 2 horas, né? Mas é uma coisa que a gente não vê. Os pais também estão todos envolvidos no seu trabalho e acabam, assim, também chegando em casa cansados, e às vezes o celular, a tela, é uma forma de eles poderem também ficar descansados e acabam deixando seus filhos dentro dessa realidade, assim. Então, mas isso é isso é algo que pode ser melhorado, né? Eu acho que primeiro a gente tem que conscientizar essa população sobre os riscos e fazer com que esses pais, então, entendam que isso realmente, que as telas realmente são algo negativo, e poder cada vez mais incentivar seus filhos a desenvolver outras atividades, como jogos manuais, como esportes, futebol, vôlei e atividades onde que essas crianças e adolescentes podem estar com seus iguais e se sentir mais felizes e realizados.
0: Por outro lado, Arthur, na questão da pessoa mais idosa, também tem que se ter um cuidado, uma atenção muito especial, porque é uma fase que pode ter aquele isolamento, o abandono, a falta de expectativa, de perspectiva, limitação por alguma doença, que também pode desencadear aí um problema mais sério.
1: É, a questão do idoso, eu acho que o idoso, ele não pode é ficar em casa, né?
0: Exatamente.
1: Ele não pode
0: calçar pantufa, né?
1: Calçar pantufa. Eu tô fazendo uma formação em neuropsicologia, e daí a minha professora disse que ela quer atuar até os 90 anos de idade, uhum, né? Então eu acho que é isso que a pessoa idosa, ela precisa também ter essa consciência de que enquanto ela estiver desenvolvendo algum projeto, trabalhando em alguma área, ela vai ter qualidade de vida, ela vai ter saúde mental. O trabalho, assim, em equilíbrio, ele é muito importante.
0: E tem várias possibilidades.
1: Várias.
0: Só destacar uma, por exemplo, voluntariado, né?
1: Isto que é uma coisa muito interessante, que faz com que essa pessoa tenha trocas sociais e afetivas, né? E isso traz um bem-estar. Tem um conceito que fala que quanto mais amigos a gente tem, mais amigos íntimos, mais saúde mental a gente tem. Ter amigos, estar se relacionando, né, com pessoas, é muito importante.
0: Esse é o programa Encantado Saúde, aqui pela Rádio Encantado 104.7 FM, na manhã desse sábado, conversando com o psicólogo Arthur Lengler. Setembro amarelo, mês que chama atenção para a importância da prevenção ao suicídio. Arthur, o Brasil também vive uma crise de saúde mental com impacto direto na vida de trabalhadores e empresas. A saúde mental do trabalhador. Em 2024, quase 500 mil de afastamentos, maior número em 10 anos devido à saúde mental. O que está acontecendo com o trabalhador e o impacto disso?
1: Isso, eu vou falar um pouco assim da área que eu atuo, uhum, que é nas escolas, né? Então eu vejo assim uma classe que está em bastante sofrimento
0: dos professores.
1: Uhum. Em função das mudanças dos comportamentos dos alunos, né? Em função das telas, em função da pouca valorização dessa classe, né? Em função dos diversos projetos que esses professores têm o tempo inteiro. Então, assim, as cobranças, as demandas são muito intensas. E eles precisam ser, além de professores, psicólogos dentro da escola, né? Porque a família hoje, ela é um ponto, assim, muito importante de ser trazido. Talvez seja o ponto fundamental. A gente vem falando muito pouco sobre valores humanos.
0: Verdade. Se perdeu,
1: assim, então isso é muito preocupante, né? Tem famílias que não sentam mais para almoçar juntos, uhum, né? E quando sentam para almoçar juntos, estão na frente da tela. Então eu acho que esse resgate, né? Eu vejo como importante a religião, né? A espiritualidade, né? Como uma coisa importante para resgatar esses valores. Mas eu acho que isso está realmente em déficit. Não sei se é em função desse capitalismo exacerbado, o que está acontecendo aqui, ou até em função das telas, né? Mas as pessoas não falam mais de princípios fundamentais da vida, né? Uhum. E isso gera muitas lacunas na vida das crianças e desses adolescentes que são o futuro, né? Então eu acho que os pais precisam resgatar um pouco disso, os seus valores. Eu sempre digo que quando um casal se une para ficar junto, ele precisa sentar e conversar e dizer assim: qual o projeto enquanto família que nós iremos seguir para nossas vidas?
0: Qual é o objetivo?
1: Uhum. Um diálogo que coloque, que busque valores humanos que realmente façam com que essa família tenha, né, seja uma família que promova e busque cada vez mais um projeto de vida, assim, vamos dizer assim, pautado em humanidade, em princípios fortes, né, para seus filhos, né?
0: Arthur, como buscar ajuda, como buscar auxílio? Qual é o primeiro passo? Por onde começar?
1: Isto. Bom, eu acho que um primeiro passo, assim, a gente tem os CAPs, a gente tem em Lajado, por exemplo, que é uma cidade que eu moro, tem a Casa Verde, que é onde tem profissionais que fazem essa acolhida. Nós temos os psicólogos particulares, nós temos os convênios, nós temos os psiquiatras, nós temos então uma rede que, de apoio, uhum. né? Então, num primeiro momento, eu acho que é importante que esses pais ou esses familiares ou as pessoas que estão próximos consigam fazer uma boa escuta, sem julgamento, consigam se aproximar dessa pessoa de uma forma leve, tranquila e a partir disso procurar essa rede, né, de profissionais para fazer os seus devidos encaminhamentos.
0: Uhum. No caso de municípios menores, uhum. a unidade de saúde.
1: Exatamente. Né, isso, uhum. SUS, né? Nós temos na unidade de saúde psicólogos, médicos, né, que estão aí muito preparados para acolher essas pessoas que estão em sofrimento. Né?
0: E sempre com aquela velha máxima, sempre destacando e orientando. Peça ajuda, né?
1: Peça ajuda. E justamente esse caso, essa campanha do Setembro Amarelo, ela começou justamente porque esse jovem Maicon, ele tá, todo mundo achava que ele estava bem, né? Uhum. E no fundo ele estava muito mal, sofrendo, só que talvez por preconceito, por medo de ser julgado, ele não falava das suas questões, uhum. né? Então muitas vezes as pessoas estão sofrendo, estão na sua vida cotidiana, mas não conseguem procurar, não conseguem falar. Então, muito importante perceber esses sinais e a pessoa de uma forma tranquila se aproximar e estender a mão, né, escutar sem julgamento e poder estar ali presente, tentando junto fazer com que essa pessoa não se sinta sozinha e se sinta acolhida para procurar uma saída, né?
0: Arthur, vamos falar também do nosso apoiador aqui do Encantar de Saúde, o Plano de Saúde São Camilo.
1: Opa.
0: Que também tem um espaço de acolhimento.
1: Um espaço de acolhimento.
0: Com relação à saúde mental, né?
1: Sim, sim. Psicólogos estão ali preparados para atender as pessoas, né? Tanto criança como adolescente, como adulto, como idoso, né? E tem médicos também. Então a gente está ali, né, esperando que as pessoas procurem para a gente poder, né, cada vez mais ajudar essas pessoas a que elas tenham uma vida com maior qualidade de vida.
0: Em Encantado, no Plano São Camilo, atendimento quais dias da semana, Arthur?
1: Eu atendo nas segundas e nas sextas-feiras o dia inteiro.
0: Uhum.
1: Né? Mas eu acho que tem praticamente a semana inteira psicólogos,
0: sim,
1: atendendo.
0: Profissionais, né?
1: Profissionais atendendo.
0: E outros dias da semana em Lajado, isso?
1: Outros dias da semana estou em Pouso Novo, né?
0: Pouso Novo,
1: tanto na Picada, que é uma escola, a escola Picada, né?
0: Uhum.
1: E na IMEI, que é uma creche. Eu atendo lá também e atendo em Lajado no meu consultório particular.
0: Muito bem.
1: Uhum.
0: Vamos fazer o marketing do consultório?
1: Isso. Uhum.
0: Qual é a localização? Como é que te acha lá?
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0: Arthur, qual é a mensagem final que você gostaria de deixar para o nosso público ouvinte, para quem está nos acompanhando nesse momento aqui no Encantar de Saúde? Principalmente com relação a essa campanha extremamente importante de valorização à vida, né?
1: Eu acho que a mensagem é justamente essa, mas não que essa conscientização não fique só nesse mês, uhum. mas que ela possa durar
0: o ano todo, né?
1: E as pessoas possam assim se aproximar daquelas pessoas que percebem que estão sofrendo, seja familiares ou amigos, e poder estender a mão de uma forma carinhosa, de uma forma amorosa, de uma forma acolhedora, sem julgamento, sem preconceito, tentando assim não produzir sermões ou, né, já querer assim encaminhar a pessoa, mas que num primeiro momento as pessoas possam escutar a outra pessoa que está em sofrimento.
0: Até porque a vida é o nosso dom maior que recebemos de Deus e ela é bonita e precisa ser vivida com toda a intensidade.
1: Como diz a Marcia Lino, né, da terapia conversal dialética, viver uma vida que vale a pena ser vivida. E uma vida que vale a pena ser vivida é uma vida onde que a gente tem também acolhimento dos próximos de uma forma sem preconceito e humana.
0: Psicólogo Arthur Lengler, o nosso entrevistado aqui no primeiro bloco do Encantado de Saúde desse sábado, dia 5 de setembro, sobre esse tema extremamente importante do Setembro Amarelo, mês que chama atenção para a prevenção ao suicídio. Arthur, prazer em te conhecer. Prazer em recebê-lo aqui no programa.
1: Obrigado
0: hoje
1: por essa oportunidade, fico muito feliz. Estamos às ordens.
0: Bom trabalho.
1: Obrigado.
0: E um bom dia.
1: Obrigado.
0: Hora agora do intervalo comercial e na volta, a segunda parte do programa Encantado Saúde, deste sábado, dia 5 de setembro. Intervalinho comercial, já voltamos.
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0: Estamos de volta com a segunda parte do programa Encantado Saúde, aqui pela Rádio Encantado 104.7 FM. 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Nesta segunda parte do programa, vamos abordar o tema uso excessivo de telas, de aparelhos celulares, tablets e computadores por crianças e adolescentes e os prejuízos para a visão desse público. A participação é da médica oftalmologista Daiane Boitinger, que começa salientando a importância de se falar sobre este tema. Ela também orienta pais e responsáveis de como proteger a visão de crianças e adolescentes.
1: Esse tema é muito importante e hoje eu acho que é um dos temas que, quando a gente vai em congresso de oftalmologia, é um dos temas mais discutidos. O que a gente sabe hoje é que, principalmente depois da pandemia, a gente teve um boom de miopia nas crianças, adolescentes. O tempo excessivo de telas, junto com a baixa exposição à luz solar, tem aumentado muito esse risco do desenvolvimento e da evolução dessa miopia, que vai impactar em todos os nossos estágios de vida, questão escolar, aprendizado e futuramente na questão do trabalho. Então é muito importante, e isso eu quero também deixar claro aos nossos ouvintes, aos pais dessas crianças que estão aí começando principalmente a fase escolar, é que é importante, mesmo sem perceberem qualquer alteração no dia a dia, fazer uma avaliação oftalmológica. Porque muitas vezes a visão de criança, a gente só vai perceber a necessidade de óculos, por exemplo, na consulta. Porque as crianças, elas têm uma habilidade muito grande de acomodar, que a gente chama. Eles conseguem transformar um grau alto no olho em uma visão boa, mesmo sem a necessidade de óculos. Só que isso custa alguma coisa. Ou a criança vai ter algum sintoma, vai ter dor de cabeça, vai aproximar muito dos objetos para enxergar.
0: Terá uma consequência, né?
1: E vai ter uma consequência no futuro. Então é importante passar por avaliação para que a gente consiga fazer esse diagnóstico e o tratamento correto.
0: Aliás, estudos recentes, doutora, recomendações inclusive de especialistas, é de que não se disponibilize telas até 13, 14 anos, né?
1: Exato, e que esse tempo, quando disponibilizado, seja o mínimo possível.
0: O mínimo possível.
1: Hoje a gente fala que teria que ser no máximo 2 horas por dia e não 2 horas ininterruptas. Deveria ser feito intervalos de descanso durante esse período. E quanto mais nova a criança, menor tem que ser esse tempo de telas. Mas adolescente teria que ser no máximo 2 horas por dia. O que a gente sabe que hoje não é o que acontece, né?
0: Infelizmente, né?
1: E depois da pandemia, com aula online, aumentou muito mais a exposição. E aí que a gente entra nessas outras consequências hoje que vemos nesse aumento da miopia mesmo nas crianças.
0: Até que idade a visão, ela está completamente formada na criança, doutora?
1: Hoje a gente sabe que até os 7 anos de idade a gente consegue intervir ainda para modificar a visão, tá? Principalmente ali nessa primeira infância ali, dos 3 anos, seria ideal que todas as crianças passassem pelo menos por uma avaliação oftalmológica. Aí eu pergunto pros ouvintes, então, se eles já viram aquelas crianças usando tampão, por exemplo, com óculos. E aí o tampão é exatamente para isso, para essa tua pergunta. Até os nossos 7 anos de idade, o nosso cérebro ainda tem o que a gente chama de labilidade, que é conseguir ainda modificar alguma coisa. Então, a gente, quando a criança enxerga mal de um olho, enxerga bem do outro, a gente consegue, com o uso do tampão, estimular a visão para tentar melhorar, na tentativa de melhora visual. Uhum. E isso é até os 7 anos de idade. Depois disso, é como se a nossa visão já estivesse formada. E aí, pouca modificação a gente consegue fazer, tá? Então, o ideal seria pelo menos uma consulta até os 3 anos de idade e depois ali quando entra na escola para também ver como que está.
0: E claro, na adolescência também.
1: Exato, né? Exato.
0: Repetir os exames.
1: Isso, e aí depois de uma certa idade, e aí isso é para todo mundo anualmente, uhum, né? Então, eu gosto de ver meus pacientes todos os anos, independente de sintoma ou não.
0: O check-up é fundamental.
1: Exatamente,
0: né?
1: Pra gente, tem muita coisa que eu só consigo diagnosticar ou mesmo orientar em consulta. Uhum. Então, uma vez por ano seria o ideal.
0: Portanto, atenção, pais ou responsáveis.
1: Exato.
0: No máximo 2 horas por dia, mas não é 2 horas seguidas, né, doutora?
1: Exato, exato. Precisa fazer descanso. Né?
0: Uhum.
1: E aquilo que a minha geração e a sua geração fazia também, de brincar na rua, subir em pé de árvore, jogar bola, é muito importante, que é muito importante que as crianças tomem sol. É claro que é com proteção, né, de protetor solar, com proteção ultravioleta, pode ser usado um óculos escuro também com proteção ultravioleta, mas o sol é muito importante também para o desenvolvimento ocular.
0: Uhum.
1: Então, é diminuir tempo de tela e mais exposição à luz solar.
0: Doutora, olhar para a natureza, olhar para o verde, tem influência, ajuda no descanso da visão?
1: Sim, muito. Hoje a gente, hoje não, mas a gente sabe que o músculo que nós temos dentro do nosso olho, que é o responsável pela nossa visão de longe e de perto, esse músculo, ele descansa, ele relaxa quando olhamos para longe.
0: Uhum.
1: Então, muitas vezes, aquele paciente que fica horas em frente ao computador, que se sente cansado ao final do dia, realmente ele tem motivo para estar cansado. O músculo do seu olho está cansado.
0: Uhum.
1: Então, existe uma regra na oftalmologia que a gente chama regra 20-20-20, que é a cada 20 minutos em frente à atividade de perto, computador, celular, livro, fazer uma pausa de 20 segundos olhando a uma distância de 20 pés, que seria 6 metros na nossa escala numérica. Então, a cada 20 minutos, uma pausa de 20 segundos a uma distância longe. Então, olhar para o horizonte, para uma janela, para uma natureza, vai ajudar muito o nosso músculo do olho relaxar.
0: Podemos até comparar, doutora, porque assim como um atleta precisa recuperar o músculo da perna, por exemplo, né?
1: Isso.
0: Que se ele exigir demais vai ter uma lesão, assim também o músculo do olho, né?
1: Exatamente. E isso também, muitos pacientes usam óculos de descanso,
0: uhum,
1: achando que vai sanar esse cansaço. Mas, na verdade, é a necessidade de pausa, de, uhum, descanso mesmo que eles precisam. E não um acréscimo de grau para o seu olho.
0: Você comentava com relação ao sol.
1: Uhum.
0: Vitamina D tem,
1: uhum,
0: influência na visão?
1: Tem influência no que a gente chama de fotorreceptores,
0: uhum,
1: que é lá no nosso fundo do olho, na nossa retina, tá? E para o desenvolvimento como um todo mesmo. Hoje a vitamina D está muito estudada, então está muito em alta essa questão da vitamina D, e ela vai influenciar sim na saúde oftalmológica.
0: Crianças com uso excessivo de tela, quais são as principais queixas? O que os pais têm que observar? Criança coçando o olho? Porque ela dificilmente vai dizer que está perdendo a visão, né?
1: Isso.
0: Quais são as principais queixas que chegam ao consultório com relação a essas crianças menores?
1: Isso. Então, a criança pode referir dor nos olhos,
0: uhum,
1: ou coceira excessiva, piscar excessivo também, na tentativa de lubrificar o olho e tentar melhorar a visão. Os pais precisam ficar também atentos à proximidade que essa criança vai colocar os objetos, a televisão, se chega muito próximo para assistir, e a dor de cabeça também. O que é importante também os pais saberem, os pais irresponsáveis, em relação à dor de cabeça, do olho, na maioria das vezes, a visão, ela vai causar uma dor de cabeça mais ao final do dia, depois de exigir da visão. Então, isso também acontece de eu receber pacientes com essa queixa de dor de cabeça. E aí, é importante essa diferenciação. Quando a gente dorme, o nosso olho, o nosso corpo relaxa e descansa. Então, não tem motivo pra gente acordar com dor de cabeça e ser uma queixa oftalmológica, ou ser a causa oftalmológica. Então, ali a gente precisa diferenciar outras causas. Então, se isso está acontecendo, provavelmente não é a causa oftalmológica. Precisamos avaliar, claro, mas provavelmente não. Porque a dor de cabeça oftalmológica é aquela ao final do dia, depois de cansar, depois de se esforçar. Aí sim pode ser uma causa ou a necessidade de óculos.
0: É a exaustão do olho dando sinais, né?
1: Isso mesmo, isso mesmo.
0: Com relação a crianças e uso excessivo de telas, mais alguma orientação, doutora?
1: A princípio é diminuir ao máximo a exposição à tela, é isso que precisa ficar. Principalmente se a criança já é portadora de miopia. Aí o tempo tem que ser reduzido o máximo possível.
0: Doutora, com relação ao glaucoma, fatores genéticos podem prevalecer? Tem que se ter cuidado com relação a isso?
1: Sim, o glaucoma, ele, apesar de não ser uma doença genética, a gente sabe que a prevalência é maior em pessoas que têm parentes de primeiro grau com a patologia. Então, é a pessoa que tem um irmão, um pai ou um filho com a doença, que são considerados, então, esses parentes de primeiro grau, podem ter uma prevalência maior também da doença. Então, isso também é muito importante ficar claro. Se a pessoa, o ouvinte, tem um irmão que tem glaucoma ou o pai tinha glaucoma, é muito importante passar por uma avaliação. Não quer dizer que ele vai ter, mas essa chance é um pouquinho aumentada. Entra nos fatores de risco para o desenvolvimento da doença. E isso eu falo principalmente em glaucoma no paciente adulto. Certo. Quando a gente pensa em patologias, por exemplo, como glaucoma congênito, em que o paciente já nasce com a doença, aí a genética influencia. Nós temos algumas mutações que podem estar relacionadas no DNA, que aí ocasiona a doença, a patologia. Mas, graças a Deus, essa doença é muito pouco frequente. Então, para a nossa população, e eu acho que o que é importante deixar claro para os nossos ouvintes é isso. O glaucoma não é uma doença genética, mas a prevalência aumenta se tiver um parente, principalmente de primeiro grau, com a doença.
0: Resumindo, doutora, não se tem ainda uma definição o que causa essa doença?
1: Não, a gente tem muitos estudos que tentam entender a dinâmica da doença, mas o glaucoma ainda não tem uma causa específica ou não tem um motivo para acontecer.
0: O importante é diagnosticar o quanto antes melhor.
1: Exatamente, quanto antes fizer o diagnóstico, melhor. Também quero deixar claro que não é uma sentença de morte para o olho, né? Mas qualquer doença, e isso serve para qualquer doença na medicina, quanto antes fizermos o diagnóstico e o tratamento, melhor vai ser a evolução dela. E isso serve para o glaucoma também.
0: Você comentava que tem que se ter um cuidado maior a partir dos 40 anos. E aí vai até uma faixa etária maior ou não tem essa definição de idade aí, olha, até aí tá bom, depois não tem problema.
1: Na verdade, a gente sabe que quanto mais idoso o paciente, maior é o risco de desenvolver a doença.
0: Quanto mais idoso, maior é o risco.
1: Exato. O que a gente sabe é que o tratamento, principalmente a intensidade desse tratamento, pode variar. Porque é muito diferente pegarmos um paciente com 40 anos de idade, com uma pressão elevada e o diagnóstico de glaucoma, do que um senhor de 98 anos com uma pressão no limite e que a doença não está tão avançada. Então, não quer dizer que não vamos fazer uma intervenção em ambos os pacientes, mas talvez a intensidade disso é que vai mudar. E aí é só mesmo ali a conversa, o papo com o paciente para essa definição e essa tomada de decisão em conjunto também.
0: Doutora Daiane, com relação ao glaucoma, esquecemos algo certo. Importante que precisa ser explicado, orientado para o nosso público ouvinte aqui nesse momento?
1: Eu acho que não. Eu acho que a mensagem que tem que ficar é: procure um oftalmologista, independente de sinais e sintomas que o paciente perceba, porque o diagnóstico ele só vai ser feito no consultório médico.
0: Uhum.
1: E acho que é muito importante também falar que hoje na nossa sociedade está muito frequente os nossos pacientes irem procurar serviço somente para fazer o óculos. E isso não vai permitir que diagnósticos de doenças e patologias sejam feitas.
0: Uhum.
1: Porque somente o médico oftalmologista está habilitado para diagnóstico e tratamento. Então, isso é muito importante. Quando os pacientes vão em lugares e consultam com o oculista, eles precisam saber se esse oculista é médico ou não. Porque somente o médico vai estar habilitado para isso. Então, isso é muito importante também.
0: Doutora, você também é especialista em cirurgia de pálpebra. Quando é recomendada a cirurgia da pálpebra?
1: Isso, eu opero, então eu faço a cirurgia da blefaroplastia, que é a retirada do excesso de pele, quando o paciente tem esteticamente aquele excesso de pele que vai cobrindo ali a visão, ou mesmo um peso que vai atrapalhando a visão. Hoje também a gente sabe que a estética tá muito em alta,
0: uhum.
1: né? Então, esteticamente falando, hoje não tem uma idade pra gente fazer a cirurgia, tá? Hoje é muito do sintoma, o que o paciente tá sentindo, tá? Ela, em pacientes idosos, que tem muito excesso de pele, ela deixa de ser uma cirurgia somente para fins estéticos,
0: uhum.
1: né? Ela já entra também para um fim de melhora visual, mas hoje é muito importante isso. A gente vive num mundo em que a gente prioriza muito a nossa autoestima, né? E isso é muito importante. Então, não existe uma idade certa. É muito do que o paciente está sentindo naquele momento, se ele realmente está insatisfeito. É uma cirurgia que eleva a autoestima do paciente. As pacientes, principalmente as mulheres, se queixam muito disso e realmente rejuvenesce muito o olhar e elas ficam muito felizes. Mas isso também está mudando esse cenário, tem muitos homens já procurando também, e que bom, porque é importante, ambos precisam se cuidar, né? E a autoestima é importante para qualquer sexo, enfim. Outra coisa também que eu quero trazer é que muitos profissionais estão realizando essa cirurgia, não só profissionais médicos, e dentre os profissionais médicos, há colegas da cirurgia plástica que realizam essa cirurgia, há colegas otorrinos que realizam essa cirurgia. E dentro da oftalmologia, o que é importante deixar claro é que o oftalmologista é o profissional que vai se preocupar não só com a estética, mas com a função da pálpebra.
0: Uhum.
1: Quando a gente vai retirar aquele excesso de pele, a gente faz muitas medidas. Eu tô sempre lá com uma reguinha, um compasso, fazendo todas as medidas possíveis para que eu não retire muita pele. E eu sempre falo isso para as minhas pacientes também. Às vezes é melhor a gente deixar um pouquinho do que tirar demais. Porque tirar depois, mais à frente, é possível.
0: Uhum.
1: Colocar a pele ali, eu não vou conseguir. Então, isso é muito importante também. A gente não prioriza só a estética. Ela é muito importante, claro. Principalmente porque o olhar é muito importante. Mas a gente também vai se basear muito na função da pálpebra. A gente quer que aquela pálpebra mantenha a sua função, que é proteção e lubrificação dos nossos olhos.
0: Doutora, é uma cirurgia relativamente simples, de fácil recuperação? Como é que é?
1: Vai variar muito de paciente para paciente, uhum. É claro. Vai variar muito também da complexidade da cirurgia. Há pacientes em que a gente só vai retirar a pele, há pacientes que a gente vai retirar aquelas bolsinhas de gordura. Então, isso vai influenciar na recuperação do paciente. Mas a maioria das vezes é um pós-operatório indolor. O paciente pode ficar um pouco inchado, uhum. Pode ficar roxo. Mas na maioria das vezes ele é indolor e o paciente se recupera relativamente rápido. Eu vejo pacientes com 2 semanas de pós-operatório praticamente como se não tivessem operado.
0: Vem novidades aí com relação à cirurgia de pálpebra?
1: Isso, exatamente. Hoje eu faço a cirurgia da pálpebra superior, então eu faço a blefaroplastia superior para eu começar e ampliar, então, para os meus pacientes essa questão da pálpebra inferior também e algumas outras terapias mais modernas nessa questão.
0: Doutora Daiane Boitinger, esquecemos alguma coisa com relação à visão, à clínica aqui no programa Encantado Saúde de hoje?
1: Acho que não, é só realmente convidar todo mundo para conhecer a clínica, uhum. O espaço tá bem aconchegante para recebê-los e eu e os meus outros colegas estamos lá também para acolhê-los e ajudar no diagnóstico.
0: Doutora Daiane Boitinger, médica oftalmologista, diretora técnica da clínica Teu Olhar de Encantado. Muito obrigado por participar do programa Encantado de Saúde na manhã deste sábado, por atender o nosso convite. Muito importante você compartilhar do teu conhecimento com o nosso público ouvinte e até uma próxima oportunidade com outros assuntos aqui no programa. Sucesso, um bom trabalho, doutora.
1: Obrigada, muito obrigada pelo convite, é sempre uma honra estar aqui.
0: Esse foi o programa Encantado Saúde aqui pela Rádio Encantado 104.7 FM, programa que volta no próximo sábado a partir das 10 horas da manhã. A seguir você acompanha o Panorama 104.7 FM com a apresentação de José Raimundo Tramontini. Um excelente final de semana a todos.
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0: Bom dia, ouvintes. Eu sou José Raimundo Tramontini e estou iniciando aqui na Rádio Encantada FM mais uma edição do programa Panorama, edição deste sábado, dia 5 de setembro. Nesta manhã vou conversar um pouquinho com Rafael Fontana, presidente da Amturvales, e vamos conversar um pouco sobre a questão do turismo regional. Eu inicio aí dando as boas-vindas ao Rafael e dando meu bom dia e questionando. Eu dizia antes de entrar no ar que íamos falar um pouquinho sobre a Turisvales, que voltou a acontecer, que aconteceu em Venâncio Aires neste ano, e a gente ainda não teve oportunidade de falar sobre esse importante projeto do turismo regional. Bom dia, Rafael.
1: Bom dia, Tramontini, bom dia a todos que estão nos ouvindo, a Rádio Encantado, prazer estar com vocês aqui. É importante nós falarmos um pouquinho sobre essa atividade econômica do turismo e também reforçar alguns conceitos, algumas situações que nós precisamos dar andamento, né, nessa trajetória do turismo no Vale Taquari. Em primeiro lugar, Tramontini, é importante que as pessoas comecem a cada vez mais a compreender que o turismo, ele é uma atividade econômica e, para tanto, ele envolve uma série de cadeias, né, de segmentos que impactam no turismo. Então, primeiro, assim, as pessoas, claro que quem, como é novo para nós, muito embora há um bom tempo, a gente vem falando sobre isso, mas as pessoas, quando vêm em turismo, pensam assim: meu lazer. Na verdade, nós estamos nos colocando como um destino turístico. Então, para nós não é lazer, para nós é trabalho, é desenvolvimento econômico, né? Para quem está trabalhando no turismo, é uma atividade que gera renda, sobrevivência, né, e futuro para essas famílias. E existe no mundo todo uma mudança nas formas de trabalho, que está acontecendo. Ela não vai ser tão rápida como estão falando, não precisa botar medo em todo mundo, mas ela está acontecendo e alguns setores irão ser impactados. E como estão falando, não precisa botar medo em todo mundo, mas ela está acontecendo e alguns

de filho, de pai para filho, enfim. E essas propriedades, elas podem agregar o turismo ao que já produzem hoje. E aí, mantendo, segurando os filhos aí também, porque também o turismo, ele gera, além de renda, ele gera sonhos, né? Prospecto futuro, e as pessoas se sentem bem servindo ao turismo, né? Uma nova atividade econômica. Então, hoje já é notório, né? Que o turista busca muito essa experiência do território local, essa experiência na propriedade, do que é produzido aí, aquilo que é produzido há muitos anos, aquela cultura local da produção da agricultura familiar, especialmente. Eu, só para fazer um parênteses, estive na Expo Inter essa semana, e o pavilhão mais procurado da Expo Inter era o da agricultura familiar. E nós tínhamos lá de Encantado, do Vale Taquari, tinha mais de 50 empreendedores de todas as áreas, da agricultura familiar também. E de Encantado tinham vários aí, muito felizes com os negócios que estavam fazendo lá na Expo Inter. Então, veja como o turismo poderá ajudar, auxiliar, fomentar, incrementar a atividade da agricultura também, então do interior. Esse é um aspecto. O outro aspecto é que o turismo poderá, e já está gerando, né, novos negócios em restaurantes, mas esse restaurante, ele emprega pessoas, ele contrata pessoas, ele compra produtos do supermercado local, ele compra produtos do que é produzido na agricultura. Então também ele faz parte de uma cadeia toda, ele faz divulgação, né? É uma cadeia toda que circula nesse setor também. Além disso, nós temos aí, então, além dos restaurantes, nossos hotéis estão excelentes, né? Cada um deles aprimorando o seu atendimento, qualificando sua estrutura e ampliando a sua estrutura. Se nós tínhamos até anos atrás 200 leitos em Encantado, nós estamos passando os 400 agora. Já hoje nós já temos isso, né? Então, isso também, o que acontece? Por que está acontecendo esse aumento dos leitos de hotéis? Porque tem mais pessoas vindo visitar a cidade, ficando mais tempo aqui, não só durante a semana, mas no final de semana também. O que isso incrementa? O café da manhã do hotel está funcionando mais, está comprando mais produtos das indústrias, do comércio, né? Essas pessoas que estão ficando final de semana estão vindo para cá e permanecendo mais tempo aqui, estão consumindo, não só visitando os atrativos turísticos, mas estão visitando as lojas, estão visitando as farmácias, estão visitando outros estabelecimentos da cidade, estão olhando para a cidade. Então, essa questão do turismo, para nós temos que olhar como uma atividade econômica, né? Nesse sentido, de incremento, tá gerando emprego, está gerando renda, está incrementando a nossa economia. E o turismo não é de hoje, é um dinheiro novo que vem para a cidade. Se ao mesmo tempo nós estamos aí preocupados que com as bets estão sugando uma parte do recurso da população, né? Do outro lado, os juros altos estão sugando outra parte do recurso da população que deixa de gastar na cidade. O turismo está trazendo este recurso também. Estaríamos muito melhor se não tivesse as BET, o juro alto, né, com o recurso que está vindo do turismo, para incrementar a economia da cidade. Então, ele impacta, as pessoas não têm ideia, mas quem estuda isso profundamente, ela impacta na nossa indústria, o turismo impacta no nosso comércio e impacta na agricultura. Então, veja como ele é uma atividade econômica importante, né, para nós desenvolvermos, e temos que olhar para o futuro. Nós estamos só iniciando esse processo. Bom, Tramontini, comecei a falar isso para chegar no Turisvales. Como que a gente faz? Nós já temos estabelecimentos bons, nós estamos aí com 15, 16 restaurantes em Encantado. Eu vou falar mais de Encantado hoje, né? Mas poderia falar da região toda. Nós temos hotéis, como eu falei, atrativos turísticos já, né? Que as pessoas estão vindo visitar. Quem acompanha as mídias sociais percebe aí tantos atrativos que nós temos hoje. Só que nós temos que, o turismo é como uma atividade econômica como qualquer outra, que nem uma indústria. Então, uma indústria, ela produz, tem lá a estruturação do seu produto, mas ela tem todo um setor comercial
que vende isso. Ela tem uma equipe de comunicação, ela tem uma equipe de vendas que vai no estabelecimento.

0: vender, ela tem o distribuidor, ela participa de feiras, né? E ela faz ações para vender o seu produto. E o turismo é igual. Então o Turisvales é mais uma ação que a Anturvales fez para atrair para a região os olhares das agências de viagem, especialmente, né? Para vender o Vale Taquari, automaticamente vender Encantado. Tivemos êxito nessa promoção, né? Nessa atividade, foi muito importante, já estamos colhendo frutos disso, mas não podemos parar por aí. O Turisvales é uma ação, né? Ele foi sucesso, foi ótimo. Além de nós trazer as agências de viagem, além de trazer os agentes de viagem, guias, foi muito impactante, porque muito dos donos de hotéis, de restaurantes, não sabiam que tinha tal estabelecimento, que abria o tal parque, tinha, estava funcionando, que acontecia. E aí, nesse evento, acabaram se encontrando e conversando, porque é fato isso. As pessoas são, a maioria das pessoas, Tramontini, são iguais. Nós trabalhamos para produzir. Por que que nós trabalhamos, né? A maioria das pessoas trabalha para ganhar o seu sustento. Aí o prazer dela tá em casa, né? Com a família. E comprar os seus bens, viajar e tudo mais, né? Mas com a família. Então, todos, a maioria dos nossos dias, a gente se preocupa em estar em família, né? Então, essa informação do que já existe, nem sempre a gente consegue estar atento a captar ela. Nós somos do meio, claro, a gente tá mais atento a isso, né?
1: Eu costumo, Rafael, dizer que eu moro a vida toda em Encantado. E muitas vezes me surpreendo com uma notícia, tipo assim, ah, fulano de tal tem tantas cabanas, tem uma pousada. Fulano de tal recebe grupos para almoçar, para jantar no porão da sua casa. E aí eu pergunto, mas onde é isso? Não, é aqui Encantado, em tal lugar, né? E a gente acaba se surpreendendo dos inúmeros atrativos que nós temos, e muitas vezes nós que aqui vivemos não sabemos que existem.
0: Nós não sabemos. Então, por isso que o Turisvales é uma ação, mas nós temos que fazer outras ações. Os meios de comunicação é uma outra ação da gente fazer, da promoção do turismo, divulgação do turismo. As mídias sociais é outra ação que a gente tem que fazer, que aí Anturvales faz, a gente faz, mas todos os empreendimentos têm que fazer, né? Participar de outras feiras pelo Brasil é outra ação de comunicação. E aí eu preciso brincar aqui um pouquinho. Às vezes a pessoa olha lá, o cidadão está lá em São Paulo numa feira, já está passeando. Não, está lá trabalhando, porque faz parte também, tem destinos turísticos, né, estruturas, que eles têm uma equipe que só faz a promoção. E as indústrias são assim também, né? Elas têm lá uma equipe em São Paulo para vender lá pro supermercado, pro distribuidor de alimentos lá, ou de produtos. E o turismo não é diferente, tem que ter uma equipe, nós não temos condições de ter uma equipe em São Paulo diretamente vendendo nesse momento, mas a gente tá indo em todas as feiras. Nessas feiras a gente faz contato com as agências do Brasil todo. São milhares de agências no Brasil que vendem o turismo, e nós temos que estar presente. E assim, foi lá num evento e no dia seguinte eles estão visitando? Não. Porque assim como nós estamos lá, tem outros destinos que estão também. Então, quanto mais nós estivermos lá, mais relacionamento a gente construir, mais se aproximar das agências, mais nós vamos conseguindo trazer essas agências para cá, para vender o nosso destino turístico e trazer visitantes para cá. Então, esse é um trabalho que nós começamos, a Anturvales começou a estruturar agora esse ano, e não vamos parar. Porque isso é o que vai nos dar fluxo de visitantes a curto, médio prazo, que é daqui um ano, dois anos, três anos, cinco anos. Então isso é um trabalho constante. Então nós estamos olhando para o turismo como uma atividade econômica, estruturando de tal forma, porque é assim que tem que olhar. Quem fala os jargões, o turismo é uma indústria sem chaminé. Sim, é verdade, é uma indústria, e como tal, ela tem que ser olhada, concebida, estruturada como uma indústria, como uma atividade econômica. E aí, para tudo isso, a gente tem que estar trabalhando nesse sentido. Então o Turisvales foi sucesso, foi mais uma ação. O sucesso dele só nos trouxe a certeza que nós teremos que repeti-lo, né, Nós estamos avaliando se vai ser a cada 2 anos ainda, ou cada ano, mas provavelmente é 95% de chance que a gente vai realizar ele novamente o ano que vem, em 2027. Por quê? Porque o ano que vem ele foge um pouquinho do período eleitoral, isso atrapalha um pouco, né? A gente escolheu a data porque é agosto, né? Porque tem vários eventos de turismo no Brasil todo e no estado mesmo, então a gente tinha que escolher uma data que não competia com outros eventos de turismo. Então, agosto é uma data que não compete tanto, então agosto é melhor. Então a gente deve manter agosto ano que vem, só que faz um ano ímpar, que escapa um pouquinho do período eleitoral, porque ainda o período eleitoral ele acaba influenciando um pouquinho as ações aí, os resultados. Então, foi sucesso e nós vamos repeti-lo certamente. E não é um, e eu vou te dizer, não é uma vontade minha, tá? A gente fez a reunião com as agências, né? Fez a avaliação, pediram para repetir com os agentes envolvidos, que é a Anturvales, a Turvarp, que se envolveram, né? Os municípios, Venâncio, queria repetir lá em Venâncio, né? Mas a ideia é fazer itinerante, né? Para que a gente consiga percorrer todos os municípios ao longo dos anos aí para fazer em cada um dos municípios. Claro que tem que ter critérios, né? Vai ter que ter uma estrutura mínima para atender o evento, né? Então não é tão simples assim fazer no município. Nós temos que ter uma rede hoteleira que atenda, nós temos que ter um espaço de eventos que seja confortável para fazer os seminários, as atividades técnicas e também a feira, né? A exposição, tem que ter um setor, serviço de alimentação bom também, né? Agradável, né, para os visitantes. Então tem uma série de estacionamento, né? Então tem toda uma série de fatores que a gente vai estar construindo. Mas sim, Turisvales foi sucesso total e nós vamos repeti-lo.
1: Enquanto falava da questão do turismo, eu lembrava que há algum tempo atrás, e não é muito tempo, aparecia um grupo de pessoas aqui em Encantado, turistando em Encantado, as pessoas olhavam como se fossem alienígenas, né? Hoje o turismo praticamente em todos os municípios da região já é bem visto, né? As pessoas já entendem o funcionamento do turismo, pelo menos parte desse funcionamento. E quando tu falava em vender em outros estados, em outras cidades, eu lembrava o quanto é importante tratar bem quem está como turista nos visitando, porque o boca a boca também é muito importante, porque as pessoas dizem, eu fui a tal lugar, fui bem tratado, eu vou voltar lá e vou levar mais gente junto.
0: Perfeito, Ramontini. É. Isso é, olha só, é o acolhimento, né? Ele é fundamental, porque a pessoa só vai pro lugar que ela se sente bem, que ela sai dali feliz, que ela volta com boas recordações quando ela volta para casa. Então o acolhimento é o primeiro passo para tu se tornar um destino turístico de sucesso. E nós temos isso no nosso DNA, né? De acolher bem. A gente gosta de receber, com raras exceções, mas a maioria gosta de receber. Então é bom salientar isso, porque desde quando o visitante chega na cidade e precisa de qualquer informação, se ele for recebido por qualquer cidadão na calçada, ou no posto de combustível, ou em qualquer estabelecimento comercial, e o atendente receber bem ele e dizer assim, olha, eu preciso uma informação tal. Se a pessoa não sabe, pense em alguém que pode ajudar, né? Ou vai até o posto, ou vai até outro lugar, né? Que sempre vai ter uma informação precisa. Ninguém tem informação na ponta da língua, muitas vezes 100%. Mas aquele sorriso, aqueles assim, ah, não consigo te ajudar agora, mas vou tentar ver te indicar alguma coisa, é fundamental. Então, primeiro o acolhimento, ele é primeiro ponto. Vou te dar um. A Jane Guerra teve agora, semana passada, no Empreende Mais aqui Encantado, palestrando, né? E olha só o detalhe que ela fez. Ela chegando na. Ela contou publicamente, então eu posso repetir, né? Ela chegou na cidade e a bota que ela estava usando estragou. É normal, né? Estraga o fecho, né? Alguma coisa assim e então. Tal. E ela tinha que fazer uma palestra, tinha que subir ao palco. E ela é uma cidadã como nós, uma excelente profissional, jornalista, tua colega, mas um cidadão que nem nós aqui, né? E acontece esses imprevistos. E ela buscou pela internet lojas de Encantado que pudesse atendê-la. E ela conseguiu. E a loja que atendeu ela foi extremamente educada, e esforçada para vender para ela. No fim, ela comprou dois par de bota da loja, porque ela estava no desespero. Ela chegou aqui uma hora antes da palestra, estragou. Como é que ela subiu no palco com o problema da bota? Ela pagaria qualquer valor para ter aquela bota naquele momento, né? Mas a pessoa foi extremamente educada, generosa, atendeu muito bem ela pelo WhatsApp, inclusive, né? Porque tava o WhatsApp no site da loja, no Google da loja e tal, né? Ela conseguiu, e ela, em vez de comprar um, ela comprou dois pares da bota. Então veja como o atendimento, o acolhimento, o carinho
1: com o cliente. E o mais importante, quem estava atendendo provavelmente não sabia quem estava atendendo.
0: Não sabia que era a Jane Guerra.
1: Porque tem muito daquilo que as pessoas, não, foi bem atendido porque tu é a fulana ou é o fulano, né?
0: Olha, tu me fez lembrar um outro, e o nosso comércio ele é bom, olha aqui, em 2013, no outro Tours Valles, lá em Lajado, nós precisávamos aproximar a CVC daqui da região, né? Era um trabalho já, isso é um trabalho já, e eu consegui trazer virou meu amigo, ele já saiu da CVC, mas ele se mantém meu amigo, e ele veio pra cá pra conhecer o evento, e ele tava hospedado em Gramado, e ele veio pro Tours Valles em Lajado. No fim, nós levamos ele para conhecer a questão do trem, ele até me abriu algumas portas do trem depois. E ele, em vez de ficar uma noite aqui, ele ficou, depois nós tínhamos uma confraternização do Tours Valles e tal, ele ia chegar na quinta e ia embora na sexta. Ele chegou na quinta e foi embora domingo. Só que daí no sábado, ele já ficou sem roupa limpa para aqui. E ele me pediu para se eu conseguisse uma loja para atender ele. E era um sábado à tarde isso. Ele ia voltar para Gramado, ele pensou em ficar mais aqui até o domingo. E eu pedi para uma loja que me atende também para abrir no sábado à tarde. Naquele 2003 não tava, não sei se era naquele em agosto e tal, acho que não abria e tal. E a loja atendeu ele. Ele ia comprar uma muda de roupa para passar o dia pro dia seguinte e voltar. Ele acabou na época, em 2003, gastando R$1.800 na loja. Então ele comprou muito mais do que uma muda de roupa, porque primeiro o atendimento foi muito bom. E aí ele gostou da loja, e tu vê quando a gente tá viajando, a gente tá mais apto a gastar, porque no nosso dia a dia a gente conta, né, a nossa despesa, né? Então, pá, não posso gastar agora porque eu tenho que pagar tal coisa, tenho não sei o que e tal, não vou na loja, gosto da roupa, não posso, tenho que segurar e tal. Mas quando tá viajando, tu tá meio assim, poxa, não vou voltar aqui, vou comprar, não vou mais ver essa roupa aqui, né? Porque quando a gente tá aqui na loja, semana que vem eu volto e tal, ali não. Então a venda pro turista é sempre maior, porque ele na cabeça dele, quanto que eu vou demorar, não vou mais voltar, eu vou demorar 2 anos pra voltar, então tu vê que o atendimento, né? E aí não importa se é do, aí as pessoas acham que o turismo é só restaurante,
1: eu costumo hotel, dizer que
0: parque de diversão, não é.
1: Eu costumo turismo dizer é que turismo respinga pra todo lado.
0: Pra todo mundo, pôs combustível, né? O cara às vezes vai ficar mais tempo aqui, abastece mais vezes. O cara
1: que vai parar na rua pra pegar um sorvete.
0: E Tramontini, outra coisa, o cara, ele raramente vai voltar no mesmo restaurante se ele ficar mais do que um dia. Ele vai comer num e vai querer
1: conhecer os outros.
0: E se tu disser assim, mas eu tenho mais 15 restaurantes, eu vou voltar pra provar. Se eu gostei do primeiro, gostei do segundo, eu vou querer provar nos outros. Sabe? Então, é isso. E é isso que nós temos que compreender. Isso é uma cultura também que nós estamos construindo para que a nossa população também compreenda esse processo e ela esteja cada vez mais inserida nesse processo. Porque o turismo é uma oportunidade para todos.
1: Eu agora, enquanto falava, ficava fazendo um exercício de imaginação. A gente sofreu muito aí com a questão das enchentes. Cada final de semana que tem previsão de chuva já é um susto, né? E às vezes eu fico pensando como nós estaríamos hoje se nós não tivéssemos tido estes problemas, principalmente em 23 e 24, que também criar uma espécie de cultura, né? Hoje a população diante de qualquer anúncio. A gente trabalha aqui com a rádio, as pessoas questionam: vai chover? Não vai chover? Vai ter enchente? Quanto rio vai subir? Sabe, criou um medo nas pessoas.
0: Sim. É, eu acho que nós estamos numa fase de transição. Primeiro, assim, tem dois aspectos. A 23 foi horrível em função das mortes, né? Ali foi mais impactante para mim, assim, sentimentalmente, né? Por causa das mortes, né? Das vidas. Nos pegou muito surpresa, né?
1: É, eu ia dizer, nos pegou de surpresa.
0: Exato. 24, aí o impacto foi econômico, mais do que 23. Por causa das pontes, da logística, do tempo que nós ficamos.
1: Das empresas que ficaram debaixo da água.
0: Exatamente. Então, só que daí nós já estávamos melhor preparados para salvar vidas, né? Isso foi o lado, se dá para dizer que tem algum lado bom, né? Em 24, só que o impacto na logística, na economia foi. Então, em tudo, né? Não só no turismo. Eu acho que nós regredimos 10 anos, economicamente. Nós perdemos nosso poder de compra, nossa economia, as empresas. Porque assim, tem linha de crédito para isso. Sim, mas aí daí já não é mais teu patrimônio, é do banco, né? Tu tem que pagar o juro em cima disso ainda e tem que trabalhar para recuperar isso em 10. Então para todos, eu falo das empresas, para as famílias também, né? Para quem tem que perder tudo e tem que reconstruir tudo de novo. Então, isso eu acho que nós estamos pagando um preço um pouco mais caro, nós, no Vale Taquari. Em função disso, se nós hoje temos um problema das bets, é fato, é real, né? Tem o problema do juro alto, é fato, é real. Mas nós aqui no Vale Taquari temos o problema que nós estamos pagando uma conta em função das intempéries climáticas, né? Que nós temos que reconstruir nosso patrimônio, né? Nossas estruturas todas, casas, moradias e também empresas em função disso. Então, não importa, uma empresa perdeu 200 mil, 300 mil, 1 milhão, 5 milhões, 60 milhões, 100 milhões, né? Mas vai ter que reconstruir. Então, esse é o impacto. E aí no turismo também, porque daí, sem as pontes, né? Nós ficamos sem acesso, sem receber durante um bom tempo, né? Foram meses que a gente teve redução de visitantes, então nós fomos bem impactados com as enchentes. Aí nós regredimos, nós estaríamos em outro patamar hoje, né? Aí vamos falar, bom, aí atingiu a ferrovia também, então demorou para vir as pontes, demorou, né? Foi até rápido a reconstrução no caso, mas é por cada estrutura ela é demorada mesmo, né? Então isso prejudicou muitos empreendimentos, muitos estabelecimentos que ainda hoje estão sofrendo, né, do turismo, que eu convivo mais, assim, sofrendo com o que aconteceu em 24 ainda. 23 não foi tanto, tá? Mas 24 foi mais impactante na economia. E a ferrovia, porque daí se nós tivéssemos com o trem desde 24 trabalhando, nós já estaríamos com um fluxo maior de circulação na região. Então, isso também foi um impacto.
1: Eu estou falando com Rafael Fontana aqui no Panorama nesta manhã de sábado. Nós vamos ao intervalo comercial e já retornamos.
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0: Nós estamos de volta com o panorama aqui na Rádio Encantado nesta manhã de sábado. Eu estou conversando com o Rafael Fontana, falando sobre questões relativas ao turismo aqui na região do Vale do Taquari. Antes do intervalo, nós começamos a conversar alguma coisa a questão das perdas que aconteceram na Ferrovia do Trigo em virtude das cheias de 2024. E neste ano a gente recebeu a notícia de que haveria recuperação, pelo menos em um trecho inicial da ferrovia. E eu gostaria de saber do Rafael há quantos anda esta recuperação, a obra está sendo tocada, ainda existe aquela expectativa deste ano voltar a funcionar num trecho menor, mas que volte a funcionar o trem dos vales.
1: Bem, Tramontini, acho importante destacar que essa ferrovia é um patrimônio de todos nós gaúchos e brasileiros. Ao mesmo tempo que, se nós olharmos lá atrás, o esforço que foi para construir essa ferrovia, especialmente de Passo Fundo a Roca Salles, quantas famílias se dedicaram a isso, quantas vidas se dedicaram a isso, todo o investimento que foi feito nesta ferrovia, isso é mais de bilhão, é um patrimônio dos brasileiros, recurso público que está ali colocado. Então, não recuperar seria um prejuízo gigantesco. Desde quando aconteceu, nas primeiras reuniões que nós tivemos em Brasília, inclusive, quando os técnicos falavam assim, mas é muito caro recuperar essa ferrovia, eu já dizia, caro foi ter feito ela. Difícil foi ter feito ela. Agora, se nós não tivermos a capacidade de recuperar aquilo que o clima prejudicou, que são 28 quilômetros, 26 quilômetros mais ou menos, né? Nós não podemos honrar o passado e olhar para o futuro. Nós temos obrigação de recuperar esse trecho. Então, buscamos várias frentes de trabalho, continuamos buscando, falamos com setor privado, setor público, Brasília, Porto Alegre, tivemos em todos os locais. Neste momento aqui, nós tivemos, e é importante destacar, a atenção, a dedicação do governo do estado para recuperar esse patrimônio que é do governo federal. E eu preciso destacar aqui, para ser justo, Tramontini, né? O vice-governador Gabriel Soja foi decisivo nesse processo para recuperar este trecho entre Mussum e Vespasiano. Com o recurso garantido, a ABPF, que é a Associação Brasileira de Preservação Ferroviária, que é quem tem a expertise de preservar o patrimônio ferroviário no Brasil todo, que é uma entidade sem fins lucrativos, tem sede aqui em Rio Negrinho, em Santa Catarina, e agora a gente está constituindo também um núcleo no Rio Grande do Sul, ela se colocou à disposição para ser a entidade de recuperação. Então o governo do estado repassou o recurso para ela, e ela está à frente da recuperação desse trecho, contratando as empresas e tudo mais, que são várias empresas profissionais que estão envolvidas nesse processo. Então estamos bem encaminhados. Para ter uma noção assim, nós estamos mais ou menos com 50% do trecho recuperado, pouco mais de 50%, e nós temos o prazo, né, até o mês de novembro para finalizar isso. Então nós temos aí pela frente aí 3 meses praticamente para isso. Começamos a obra em abril, né? Na verdade começamos em maio, porque abril foi liberado o recurso aí, até fazer as contratações, tomar de preço, tem que fazer 3 orçamentos, né? Tem que chamar, então leva um período para esse processo aí, uns 30 dias. Começamos em maio e está bem encaminhado, né? Acho que a gente consegue até finalizar um pouco antes. Então, sim, nós teremos esse trecho da ferrovia de 18 quilômetros, né? A gente fala 18 porque a gente começou a recuperar um pouquinho antes da estação ferroviária de Mussum, então até depois o V13. E recuperando esse trecho, nós então precisamos que a NTT venha, faça uma vistoria, né? Ela e a própria Rumo, e aí libere os passeios. Então, também paralelo a isso, está tramitando essa avaliação para liberação, né? Liberando isso, a gente pretende sim, né? em dezembro nós colocarmos o trem nos trilhos, né? Bom, aí depois, para ter os passeios definitivos, vai dependendo de uma série de fatores, tá? Mas a gente espera que dezembro já comece a ter algum movimento, né, de trem. E para março do ano que vem, eu te dou certeza que a gente volta, tendo as liberações, tendo autorização da BNTT, tendo todas as questões legais aí que precisa ter, porque é um outro processo isso, a gente volta com os passeios nesse trecho entre Mussum e Vespasiano Correia. Tem o outro trecho, que então que é de Vespasiano até Guaporé, que o impacto foi maior, então são mais recursos que estamos trabalhando também com várias frentes de atuação aí para buscar esse recurso e o ano que vem começar a recuperação desse outro trecho mais para cima, com governo federal, com governo do estado mesmo, né, também com outras frentes aí de atuação para recuperar esse outro trecho que vai até Guaporé. Pra, aí, recuperando esse trecho, nós temos um ponto aqui no Picão, em Roca Salles, que é pouca coisa, não é muito investimento para recuperar também. E aí nós teremos a ferrovia normal já de Passo Fundo até Roca Salles e Roca Salles até Canoas, né? Porque aí esse trecho, ele não está tão impactado, já foi passado com trem aí, então é só manutenção básica mesmo, né? Não é tanto investimento. Então nós teríamos aí já recuperado essa ferrovia de Passo Fundo até Porto Alegre, que já seria muito bom, né? E aí, claro que daí, para quem não entende, eu tenho procurado explicar isso, porque são ramais, né? Então esse é um ramal. E tem o outro ramal que nos liga com Santa Catarina, que daí passa por Santa Teresa, Vacaria, Lages e vai a Santa Catarina. Daí já segue, né? Então, esse trecho que a gente chama de tronco principal sul, esse aí é um investimento maior ainda, mas que a gente tem informação que vai ser recuperado também, mas aí é um outro trecho que é para a própria concessão.
0: Basicamente, a única linha de trem que liga o estado a Santa Catarina, uhum, né? Então, nós não podemos perder esse modal de transporte.
1: Exatamente.
0: Né? É muito importante para o estado que a gente tenha essa ligação. Deveríamos ter até mais.
1: Exatamente.
0: Né? Isso aí. E se nós vamos abandonar o único que temos, né, seria um contrassenso.
1: Exatamente. É isso aí.
0: Mas os vales, portanto, andando, boas notícias, com certeza. E eu lembrava de que quando foi anunciada a obra, o início, já estava lá apitando uma locomotiva que foi restaurada, né? E que presta uma homenagem ao batalhão ferroviário.
1: Exato.
0: Que foi o principal construtor desta obra, né?
1: Exato.
0: E é bonito ver o trem lá.
1: Exato. E assim, é importante, Tramontino, nós destacar que tem um trabalho de abnegação aí, um trabalho dedicado, que é a BPF, tá? Eu comecei a conhecer mais profundamente.
0: Não, eu ia dizer, o pessoal da BPF brilha o olho.
1: Brilha o olho. Eles são apaixonados. E tu sabe que nesse período que nós estamos sem ferrovia, nós falávamos diariamente, e eles, nós temos que dar um jeito de achar uma forma de recuperar essa ferrovia. Nós podemos até botar gente aí para começar a limpar, né? Para começar, para não ficar nesse parada ferrovia, né? O seu Ralph, que é o pai do Mano, do James, ele dizia: nós temos que fazer alguma coisa, porque se a gente se movimentar, depois também os governos se movimentam também, deles vêm atrás, e é bem isso mesmo. Então a BPF para nós, ela é, porque a BPF ela tem também o que a gente não fez, Tramontina, enquanto cidadãos gaúchos, tá? Nós não preservamos os equipamentos ferroviários aqui no Rio Grande do Sul. Nós deixamos eles sucatearem nos pátios das ferroviários. Só que a BPF, eles têm, são de Santa Catarina, eles vinham para cá e buscavam esses equipamentos, na medida do possível, né? Conforme as condições que eles tinham. Porque eles também vivem, eles fazem os passeios lá em Rio Negrinho, Piratuba, Antonina, e uma parte desse bilhete do passeio paga a operação, paga a despesa de quem trabalha, e uma parte desse bilhete ele vai para a recuperação dos equipamentos ferroviários, né, para locomotiva, para vagão e tudo mais. Então, conforme eles iam tendo caixa, eles vinham buscar, porque custa caro, né, o trajeto. Vinha e buscava e botava no pátio. Hoje a BPF Rio Negrinho deve ter em torno de 60 vagões para ser recuperados, e deve ter ainda umas 10, 15 locomotivas aí. No Brasil todo eles têm uns 200 mais ou menos, né? Mas aí em Santa Catarina tem mais ou menos isso. E então, toda vez que pagou a operação do trem, uma parte do bilhete vai para essa recuperação ferroviária. Então, essa locomotiva aí, que é uma GL8,
0: tá especialista nisso.
1: Vai aprendendo, né? Essa GL8, ela foi recuperada, então, com esse recurso dos nossos passeios aqui, do Rio Grande do Sul, e ela foi em homenagem ao Batalhão Ferroviário, que é quem construiu, né, a Ferrovia do Trigo. Então, a GL8 já está aqui, já vai ficar aqui. Nós tínhamos recuperado já antes uma G12, que é aquela vermelha, bonita também, que estava fazendo os passeios aqui, que tem várias fotos aí. E nós começamos a recuperar dois vagões de passageiro. Já tínhamos recuperado. Só que nós precisamos recuperar, Tramontini, para ter definitivo aqui, uns 10 ou 12 vagões, né? Para termos aqui no Rio Grande do Sul. Então, todos os passeios a gente utilizava o recurso para fazer essa recuperação aí de locomotivas e vagões, que é um investimento alto, para ter uma ideia, um vagão. É, assim, e não é recuperar e fazer qualquer trabalho. A BPF, ela recupera com.
0: Restaura.
1: Buscando 100% da originalidade do equipamento. Então, se é um carro de passageiro de 1932, ela busca os detalhes daquele carro de passageiro e restaura naquele formato. Eles estão, a cor, todos os detalhes, né? A marca que estava ali, né? Então pode ver ali que tem os que é do Rio Grande do Sul, tem os do Paraná, são de Santa Catarina, que são carros e passageiros que percorriam aqueles trajetos nesses estados aí. E aí, nessa caminhada aí, conversando com pessoas, Tramontini, eu fiquei sabendo de vários que utilizavam o trem húngaro, né? Passo Fundo a Mussum. E aí, depoimentos maravilhosos, né?
0: O trem foi muito importante na construção da identidade do estado, enfim.
1: Exatamente.
0: Nós vamos recuperar isso. Uma história mais antiga, não vivida por mim, mas o meu pai contava que prestava serviço militar na década de 40 em Uruguaiana. Aí recebeu um telegrama de casa, alguma coisa assim, que o pai dele, meu avô, tinha falecido. Ele pegou um trem Uruguaiana, veio até, parece que é Volta Barreto, a localidade. De lá ele veio de barco até Estrela, Lajeado, de lá veio de ônibus para Encantado. Quando chegou aqui fazia 2 dias ou 3 que o pai tinha falecido, mas era o meio de transporte que existia na época, e o trem era muito importante na região de fronteira. O trem era tudo,
1: sem dúvida nenhuma. É isso aí, nós temos muito no Rio Grande do Sul para resgatar a história ferroviária e também fazer passeios de trem. Isso vai, nós temos essa missão aí enquanto a BPF aí, de resgatar isso.
0: E a gente vê, principalmente na Europa, Estados Unidos também, o quanto as comunidades trabalham no resgate desses trens antigos, linhas, são passeios turísticos, enfim, algo que a gente demorou a enxergar, mas graças a Deus a gente começa a ver com melhores olhos hoje.
1: Exatamente. Sabe que isso foi um apagão que nós sofremos no estado, e nós vamos resgatar isso.
0: Falamos do trem dos vales, falamos da Tours Vales. Como é que tu projeta as coisas do turismo? As pessoas, agora vou falar mais a questão do momento, muitas pessoas dizem que o turismo sofreu uma pequena retração, sei lá, nos últimos 60, 90 dias, talvez muito, até em função dessa questão da ponte entre Encantado e Mussum, que restringiu um pouco a questão dos roteiros turísticos.
1: Tramontini, não tem mais volta. O nosso futuro está vinculado ao turismo. Então, o que nós temos que fazer é passar por esses momentos difíceis, que em qualquer atividade econômica acontece no agronegócio. Ou o agronegócio tomando prejuízo agora, não está? Não está?
0: Sim.
1: Acontece qualquer atividade econômica. E no turismo não é diferente. Só que nós temos que estar preparado para isso. Mas não tem mais volta para isso. Se nós temos um patrimônio, uma natureza exuberante, uma cultura que as pessoas querem vir aqui conhecer, uma gastronomia que encanta, que é deliciosa, que está impregnado conosco, e tudo que nós estamos construindo para o turismo, não tem mais volta. E outro detalhe, é uma atividade econômica que tem crescido no mundo e no Brasil mais ainda, no Rio Grande do Sul mais ainda. Nós vamos ficar fora disso, então não tem mais volta nesse sentido. Agora, nós vamos passar por dificuldades. Nós temos a questão do clima. Mas se quem acompanhar a Copa do Mundo agora, vocês notaram quantas interrupções teve nos jogos em função de tempestades e clima ruim? E o americano parou por causa disso? Não, ele só se resguardou, se retirou naquele momento, passou o período, voltou à atividade. Na Disney, nos hotéis, estão preparados, acontecem direto esses problemas, e aí eles orientam os visitantes a ficar no hotel 24 horas, não sair do hotel. E é assim que acontece no mundo todo em locais de turismo. Existem as orientações, aqui para nós é novo isso. E como é novo, a gente não estava acostumado com isso, nós vamos ter que ainda ter um tempo de adaptação nesse sentido. Mas o prefeito anunciar que tem possibilidade de inundação é obrigação dele. É a função dele como gestor público de orientar a população. A Defesa Civil orientar o que vai acontecer é obrigação da Defesa Civil. Nós temos que saber que nós temos que estar preparados para se acontecer. Se não acontecer, melhor. Porque eu tenho percebido agora, teve um anúncio de inundação, não aconteceu, aí o pessoal reclamou, nos avisa por nada. Não, pessoal. É importante que a gente tenha informação. Porque, claro, a gente não quer ter a preocupação, né? Mas não adianta, isso vai acontecer.
0: Mas é melhor ser avisado, ter a preocupação e não acontecer.
1: Exatamente, e não acontecer. Ao mesmo tempo, a gente tem que ter a nossa comunicação, dizer, olha, se acontecer, a gente vai respeitar a natureza, né? Assim que a natureza fizer seu papel, que é o papel dela, não tem o que fazer, não tem o que nós mudarmos nesse sentido, nós vamos voltar à nossa rotina normal e atividade normal, né? Então, isso vai fazer parte. Então, te respondendo e para os ouvintes também, não tem mais volta. O nosso caminho está vinculado ao turismo. O turismo faz parte do nosso presente e futuro. Quem estiver preparado para aproveitar, a oportunidade está posta, e nós temos que estar trabalhando nesse sentido. Tem muitos empreendedores bons na região, e esses empreendedores, tenho certeza absoluta que aproveitarão essa oportunidade.
0: Tu falava de oportunidades e que o turismo é um caminho sem volta. Tu que vives nesse meio, como é que está hoje a questão de linha de crédito, esse tipo de auxílio que o empreendedor pode buscar para tornar realidade um sonho?
1: Bem, então hoje nós temos foi lançado agora recentemente, né, pelo governo do estado, com um recurso próprio do BRDE. E o BRDE está operando esse recurso com as cooperativas, com as cooperativas de crédito, que é o Creditur. É um financiamento até 4 milhões de reais, com 5 anos para pagar, um de carência e mais 4 anos para pagar. É muito bom para investimentos pequenos, né? Melhorias, investimentos de monta menor, né? 100 mil, 200 mil, 500 mil, 1 milhão. É legal. O que está acontecendo, Tramontini, que eu tenho percebido nisso? Eu tenho aqui Encantado, eu tenho a informação, assim, o Sicredi tem operado isso bem, muito bem. O Sicredi está sempre à frente nesse processo aí, né? Mas eu tenho percebido em outras cidades, né, outras regiões aí, que essa informação não está na agência ainda. Né? Não está com os colaboradores da agência. Então, acho que tem que questionar essa questão, porque isso já está disponível. É um convênio BRDE com cooperativas, né, para operar para os empreendimentos turísticos. O empreendedor tem que ter o cadastur, né, que é um cadastro no Ministério do Turismo, que é fácil de fazer, é rápido de fazer. A Anturvales pode ajudar na orientação nesse sentido. E aí, claro, que o empreendimento, a atividade tem que ser voltada para o turismo, né? Então tem o creditor. Recentemente o ministro do turismo esteve aqui, né? Aqui em Encantado. E nós falamos sobre, ele esteve em Estrela também, falamos sobre o Fungetur, que nós precisamos ter uma linha maior, que o Fungetur é um prazo maior de pagamento, são 20 anos para pagar e depende do empreendimento, até 5 anos de carência, né, para fazer rodar o empreendimento. Com taxas, eu não falei das taxas, né? Tanto o Creditur como o Fungetur, a taxa é 9% ao ano, uma taxa muito boa. É 5% abaixo da
0: Selic. Se eu não estou enganado, eu estive conversando aqui na Rádio Encantado, Eu não lembro se é a Cressol ou o Sicoob. Também devem estar operando, porque falaram a respeito dessas taxas, inclusive taxas menores que as taxas normais de mercado.
1: Sim, eles têm também o Creditur, tá? É que às vezes eu fiquei impressionado, porque agora faz uns 15 dias que eu não falo com ninguém, mas até uns 15 dias atrás, as agências não sabiam que estava isso disponível ainda, né? Mas está disponível, BRDE, cooperativas e crédito, todas, né? As três. O Fungetur, daí é recurso federal. Então, o ministro esteve aqui, nós solicitamos. A informação que eu tenho dessa semana aqui é o secretário de trabalho, o Scorsato, esteve em Brasília, né, com o ministro. Ele acompanhou o ministro aqui naquele período. O Scorsato é da região, conhece bem isso, né? Não é do turismo, mas ele, como conhece a região, estava junto nessa visita. Teve reunião com o ministro. O ministro disse que vai liberar agora mais 20 milhões para o Fungetur, final de setembro, e depois mais 25 em final de outubro, algo assim. Então vai ter mais um recurso do Fungetur, que der um crédito maior, mas é para todo o estado. O Creditur é Vale Taquari, Litoral, Pampa. Tá? São três regiões, quatro regiões. O litoral compreende duas. Depois que sobrando o recurso, vai para as outras regiões do estado. O Fungetur é para todo o estado. Né? Então a briga é maior, tá? Porque daí um empreendimento lá em Gramado, Bento, sai na frente, né? Então tem que estar atento aí. E também o Fungetur é operado pelas cooperativas.
0: Eu queria agradecer a presença do Rafael Fontana aqui na Rádio Encantado, no Panorama.
1: Deixa eu só fazer um
0: à vontade, Rafael.
1: E aí é importante destacar, porque assim, Tramontina, há 10 anos atrás, nós não tínhamos essas linhas de crédito para o turismo. O turismo não era realidade para nós. Há 5 anos atrás não tinha. Agora é a realidade. Tanto que é a realidade que já tem linha de crédito, entende? Como isso não tem mais volta. Então, até o crédito já está disponível especificamente para o empreendedor do turismo. Então, é esse o processo que nós estamos cada vez mais caminhando, consolidando, se estruturando. Agora, é evidente que cabe ao empreendedor, a quem tem interesse, né, ao cidadão que tem interesse em empreender no turismo, estar atento e aproveitar a oportunidade e colocar, claro, o seu olhar na sua atividade. Eu precisava só ressaltar isso. Mas já vou aproveitar aqui e agradecer o teu espaço e desejar um bom sábado, bom final de semana a todos, e agradecer a Rádio Encantado por esse espaço aí. É um prazer estar com você sempre e poder abrir essas informações, falar sobre o turismo, falar sobre as informações. Eu acho que isso é um processo que a gente vai construindo junto com toda a sociedade.
0: Obrigado, Rafael. Na sequência aqui na Rádio Encantado vem o horário político gratuito, depois o Rádio Dália e depois Claudinei Conferri e o Jornal do Meio-Dia. Nós voltamos às 13 horas com o informativo de Coronel Pilar. Até lá. Tenham todos um bom dia.
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39: No programa da Rádio Dália, nós vamos conversar com o presidente executivo da Dália Alimentos, o Dr. Carlos Alberto Figueiredo Freitas. Dr. Carlos, no seu editorial, que estará circulando no jornal da Dália, o senhor faz uma abordagem bastante interessante deste momento que a gente vive, falando de custo Brasil e fazendo até um paradoxo entre a nossa produção agropecuária no Brasil, eu diria, e também comparando com a necessidade de novas tecnologias. E esse paradoxo justamente acontece na sua visão, e eu gostaria que o senhor explanasse isso para os nossos ouvintes nesse programa, é essa relação, uma necessidade de novas tecnologias, essa tecnologia está amarrada ao dólar, nós temos neste momento a questão meio instável na questão dos juros, que é um principal, importante ativo para que se consiga produzir, né, buscar recursos para produzir com melhor qualidade, para justamente ter competitividade no mercado interno, mas também no mercado externo. Gostaria que o senhor avaliasse isso que o senhor fez e nivelasse aos nossos ouvintes essa sua ideia, porque ela é bastante interessante do ponto de vista de competir com mais qualidade e também com uma inteligência econômica, neste caso. Dr. Carlos Alberto, boa tarde.
0: Boa tarde, Peronte. Boa tarde também a todos os ouvintes do programa Rádio Dália. Peronte, realmente, eu escrevi no editorial do jornal da cooperativa, no último, exatamente isso aí que tu tá me questionando, porque a gente vai participando de eventos e por participar do agro, a gente vai se dando conta de algumas coisas que, por um lado, é muito bom, mas também tem um lado preocupante. O que eu estou tentando falar, Peronte, é que o agronegócio brasileiro, ele começa lá na análise do solo, fertilização, plantio de grãos, colheita de grãos, depois o uso desses grãos na produção de leite, carne e ovos, até a chegar na mesa do consumidor. Quando nós olhamos os últimos anos, Peronte, a gente percebe que o agro cresceu, desenvolveu no Brasil. O agro é um dos setores hoje mais importante da economia brasileira. Ele é muito eficiente. O Brasil hoje se destaca no mundo em várias cadeias do agro. O Brasil hoje é grande produtor e grande exportador da maior parte das cadeias do agronegócio. Isso é um mérito que os brasileiros têm, principalmente os produtores que investiram lá atrás, começaram a entender que tecnologia, que eficiência era muito importante e chegou aonde nós chegamos. Uma coisa que eu acho positivo, Peronte, em tudo que se vê nessas viagens e eventos que a gente participa, é o desenvolvimento que tem de novas tecnologias. Hoje o produtor dispõe de muitas tecnologias para produzir qualquer coisa que ele queira produzir com alta eficiência. Mas ao mesmo tempo preocupa, Peronte, porque essas tecnologias normalmente não são brasileiras. Essas tecnologias que hoje nós usamos e são excelentes, elas são de outros países que são potências internacionais e que nos fornecem essas tecnologias para que o nosso agro possa ser rentável. Bem, quando eu falo em tecnologias, eu estou falando em fertilizantes, eu estou falando em defensivos agrícolas, sementes, maquinário, softwares que fazem uma agricultura toda informatizada. É um conjunto de coisas e que depois vai para dentro das agroindústrias da proteína animal, maquinários de ponta, produção genética de animais. Isso tudo, Peronte, lamentavelmente, o Brasil há bastante tempo, por falta de planejamento, por falta de investimento, por falta de dar condições aos empreendedores que desenvolveu algum tipo de tecnologia nova no Brasil, isso tudo foi morrendo dentro do nosso Brasil. E hoje que se compra tudo. E quando se fala compra tudo, aquilo que se compra de outros países para ser utilizado aqui dentro, isso é dolarizado. Quer dizer, a nível internacional, tudo é dolarizado. Então, se nós quisermos comprar novas tecnologias, máquinas, enfim, a gente tem que comprar sempre tendo como referência o dólar, que depois o custo daquela tecnologia é X dólares, que é transformado em reais, mas temos que chegar em reais naquele ponto que é tantos dólares daquela tecnologia. Isso traz um grau de dificuldade grande dentro do nosso país, porque a nossa população não ganha em dólar. E o ganho da nossa população não acompanha o dólar. O ganho da nossa população, ela é em reais, e a cada ano o real é uma moeda que, por uma série de fatores, vai perdendo força, e a nossa população vai perdendo capacidade de consumir. O que eu quero dizer com isso é que cada vez mais fica mais difícil para a agroindústria brasileira, para o agronegócio brasileiro, alimentar a população brasileira com os atuais preços, que são os preços dos alimentos que cabem no bolso do consumidor brasileiro. Só que, na maioria das vezes, esses preços não viabilizam os negócios que se tem aqui no Brasil para produzir esse alimento. Isto faz com que algumas cadeias tenham continuamente altos e baixos. Ou seja, só ganha dinheiro quando tem falta ou pouca oferta de alimentos. Aí o preço sobe e a indústria consegue buscar resultados. Mas quando a indústria volta a produzir, que a oferta de alimentos volta à normalidade, os preços caem, porque a população não tem capacidade de consumir muito volume com valores que tragam lucro às agroindústrias. Então, isso faz com que, a cada ano, seja fundamental para a agroindústria brasileira buscar o mercado internacional, a exportação, porque a exportação é em dólar. Então, hoje nós vemos o frango brasileiro exportando aí ao redor de 30 e poucos por cento da produção brasileira de frango é exportada, e de suínos anda ao redor de 20. E isto é fundamental para que a gente possa, somando o mau resultado, resultado mais difícil do Brasil, com um resultado um pouco melhor nas exportações, é o que fazem as empresas brasileiras sobreviverem. Uma preocupação que fica, Peronde, é que quando a gente olha as tendências e o que vem acontecendo, a gente percebe, cada vez que se viaja e conhece os nossos competidores do exterior, os produtores, as agroindústrias, a gente vê que eles têm um uso pleno das mais modernas tecnologias, com excelentes resultados. E a cada ano que passa, a gente nota que aqui no Brasil, a gente vai perdendo a capacidade de se atualizar tecnologicamente, tanto os produtores como as indústrias. Porque tudo é muito caro proporcional aquilo que nós produzimos. Então, isso preocupa, porque à medida que nós vamos perdendo capacidade de fazer uma atualização tecnológica, nós vamos perdendo competitividade e vamos perdendo o mercado internacional e vamos encolhendo a produção, inclusive à disposição da população brasileira. Se isso continua nesse ritmo, amanhã depois poderá ter determinado tipo de produto que o Brasil terá que ser importador, porque vai ficar uma produção que sobrar aqui dentro insuficiente para atender os brasileiros. Pode parecer, não, mas isso não vai acontecer, isso é muito difícil. Se nós olharmos o que está acontecendo este ano na Expo Inter, a gente tem que prestar atenção. Este ano, por exemplo, a venda do maquinário agrícola, que é tecnologia de ponta para as lavouras brasileiras, é uma queda grande de vendas. Nós estamos vendo uma quebra de faturamento do setor de máquinas na Expo Inter para a agricultura. E o porquê desta não comercialização do mesmo volume de comercialização de feiras anteriores, Peronde? Pelo fato dos produtores estarem endividados e não poderem buscar crédito nos bancos por este endividamento e mesmo também pelas altas taxas de juros, né? Então, o que a gente precisa, talvez, fazer nesse Brasil é quebrar esse ciclo de dificuldades econômicas, de taxas de juros elevada, de sempre um consumo aquém daquilo, daquela necessidade que a população gostaria, para a gente poder continuar, assim como outros países, continuar podendo ter confiança no futuro, continuar investindo em expansão, em novas tecnologias e buscando cada vez mais eficiência e para produzir a baixo custo. Mas um baixo custo que viabilize a atividade e que deixe lucro. Isso tudo depende muito, claro, da vida econômica do nosso país, que todos nós torcemos para que entre num ciclo de estabilidade e de crescimento. Um abraço, Peronde, e um abraço também a todos os ouvintes.
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1: 19 minutos, agora faltando para uma, 16 graus, céu parcialmente nublado aqui no Vale do Taquari. 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
6: Nota de falecimento: esposo Celito. Filhos: José Francisco, em memória. Silvana, Sandra, Silvia e Samuel. Genros, nora, netos, bisnetos e demais familiares comunicam o falecimento de Ortenila Esfolha de Lázari. Falecimento ocorrido ontem, aos 84 anos. Os atos fúnebres estão sendo realizados na Capela Mortuária São Pedro, Encantado. Sepultamento hoje às 17 horas, no Cemitério São Pedro, Encantado. Noticiamos o falecimento de Ortenila Esfolha de Lázari. Falecimento ocorrido aos 84 anos. Atos fúnebres na Capela Mortuária São Pedro, Encantado. Sepultamento hoje às 17 horas no Cemitério São Pedro de Encantado.
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6: Programa religioso da Paróquia São Pedro de Encantado, hoje às 15 horas, missa na Capelania, junto ao Cristo Protetor. 17 horas, missa na Auxiliadora. 18h30, missa na comunidade Nossa Senhora da Saúde. 18h30, missa na comunidade do Caravaggio. 18h30, missa na Santa Clara. 18h30, missa na Matriz. 19h30, celebração de casamento de Rangel e Daiane. Amanhã, às 8 horas, missa no Santo Agostinho. 8h30, missa na Matriz. 9 horas, missa em São Luís. 9 horas e 15 minutos, missa em São Carlos. 10 horas e 30 minutos, missa na comunidade Santa Rita de Cássia. 10h30, celebração de missa na Capelania, junto ao Cristo Protetor, e missa na Matriz com novena das famílias, às 18h30. É hoje uma noite muito especial. O primeiro jantar baile Vale dos Pinheiros, na comunidade da Barra do Guaporé. Jantar a partir das 20 horas. Com carne de ovelha, res, suíno, frango, servidos à mesa. Animação de Silvinho Show e Banda. Valor da ficha, R$ 65. Primeiro jantar baile Vale dos Pinheiros, hoje, na comunidade da Barra do Guaporé. É amanhã a festa de Santa Rita na comunidade do Jardim do Trabalhador Encantado. 10h30, celebração de missa. Meio-dia, almoço servido às mesas. Com carne de res, suíno e frango. Pela parte da tarde, baile com a banda Motivos. Participem. Vem aí a festa de Nossa Senhora do Rosário e Santo Antônio na linha Bracharel em Mussum. Dia 27 de setembro, 10h30, celebração de missa. Meio-dia, almoço com churrasco. Pela parte da tarde, reunião dançante. Faça sua reserva de fichas para o almoço até o dia 24 de setembro. 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Vem aí no dia 16 de setembro o Inflexão Summit no Teatro da Univates em Lajeado. Evento realizado pelo Sincovat Sescom, Vale do Taquari e Academia de Ciências Contábeis do Estado. 16ª edição que vai reunir profissionais do setor contábil, empresários e líderes. E entre os temas, inteligência artificial dos negócios, saúde mental e reforma tributária.
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6: Nota de falecimento, esposo Celito. Filhos José Francisco em memória, Silvana, Sandra, Silvia e Samuel. Genros, nora, netos, bisnetos e demais familiares comunicam o falecimento de Hortenila Esfolha de Lázari. Falecimento ocorrido ontem aos 84 anos. Os atos fúnebres estão sendo realizados na Capela Mortuária São Pedro de Encantado. O sepultamento será hoje às 17 horas no cemitério São Pedro. Noticiamos o falecimento de Hortenila Esfolha de Lázari. Falecimento ocorrido aos 84 anos. Atos fúnebres na Capela Mortuária São Pedro Encantado. Sepultamento hoje às 17 horas no cemitério São Pedro Encantado.
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6: 6 minutos faltando para uma, apresentamos a Hora das Comunicações, oferecimento da loja De Conto na Rua Tiradentes, Farmácia Central. 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Vem aí na sequência o Jornal do Meio-Dia.
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6: Frio deve predominar no final de semana aqui no estado do Rio Grande do Sul. Motorista cochila ao volante, colide contra poste de iluminação na RS-130 em Lajeado. Após a Copa do Brasil, dupla Grenal volta a campo neste final de semana pelo Campeonato Brasileiro. Jornal do Meio-Dia, produção do Departamento de Jornalismo da Rádio Encantado 104.7 FM, Central Técnica, Mesa de Áudio, Érica de Oliveira. Direção geral de Antônio Alberto Luca, apresentação do Jornal do Meio-Dia, Claudinei Coferri. 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Cressol, tudo começa por você. 5 minutos faltando para uma, está no ar o Jornal do Meio-Dia.
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2: Falecimento. As famílias Buffet e Gonzatti, através do esposo Nilo Gonzatti em memória. Filhos Elizabeth, Elise, Ângela e Marcelo. Genros, nora, netos, bisnetos e demais familiares comunicam o falecimento de Diva Buffet Gonzatti. Falecimento ocorrido hoje. Os atos fúnebres serão realizados hoje a partir das 14 horas na Capela Mortuária São Pedro, até às 18 horas. Após, o corpo será transladado para o Crematório Regional Memorial, Organização KISS, em Venâncio Aires. Noticiamos o falecimento de Diva Buffet Gonzatti. Atos fúnebres a partir das 14 horas na Capela Mortuária São Pedro, em Encantado, até às 18 horas. Após, o corpo será transladado para o Crematório Regional Memorial KISS, em Venâncio Aires.
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2: Pontualmente 13 horas, no Jornal do Meio-Dia, agora as informações do tempo com Érica de Oliveira.
3: A atuação de uma área de alta pressão mantém o tempo firme no vale. O sol aparece entre nuvens e as temperaturas sobem gradualmente, deixando a tarde agradável. À noite, o frio retorna, com as temperaturas variando entre 8 e 20 graus. Domingo, o predomínio será de tempo seco no vale, sob influência do ar frio. O dia começa com baixas temperaturas e possibilidade de nevoeiro localizado. Ao longo do período, o sol aparece entre nuvens, mas o frio persiste, com pouca variação térmica. A mínima será de 6 e a máxima chega aos 19 graus. Com os dados do Núcleo de Informações Hidrometeorológicas da Univates, Érica de Oliveira.
2: Obrigado, Érica de Oliveira. 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Agora as informações do setor policial com Dilamar dos Passos.
4: 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Pois bem, um acidente de trânsito foi registrado ontem à noite próximo ao pórtico de entrada ao município de Santa Clara do Sul. O acidente envolveu um CrossFox e uma caminhonete Renault Master. A condutor do CrossFox e um filho, criança, sofreram ferimentos leves. A Brigada Militar em Guaporé realizou atividades de combate à criminalidade. Durante as atividades, foram identificadas 100 pessoas, 80 veículos e 10 motocicletas. Como resultado, também foram registradas 8 autuações, um termo circunstanciado e uma remoção. Também foram apreendidos 2 adolescentes com 17 anos de idade com drogas. A polícia em Soledade prendeu ontem um homem que tinha um mandado de prisão preventiva, 25 anos de idade. Teria praticado reiterados furtos no município de Ibirapuitã. Um ciclista de 69 anos de idade foi levado para atendimento médico depois de ser atropelado na área central do município de Arroio do Meio, com ferimentos principalmente nas pernas. A Brigada Militar prendeu ontem, sexta-feira, um homem de 48 anos por furto, fato que ocorreu na área central do município de Lajeado. Já o Hospital São José Arroio do Meio emitiu um alerta para pacientes e a comunidade sobre tentativas de golpe envolvendo o nome da instituição. Criminosos estão entrando em contato por telefone e WhatsApp com familiares de pacientes internados, passando-se por colaboradores ou médicos e solicitando pagamento para a realização de exames ou a compra de medicamento extra. O hospital esclarece, né, que não realiza nenhum tipo de ligação para solicitar depósito de valores. Qualquer informação diretamente no hospital e o registro deve ser feito junto à polícia. Dois homens, pai e filho, foram condenados pela justiça pela prática de uma sequência de estelionato contra idosos, fato que ocorreu no município de Venâncio Aires entre os anos de 2022 e 2025. Além da condenação de pena em regime fechado, Eles também estão fixado o pagamento de indenizações de mais de R$447 mil. Um homem foi detido após ser flagrado com porções de maconha e cocaína durante uma abordagem realizada através do comando rodoviário da Brigada Militar em Cruzeiro do Sul no dia de ontem. O homem tem 36 anos de idade e foi levado para a delegacia de pronto atendimento para prestar esclarecimentos. Estas, então, as principais informações policiais aqui no Jornal do Meio-Dia deste sábado, em nome da Almeida Monitoramento. 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
2: Obrigado, Dilamar dos Passos, com as informações da polícia. 13:05, apresentamos o Jornal do Meio-Dia, oferecimento do supermercado Bergamasque e Cressol. 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Jornal do Meio-Dia de volta, segunda-feira, a partir das 11:30 da manhã. Vem aí a seguir o programa informativo de Coronel Pilar, apresentação José Raimundo Tramontini. Um excelente final de semana a todos.
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Muito boa tarde, ouvintes. Eu sou José Raimundo Tramontini e nós estamos iniciando aqui na Rádio Encantado FM 104.7 mais uma edição do Informativo de Coronel Pilar. Comunicados do posto de saúde. Pacientes que fazem o uso de insulina, descartar as seringas numa garrafa PET e entregar no posto de saúde para a equipe de enfermagem. Não deve ser descartada em casa no lixo comum. Campanha Cartela do Bem. Informamos que está sendo feita a coleta dos blister, cartelas dos medicamentos. Os mesmos devem ser entregues na farmácia municipal, no posto de saúde. Atendimentos de rotina. A Secretaria de Saúde informa que os atendimentos de rotina devem ser priorizados na unidade básica de saúde durante a semana nos seguintes horários: das 8 às 12 e das 13 às 17 horas. Renovação de receitas. Reforçamos à população que a renovação de receitas de medicamentos de uso contínuo será realizada somente nas terças e quintas-feiras no período da manhã. Para solicitar a renovação, o paciente poderá deixar a segunda via da receita na recepção da unidade de saúde ou enviar uma foto da receita pelo WhatsApp da unidade. Importante, o pedido de renovação deve ser realizado com no mínimo 7 dias de antecedência antes do término da medicação, para que haja tempo hábil para a emissão da nova receita e o paciente não fique sem o tratamento. Grupo de apoio à saúde mental. O Grupo de Apoio em Saúde Mental tem a coordenação da psicóloga e assistente social. O objetivo deste grupo é promover o acolhimento, a escuta e o apoio emocional, fortalecendo a autoestima, os vínculos relacionais e a saúde mental. Oferecemos um espaço seguro para que as pessoas possam falar de suas vivências, suas histórias, das suas dores emocionais e trocar experiências. O grupo se reúne

0: na última segunda-feira de cada mês, na sala de reuniões do posto de saúde, às 13h30. Se você sentir que também precisa estar neste espaço, seja bem-vindo. Para informações, ligue código de área 549-9118-6484. Comunicado sobre transporte de pacientes. A Secretaria Municipal de Saúde informa que não serão mais repassadas previamente informações referentes ao nome do motorista que é responsável pelo transporte de pacientes, bem como a relação dos demais passageiros que utilizarão o veículo. As informações sobre horário e local de embarque continuarão sendo fornecidas normalmente aos pacientes que estão agendados para o transporte. A medida visa garantir a organização do serviço e a privacidade dos usuários, em conformidade com as normas de proteção de dados e sigilo das informações pessoais. Consultas com especialistas. Informamos que, para consultas e atendimentos com médicos especialistas realizados através do SUS, não será possível a escolha do profissional pelo paciente. Os encaminhamentos serão agendados conforme a disponibilidade de vagas e os serviços de referência, respeitando os critérios técnicos e a organização da rede de atendimento. Atenção, moradores! A agente comunitária de saúde estará realizando visitas domiciliares para atualização e realização do cadastro das famílias, garantindo o acesso aos serviços de saúde oferecidos pela unidade de saúde. O cadastro é fundamental para o acompanhamento da saúde de todos os moradores e para o planejamento das ações de atendimento em nossa comunidade. Para realizar o cadastro, é necessário apresentar o CPF de todas as pessoas que residem na casa. Consultas, exames e dispensação de medicamentos. Fica estabelecido que será realizada apenas para pacientes devidamente cadastrados no município e que comprovem residência em seu território, exceto em casos de urgência. Para comprovação de residência, poderão ser apresentados os seguintes documentos emitidos nos últimos 3 meses: conta de água, energia elétrica, internet ou telefone, carnê de IPTU ou outro tributo municipal em nome do usuário, contrato de trabalho, declaração do empregador ou outro documento que comprove vínculo laboral no município. A Secretaria Municipal de Saúde poderá solicitar documentos complementares sempre que houver necessidade de confirmação das informações apresentadas. Contamos com a compreensão de todos para que o acesso aos serviços de saúde ocorra de forma organizada. Dúvidas? Contatar o posto de saúde das 8 às 12 e das 13 às 17 horas. Pelos telefones 3435-1066, 3435-1145 ou ainda através do WhatsApp 549-9118-6484. Desfile cívico em homenagem à pátria. O município de Coronel Pilar convida todos para prestigiarem o desfile cívico que acontece hoje, sábado, a partir das 13h30, na Avenida 25 de Julho, no centro. O desfile acontece com os seguintes temas: tema nacional, os 7 povos das missões; tema estadual, Polícia Civil do Estado; tema municipal, Coronel Pilar, 30 anos tecendo memórias, cultivando as tradições e construindo o futuro. Participe! Campeonato Municipal de Futsal. Na próxima sexta-feira, dia 11, inicia o Campeonato Municipal de Futsal de Coronel Pilar, com início às 18h30. Participe! Venha torcer por seu time! Festa em honra Nossa Senhora de Assunção, na comunidade de Linha Assunção, Coronel Pilar, no próximo dia 13 de setembro. Na programação, pela manhã, às 10h30, missa. Ao meio-dia, almoço com o seguinte cardápio: sopa de capelete, carne de frango, gado, salsichão, maionese, saladas diversas, pão e cuca. À tarde, animação com a banda Essência Musical. Ingressos R$65 por pessoa. Contatos e informações pelo telefone 519-9617-5240 com Inês Colaciol. Participe! Vem aí o chá de confraternização do Clube de Mães Conquistamos a Paz de Coronel Pilar, na comunidade de Linha Cruzeiro. É dia 26 de setembro, às 16h30. Confirmar presença até o dia 23, através do 549-9963-3724 com Neuza, no 549-9614-1587 com Aline, ou ainda no 549-9984-3088 com Maurício. Participe! Festa em honra a Nossa Senhora do Rosário, na comunidade de Linha São Paulo, no dia 18 de outubro. Na programação, pela parte da manhã, missa. Almoço às 12 horas com o seguinte cardápio: sopa de capelete, carne de frango, gado e porco, maionese, saladas diversas, pão e cuca. À tarde, animação com Contato Show. Ingressos no valor de R$70 para adultos e R$35 para crianças de 7 a 10 anos. Contatos no 549-9672-1816 com Osmar Formentini. Participe! Apresentamos aqui na Rádio Encantado FM 104.7 mais uma edição do Informativo de Coronel Pilar. Nós voltamos na próxima semana, no sábado, a partir das 13 horas. Até lá, tenham todos uma boa tarde.
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Boa tarde, ouvintes queridos do programa Pelo Caminho da Fé. Paz seja convosco. Essa era a saudação que Cristo muitas vezes fazia, e nós desejamos a paz dele sobre a sua casa, na sua vida, que você possa desfrutar dessa presença gloriosa que somente ele tem para nos dar. E é maravilhoso podermos ter a bênção de Deus, a paz dele, a alegria dele, porque a bênção do Senhor, ela não é só em uma área da nossa vida. Quando ele nos abençoa, ele vem de todos os lados, ele abençoa em todos os lados. E nós queremos ler com você, iniciar este programa nesta tarde de sábado, lá no livro de Colossenses 3, o comecinho deste capítulo, que fala, né, da carta do apóstolo Paulo, que diz o seguinte: portanto, se já ressuscitastes com Cristo... Como assim ressuscitastes? Já vamos explicar. Se já ressuscitastes com Cristo, buscai as coisas que são de cima. Buscai as coisas que são de cima, onde Cristo está assentado à destra de Deus. Pensai nas coisas que são de cima e não nas que são da terra. Amém. Que palavra linda, que instrução linda que o apóstolo Paulo deixou aqui e hoje serve para as nossas vidas. Hoje o nosso tema é falar sobre o céu. Hoje nós vamos falar sobre o céu, que é o meu e que deve ser o seu lugar, que é o nosso lugar. E nós temos pensado no quê? Quantas pessoas têm pensado, têm falado só dos problemas, das dificuldades, mas eu e você temos que ouvir o que a palavra declara e começar a pensar mais lá em cima, nas coisas que são de cima. Temos que buscar as coisas que são eternas e que são lá de cima. E nós começamos falando, né, ali onde dizia: se já ressuscitastes com Cristo. Você já deixou que Cristo te ressuscitasse? Como assim, pastora? Te ressuscitasse da vida de pecados? Porque quando nós vivíamos sem Deus, sem Cristo, nós vivíamos uma vida de erro, de pecados, onde nós éramos os donos das nossas próprias atitudes, fazíamos o que dava na telha e também colhíamos as consequências. Mas quando Cristo já nos ressuscitou, nós devemos olhar para cima e começar a viver uma nova vida. Devemos pensar naquilo que é de cima, porque o céu é real. O céu, ele é verdadeiro. Pense e fale do que é de cima. Busque conhecer mais do céu. Hoje traremos um pouco sobre o que a Bíblia fala sobre esse lugar maravilhoso, que ela chama de terceiro céu, paraíso, que na palavra escrita em grego é o mesmo sentido, é a mesma palavra que dá o mesmo sentido para paraíso e paraíso de Deus. Céu. Como está a sua vida refletindo sobre o céu? Você tem esperado esse lugar ou você tem vivido de qualquer jeito e tem dito que quando aqui acaba, tudo passa? Não. As pessoas não falam mais do céu. Por quê? Porque falam tanto em problemas, como eu já disse. Essa é a linguagem do inimigo, do diabo. É o que ele quer que nós falemos, que nós reclamemos, que nós falemos de problemas, de dúvidas, de dívidas e só coisas que puxam para trás e para baixo. Mas Deus nos pede, através do apóstolo Paulo nessa tarde, para pensarmos e buscarmos as coisas que são de cima. Reflita conosco nessa tarde. Há um lugar maravilhoso que nos espera. E você possa buscar e receber o melhor de Deus nessa tarde. Vamos ouvir a primeira canção, que é Imagine, na voz de Tangela Vieira.

0: 13h35 e você está ouvindo o programa Pelo Caminho da Fé. Muito boa tarde, ouvintes do programa. Que Deus abençoe grandemente a sua vida através desse programa nessa tarde e a partir desse programa. Eu queria desejar convidar você para participar dos nossos cultos na Igreja Sede amanhã, portanto, às 19 horas. Nós teremos o culto de Santa Ceia. Nesse mês será no primeiro domingo do mês, culto de Santa Ceia às 19 horas. E também hoje, você que quiser participar, convidar um amigo, um familiar, participe na segunda igreja, na rua Minas Gerais, lá no bairro Popular, às 18 horas e 30 minutos. Nós temos culto abençoado, Deus operando milagres, fazendo muitas maravilhas através da sua palavra. E como a pastora Priscila falou antes, que Deus possa cada vez mais abençoar a sua vida e que você escolha o lugar que é no céu, onde você vai morar na eternidade. Amém? E por que eu estou convidando você para participar amanhã na Santa Ceia na Igreja Sede? Porque no segundo domingo do mês, no mês de setembro, nós teremos um culto gaudério. É isso mesmo, teremos um culto gaudério no dia 13 de setembro, segunda semana, então segundo domingo do mês de setembro, às 19 horas, com a banda lá de Lajeado, Grupo Adorar Che. Convide familiares, convide os seus amigos para participar. Com certeza vai ser muita bênção. Celebre ao Senhor, venha celebrar ao Senhor todos os domingos, mas estamos convidando você para participar no dia 13, então, o culto gaudério aqui na Igreja Sede, em Encantado.
1: Glória a Deus, boa tarde ouvintes, paz seja convosco. Gostaria também aqui de deixar o Instagram das nossas igrejas aqui de Encantado. Se você deseja acompanhar as redes sociais, nós temos perfil no Instagram, IEQ_Encantado Sede, também da segunda igreja, IEQ_Encantado. Você pode estar acompanhando por lá os horários de culto, também compartilhando com familiares, amigos, pessoas que você deseja, né, que ouça a palavra de Deus e tem interesse de conhecer mais desse amor tão grande. Compartilhe as nossas redes sociais, fique por dentro. E antes de passar para o próximo louvor do programa de hoje, eu gostaria de falar um pouco sobre ele. Esse lindo louvor se chama Além do Rio Azul, né? Nós sabemos que esse louvor, ele vem falando do céu. Ele fala do céu, assim como a pastora Priscila comentou no início do programa. Nós vamos estar falando hoje sobre o céu, algo que tem tocado no nosso coração. Porque nós sabemos que a caminhada aqui na Terra, ela parece pesada, né? E muitas vezes existem lágrimas que ninguém vê, a saudade que aperta o coração, dores que não conseguimos explicar. Mas esse louvor, ele lembra que essa vida não é o fim. Em Apocalipse 21:4 diz: "E Deus limpará dos seus olhos toda lágrima, e não haverá mais morte, nem pranto, nem clamor e nem dor." Acredite, ouvinte, que existe um lugar preparado por Deus, onde toda lágrima, todas as nossas lágrimas serão enxugadas. E além desse rio está a eternidade, está o nosso lar, está a presença do nosso Senhor. Glória a Deus. Fique então com o louvor Além do Rio Azul, de Júlia Vitória e Lucas Agostinho.

0: 13h44 e você está ouvindo o programa Pelo Caminho da Fé, um programa que vai ao ar mais de 40 anos, abençoando, curando, trazendo de volta a esperança a muitas pessoas e até mesmo muitas famílias. E esse programa, ele é um oferecimento, é um gentil oferecimento dos dizimistas e ofertantes da Igreja do Evangelho Quadrangular. E nós temos muitas pessoas que estão mandando mensagem nessa tarde, estão ligando aqui para o programa. E antes de eu passar para a Dargeli, eu queria oferecer o próximo louvor que vamos ouvir logo mais para o meu primo, nosso primo, o Pedro Banhar, lá de Mussum, que ele está aniversariando hoje. Deus abençoe grandemente sua vida, sua família. E também que aniversariou no dia 25 de agosto o meu afilhado, o nosso afilhado, o Adrian Daroz. Que Deus possa continuar abençoando, guardando e cada vez mais em Jesus. Amém? Então, Dargeli, nós temos mais mensagens, mais recados.
1: Temos sim, temos muitas participações nessa tarde. José Mauri Dapper, de Capitão, oferece louvor para a família, para o pastor Heitor e a pastora Iraci, também para o pastor Valdir pelas lindas palavras. Ele diz que Deus ilumine nosso caminho e a todos os ouvintes pelo caminho da fé. Maria Heloísa homenageia a mãe Marilise Pedroso, que está de aniversário hoje. Ela deseja a ela uma linda e abençoada vida em nome de Jesus. Letícia Pese e Isabela também estão na escuta lá em Mussum. Elas agradecem todas as bênçãos recebidas. Que Deus abençoe a todos que estão ouvindo. Temos participações também de doutor Ricardo, a Neucila da Rosa. Ela gostaria de ouvir um lindo hino e também oferece a sua avó, dona Adeclides Bertossi, que escuta todos os sábados o programa. E ela também quer fazer um convite especial para o povo de doutor Ricardo, os amigos, os vizinhos, também as autoridades de doutor Ricardo, para participar do culto gaúcho, culto gauchesco, dia 13, aqui encantado na igreja sede, às 19 horas. Muito bem. Também temos a Tereza Johan, do Rio de Janeiro. Ela oferece uma boa tarde a todos e também quer homenagear a pastora Priscila, o esposo Wilson, princesinha Esther, a irmã Raquel, cunhado Miro Mânica, sobrinhos Paulinho e Sabrina, e deseja um ótimo final de semana e feriado a todos. A Cristina também deseja uma boa tarde a todos, pede um lindo louvor a todos os ouvintes. Temos mais recados. Família Mânica oferece o próximo louvor para Vladimir Preto, que aniversariou dia 25, agora de agosto. Professora Raquel oferece para todos os seus alunos as Ovelhinhas de Cristo, o próximo louvor. E também para sua irmã Tereza Cristina e primas de Aracaju, Ruth e Neuza. Temos o Daniel, a Thalita e a Janete, lá de Dr. Ricardo, pedem louvor para todos os membros e amigos da nossa igreja, em especial o pessoal de Dr. Ricardo. Um forte abraço e Deus abençoe. Muito obrigado pela participação de todos. Agora fique com o próximo louvor, Eu Vou Adorar para o Céu, de Bruna Carla.

0: Glória a Deus, você que é ouvinte de Roca Sales, você que mora aí nessa cidade da amizade tão abençoada. Nós temos culto em Roca Sales 2 vezes na semana, todas as terças às 15 horas. Uma tarde abençoada, você que tem a disponibilidade de buscar mais o Senhor, receber uma bênção. Então, terças, 15 horas, temos culto e também sextas, às 19h30, todas as terças e sextas. A nossa igreja fica ao lado da Prefeitura Municipal de Roca Sales. Venha e participe.
1: Glória a Deus. E também eu queria reforçar então o convite para você participar amanhã do culto de Santa Ceia na igreja sede, ali no bairro Planalto, na rua Ijuí 830. E também todas as terças-feiras, 19h30, às 19h30, nós temos o culto do Espírito Santo, culto de oração, culto onde que nós buscamos sentir o fogo de Deus, o Espírito Santo falando diretamente conosco. Todas as terças-feiras, às 19h30. Nós, na igreja sede e também na segunda igreja, lá no bairro Popular, às 19h15, na segunda igreja, também, culto do Espírito Santo, onde as pessoas querem ouvir, querem sentir o Espírito Santo falando diretamente. E com certeza Ele fala. Ele tem mostrado várias vezes. Basta nós crermos e nós buscarmos, nós querermos, sentirmos vontade, termos experiências, e nós vamos querer cada vez mais o Espírito Santo, cada vez mais próximo, perto de nós. E também nós temos na igreja sede, todas as quintas, às 19h30, temos culto da vitória e culto de libertação. E aos domingos, às 19h, culto da família e culto de milagres. E como eu falei então, na segunda igreja, todas as terças, às 19h15, culto de oração, culto do Espírito Santo, e às sextas-feiras, às 19h, culto da vitória e libertação. E hoje, sábado, às 18h30, meia hora antes, culto da família e de milagres. Participe, participe.
2: Muito bem. Você tem vários lugares onde você pode buscar a Deus. As pessoas dizem, ah, mas eu busco a Deus em casa. Ótimo, muito bom. É bom nós termos a nossa casa como um pedacinho do céu, onde Deus gosta de estar conosco, através do Espírito Santo. Mas é importante nós estarmos na comunhão. Uma mão não sai andando sozinha. E a Bíblia declara que nós somos o corpo de Cristo. Partes do corpo de Cristo. Cristo é a cabeça. Não tem como uma mão andar sozinha por aí na rua. Você nunca viu uma perna caminhando sozinha. E falando, né, na vida espiritual, nós precisamos andar em comunhão, precisamos andar ligados, precisamos ter estar em, não só na comunhão, mas ter um único pensamento voltado para aquilo que Deus espera de nós. E nós queremos compartilhar com você, ler com você, lá no livro de Apocalipse. Hoje, como nós falamos no início do programa, escolhemos meditar e falar sobre o céu. Como será esse lugar? Muitas pessoas dizem, ah, eu vou morar no céu. Mas você conhece esse lugar? Como a Bíblia descreve? Você realmente já teve alguma experiência com Deus para poder realmente ter a certeza de que o céu é real? É, se nós não estamos firmados na rocha, qualquer ventinho pode nos levar para qualquer lado. Mas quando você está enraizado em Cristo, na sua palavra, nada vai te tirar, nada vai tirar de você aquilo que Deus plantar em você. Lá no livro de Apocalipse 21, nós não vamos ler todos os textos, porque são muitos que falam sobre o céu. Mas a gente vai ler alguma coisa e fazer um breve comentário. Apocalipse 21:2 diz o seguinte: e eu, João, quem escreveu o livro de Apocalipse, inspirado pelo Espírito Santo, vi a santa cidade, a nova Jerusalém, que de Deus descia do céu, adereçada como uma esposa, ataviada para o seu marido. E ouvi uma grande voz do céu que dizia: eis aqui o tabernáculo de Deus com os homens, pois com eles habitará, e eles serão o seu povo, e o mesmo Deus estará com eles e será o seu Deus. Que lindo! Que lindo ver as descrições na palavra de Deus que falam sobre o céu, que falam sobre essa cidade que é real. Se você parar para pesquisar, meditar um pouquinho mais, deixar que o Espírito Santo te traga revelações sobre o céu, porque Deus, ele quer ter intimidade conosco e falar conosco das suas grandezas. Quer que nós pensemos naquilo que é de cima. Você vai ver que muitas pessoas que tiveram experiências, que tiveram visões, que foram arrebatadas até o céu, que talvez estavam em uma mesa cirúrgica, morreram e conseguiram retornar, e Deus disse que não era só hora de partir. Muitas pessoas tiveram experiências. E nós podemos ver que o céu, ele é um lugar real, ele é um lugar físico. A palavra de Deus descreve. Paulo teve experiências sobre ser arrebatado até o céu e descreve lá em 2 Coríntios. Moisés também, quando ele construiu o tabernáculo aqui na terra, ele teve experiências, visões que Deus deu a ele sobre um tabernáculo espiritual, um tabernáculo. Ele viu algo que Deus mostrou para ele. Então nós precisamos crer que o céu é real, é um lugar físico. E algumas das coisas que a Bíblia descreve que tem lá no céu, você tem curiosidade, ouvinte, para saber como é esse lugar que um dia, se nós estivermos, morrermos aqui em Cristo, ou formos arrebatados, mas se nós estivermos em Cristo, nós vamos para lá. Você tem curiosidade para descobrir mais sobre esse lugar? Eu tenho. A Bíblia fala que o céu há um muro muito alto, tem uma praça. Tem a árvore da vida que produz 12 tipos de frutos. O Monte Sião. Ah, tem o Monte Sião ali em Jerusalém, mas é outro Monte Sião. E no topo desse monte existe o trono de Deus. Tem o nome da cidade também, é Jerusalém, a Nova Jerusalém. Há anjos incontáveis que festejam e adoram a Deus para todo sempre, 24 horas, o tempo lá é diferente, mas o tempo inteiro. A Bíblia descreve que no céu não haverá dia nem noite, não haverá sol nem lua, porque a glória do Cordeiro vai iluminar. Então não vai precisar de luz, o brilho de Deus, a glória de Deus, a glória do Cordeiro que tirou o pecado do mundo vai iluminar a cidade o tempo inteiro. A Bíblia também descreve que lá há ruas de ouro, pedras preciosas. Pessoas que foram arrebatadas disseram que viram flores que cantavam. Você consegue imaginar como isso é lindo? Talvez para você pareça uma ficção, parece algo de uma história de filme e não parece real. Mas quando você deixar o Espírito Santo morar no seu coração, você vai experimentar as maravilhas de Deus. E lá no céu também o que tem? Terão os santos. Não santos canonizados, os santos lavados no sangue do Cordeiro. Os santos que aceitaram o sacrifício de Jesus e vão viver lá para toda a eternidade. E aqui na Terra, nós podemos festejar por viver 80, 90 anos, 100 anos, quem chega a esta idade. Imagine o que é viver uma eternidade para sempre, sem parar. Então não abra mão de viver uma vida com Deus. Pense comigo, por que que homens viveram tão intensamente para Deus? Homens como Paulo, como Abraão e outros nomes da Bíblia. Por que abriram mão de tantas coisas para adorar a Deus, para viver uma vida para Deus? Porque eles sabiam o reino que estavam esperando, o céu. Então não brinque com a eternidade. Não brinque com aquilo que é real. E quem tem o Filho, a Bíblia diz que tem a vida. Nós precisamos de Cristo para vivermos o melhor na eternidade. O céu não é um lugar monótono. É muito importante declarar isso. Como onde as pessoas às vezes dizem que vão ficar sentadas num gramado, que vão se cansar de estar lá. Não, o céu é um lugar muito melhor do que nós podemos imaginar. É um lugar que Deus criou com muita criatividade, com muita beleza. A nossa mente, a Bíblia diz que não pode imaginar tamanha grandeza, tamanha pureza, tamanha beleza de tudo que Deus criou. Então creia, creia, se veja digno de ir morar no céu. E se talvez você não se sente digno hoje, você diz, eu não mereço isto, creia no sacrifício de Jesus. Creia no que Cristo fez por nós. Não é pelos nossos méritos, mas é o sacrifício de Cristo que nos habilita a ser cidadãos do céu. Entregue sua vida a Jesus e deixe Ele transformar você. É o que a palavra declara. E nós fazemos esse convite a você. É o que a palavra declara. Esperamos que você tenha sentido esse desejo maior de querer morar no céu, de querer conhecer mais sobre o céu, sobre esse lugar que nos espera. Porque Deus, Ele fez o céu para nós morarmos lá. Mas muitas pessoas têm preferido, com as suas práticas diárias, com a sua vida, têm dado mais crédito para o inferno do que para o céu. E a Bíblia fala sobre o inferno e a Bíblia não mente. Então não brinque com a eternidade. Vocês e eu só temos uma vida. Leve a sério e busque, se esforce para estar ao lado de Deus, para estar com o Senhor lá no céu. Nós vamos ouvir mais uma canção da dupla Canção e Louvor, uma canção linda que diz: és todo o céu que eu quero.

Glória a Deus, que nós possamos sentir como ouve. Glória a Deus, que nós possamos.

0: mandou registrar, mandou escrever na Bíblia para que todos pudessem ler. Pensai nas coisas que são de cima e não nas que são da terra. Primeiro porque se nós pensarmos somente nas coisas aqui da terra, nós iríamos adoecer. Nós iríamos estar momentos felizes, momentos tristes. Um dia o time ganha, um dia o time perde. Situações acontecem. Há pouco nós vimos avalanches, terremotos. Se nós ficássemos focados apenas nisso, qual seria o nosso sentimento? O que nós iríamos pensar? Tudo está se encaminhando para um fim. Que está na Bíblia isso, está escrito na Bíblia. Mas se nós pensássemos apenas nas coisas que estão acontecendo ao nosso redor, como é que nós iríamos viver? Nós iríamos viver com uma esperança de um dia estarmos em algum lugar, como a Bíblia diz que iremos estar no céu, os que querem e são amigos de Deus, amigos de Jesus, Espírito Santo. Eu volto a refletir nisso. Por que será que Deus quis deixar registrado na Bíblia essa passagem? Será que nós paramos para pensar sobre quando nós lemos ou quando nós ouvimos falar, como hoje no programa, pastores? Até hoje nós não nos perguntamos, que a partir de hoje nós possamos refletir sobre isso. Todos nós, se aqui na terra, que no máximo, como a pastora Priscila falou antes, chegamos 80, 90, uns mais, uns menos anos, Deus nos dá o privilégio de nós ainda desfrutarmos muita coisa boa aqui na terra, porque tem muita coisa boa que Deus deixa para nós desfrutarmos. Imagina o quantas coisas boas não tem lá no céu, que é para uma eternidade. Lá não é 80, 90 anos, é uma eternidade. São muitas coisas boas. Ah, eu não vou saber explicar aqui. Queira despertar uma curiosidade para receber, querer ser amigo do Espírito Santo, de Deus, para um dia estar lá, para desfrutar disso pessoalmente. Queira que possamos deixar uma pulga atrás da orelha nessa tarde, para refletirmos sobre isso e querermos sermos curiosos e buscar essa oportunidade, que hoje ainda nós temos essa oportunidade. A porta não fechou ainda. Nós temos a oportunidade de desfrutarmos disso, de buscarmos e futuramente desfrutarmos de muito mais. Essa era a mensagem que eu queria deixar. Eu espero que através desse programa, como eu sempre falo, como foi para mim, que seja para você, que seja desperte um sentimento de curiosidade para querer buscar as coisas de cima, para ter uma vida melhor, mais tranquila, porque passaremos por tribulações, situações, mas em todas elas Deus está conosco. Os meninos Sadraque, Mesaque e Abidinego foram para a fornalha. Deus não livrou eles de lá, de entrarem na fornalha, mas livrou eles lá dentro. Às vezes tem situações que Deus não vai te livrar aqui na hora. Ele vai estar contigo lá para te livrar lá. Então, queira ser amigo de Deus, buscar a Ele cada vez mais. Amém? Dargeli, nós temos mais recados?
1: Sim, vamos agora para os recados e as homenagens finais do programa. A Ruth de Aracaju, Sergipe, ela gostaria de mandar um beijo e um abraço a Priscila e toda a sua família, e ela deseja que Deus abençoe a todos. A Silvana deseja uma boa tarde, que Deus, em sua infinita bondade, abençoe grandemente a todos nós. Marli Marcolan quer oferecer um louvor para sua família e para todos os ouvintes do programa. Luciana Marques, minha sogra, também está ouvindo o programa e deseja uma boa tarde a todos. A Neusta, de Aracaju, Sergipe, agradece a Deus pela oportunidade de participar do programa, pelo louvor ofertado, pela vida da Priscila e familiares, e também homenageia a Eliana e a Cis, seu cunhado, de Aracaju, Sergipe, que estão participando, ouvindo o programa. José

Mauri Dapper também convida a todos para hoje participar do culto de Santa Ceia. Desculpa, ele convida para participar do culto de Santa Ceia amanhã, domingo, às 18h30, na Igreja Quadrangular de Capitão. E deseja um bom final de semana a todos. Obrigado a todos que participaram. Deus abençoe. Fique com a canção agora de Anderson Freire, Canção do Céu. E logo mais, a oração.

0: Santo, santo, santo é o Senhor e nós queremos orar com você. Se você puder colocar a sua mão no rádio, no celular ou no seu coração, creia no milagre de Deus e se sinta participante da glória de Deus, da presença de Deus. Se você o ama de todo o seu coração, se submeta a Ele e você verá as maravilhas que Ele pode fazer. Senhor amado, nosso Deus e Pai, nós te damos graças nessa tarde, Senhor, por tudo que o Senhor tem feito em nossas vidas. Nós te damos graças pela Tua palavra, Senhor, que está registrada, onde nós podemos conhecer mais das Tuas maravilhas e da Tua grandeza. Enquanto o mundo tenta mentir, tenta desanimar, tenta, Senhor, entristecer o coração, Senhor, das pessoas que lutam por uma vida correta, uma vida justa, a Tua palavra serve como ânimo, dizendo que há uma recompensa para o justo, há algo preparado para aquele que te ama. Espírito Santo de Deus, confirma em cada coração o poder do Senhor, confirma, Senhor, uma cura na vida daquele que está buscando, confirma a certeza de que essas pessoas que estão ouvindo o programa, Senhor, nasceram para ser cidadãos do céu, mesmo que as suas vidas tenham andado de forma meio torta ou distantes do Senhor, que o Senhor possa trabalhar, possa moldar, possa transformar, porque a Tua palavra diz que ainda que os nossos pecados fossem vermelho e escarlate, o Teu sangue pode torná-los brancos como a alva lã. Há poder no nome de Jesus, há poder para perdoar, há poder para restaurar, há poder para transformar e para gerar uma nova vida, em nome de Jesus. Nós declaramos a bênção de Deus sobre cada lar, cada casa, e que a presença do Senhor possa estar envolvendo cada coração que está confiando, crendo e buscando a Deus conosco nessa tarde. É o que pedimos e agradecemos em nome de Jesus. Amém. Que assim seja. Queremos aqui então agradecer, quero agradecer, mandar um abraço especial para nossa família querida, não vou citar os nomes por causa do tempo, mas muito obrigado, nossos parentes de Aracaju, Rio de Janeiro, aqui dos arredores, que Deus continue abençoando. Um abraço para o povo de Dr. Ricardo também, que participou, e convidar você de Dr. Ricardo para sexta-feira, nosso culto de Santa Ceia. Participe, traga alguém para receber o melhor de Deus. E esta canção também será para o Remor e para a Fábio Banhara, que estão, né, mandando um abraço para o filho Pedro, que aniversariou, para o povo de Vespasiano e para toda a sua família. Que Deus abençoe você, que Deus possa fazer morada em seu coração através do Espírito Santo e que você possa desfrutar do melhor de Deus aqui na terra e na eternidade lá no céu.
1: Pessoal!

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1: Então vamos lá, boa tarde para vocês, 2:29, atraso no programa, né? E será assim nos próximos 40 dias, 30 dias, até as eleições, por causa do horário eleitoral gratuito, né? Tem o horário político. Então, o Sabadão nos Vales, desde sábado passado, começando aí mais tarde para os nossos ouvintes na tarde. De céu azul, de sol brilhando, 18 graus a temperatura. A partir de agora, nós vamos junto com vocês aqui na Encantada FM 104.7 para MS. 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Próxima à Escola Érico Veríssimo, na Clínica Vivenza, doutora Guiele Zamboni. 2:32, a partir de agora o Sabadão, daqui a pouco eu vou falar de promoção, tem duas promoções em andamento, tem a promoção do Costelão da Semana Farroupilha, vai ter muitos prêmios aqui no Dia das Crianças também, são as duas promoções que estão em andamento e daqui a pouco eu falo mais a respeito destas promoções. 28 faltando para as 3, Chico Rei Paraná, abrindo o Sabadão.

Aí, Felipe Falcão, seguindo seus passos, Loteria das Duas, quinto prêmio, 6.993. Quarto prêmio, 5.325. Terceiro prêmio, 0.062. Segundo prêmio, 6.702. E o primeiro prêmio, 5.538. 538, o primeiro prêmio da Loteria das Duas. 2:47. 2:47. Daqui a pouco eu vou trazer mais música para vocês aqui no nosso Sabadão nos Vales. 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Abraço aí pro Júnior, pro Beto, pro pessoal da DVJ Construtora. Também com a gente aqui no nosso Sabatão nos Vales. Mundial Tintas. 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Ah, oi Dani, manda a música para o meu pai, o seu Hilário, que esteve de aniversário ontem. Parabéns aí pro seu Hilário. É o Hilário Dutra, lá do Nova Morada. E a mãe, a Eva, também está homenageando o pai. Quem mandou aqui para mim foi a Ileni. E também pro meu afilhado Isaac, que está de aniversário hoje. Parabéns aí pro Isaac, hein? Parabéns aí pro Isaac e parabéns também pro seu Hilário Dutra, que esteve de aniversário ontem. O Marcos e a Luciane, pessoal tá ouvindo o nosso programa lá na Linha Alegre em Mussum. Obrigado pela companhia. A Verônica Duarte também. Um abraço. Paulo Gritti, a Silvana lá em Mussum. Ótimo sabadão para vocês. Quem mais aqui?
O Márcio Fleck tá acompanhando o programa. Um abraço aí pro Márcio. O Duarte Antônio Dalpian também tá com a gente. Um abraço pro Dalpian. O Rubens em Pindamonhangaba, São Paulo, tá ligado no Sabadão também. Michel Teló, aí a roça vence. 8 para as 3.

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1: Nota de falecimento. Esposo Celito, filhos José Francisco em memória, Silvana, Sandra, Silvia e Samuel. Genros, nora, netos, bisnetos e demais familiares comunicam o falecimento de Hortenila Esfolha de Lázari, ocorrido ontem aos 84 anos. Os atos fúnebres estão sendo realizados na Capela Mortuária São Pedro, em Encantado. Sepultamento será hoje, às 17 horas, no cemitério São Pedro. Noticiamos o falecimento de Hortenila Esfolha de Lázari, ocorrido ontem aos 84 anos. Os atos fúnebres estão sendo realizados na Capela Mortuária São Pedro. O sepultamento será hoje, às 17 horas, no cemitério São Pedro. Funerária Mazarino também informa. As famílias Buffé e Gonzatti, através de seu esposo Nilo Gonzatti, em memória, filhos Elizabeth, Elise, Ângela e Marcelo, genros, noras, netos, bisnetos e demais familiares comunicam o falecimento de Diva Buffé Gonzatti, ocorrido hoje. Os atos fúnebres estão sendo realizados na Capela Mortuária São Pedro, até às 18 horas. Após, o corpo será transladado para o Crematório Regional Memorial Organização Quiche, em Venâncio Aires. Noticiamos o falecimento de Diva Buffé Gonzatti, ocorrido hoje. Os atos fúnebres estão sendo realizados até às 18 horas na Capela Mortuária São Pedro de Encantado. Após, o corpo será transladado para o Crematório Regional Memorial Organização Quiche, em Venâncio Aires.
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Vamos lá, 3:02, 18 graus a temperatura, tarde de sábado, você ligado com a Encantada FM, acompanhando o nosso sabadão. Vai ter sorteio de um costelão aqui na Semana Farroupilha, hein? É, aqui no programa Sabadão nos Vales. 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Promoção, hein? Costelão do Sabadão. 3:03. E no Dia das Crianças vai ter sorteio de vários prêmios aqui também, hein? 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Quero mandar um abraço aqui pro Silon Gatterman, tá ouvindo o programa, obrigado pela companhia. Dona Mirta também, a Maria Cristina Aldrovandi também tá ligada com a gente, a Iria Dalmoro está homenageando o marido Hilário Dalmoro, que ontem esteve de aniversário, e o neto Isaac, que hoje está de aniversário. Então parabéns aí, tem festa na família Dalmoro, hein? O seu Hilário estava ontem e o Isaac está hoje. Parabéns aí aos aniversariantes deste sábado, dia 5 de setembro. Right. Vamos lá com música, agora 3:05. Léo Magalhães.

0: É o Magalhães, vamos mudar de cidade aqui no Sabadão. 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Maria Cristina Aldrovandi, fala, Maria.
1: Oi, Daniel. Manda uma música bonita lá pro seu Hilário, com o João Aldrovandi, e a Maria Cristina manda pra ele, que ontem ele tava de aniversário, e pra dona Evinha.
0: Tá bom, um abraço pra Cristina Aldrovandi, homenagem então pra dona, pro seu Hilário que teve de aniversário, um abraço também pra dona Eva. A Marisa Gali, lá na linha Chiquinha, tá homenageando o Paulinho, que dia 13 esteve de aniversário, o marido Paulinho, né? A Marisa pro marido Paulinho, que esteve de aniversário aí, dia 3. Parabéns, hein? Parabéns aí pro Paulinho. Muitas filhas do Paulinho, né? A Marisa pro marido Paulinho, que esteve de aniversário aí, dia 3. Parabéns, hein?

0: Bonança. 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
0: 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Que surpreendeu a todos. Muita gente perdeu aí suas vidas, né? Muita gente perdeu vidas, principalmente a cidade de Mussum, Encantado, Roca Salles, pessoas que perderam aí as suas vidas no dia 5 de setembro de 2023, há 3 anos atrás. Nós éramos surpreendidos pela primeira enchente, aquela enchente de setembro, né? Aquela enchente de setembro, se eu não me engano, em Mussum foram mais de 20 óbitos, né? Mais de 20 pessoas perderam a vida, né? pessoas que até hoje

hoje não foram encontradas, né, gente? Tem muitas pessoas aí que não foram encontradas até hoje. Roca Salles também teve um número expressivo aí de mortes também naquela enchente de setembro de 2023, né? Depois em novembro deu uma mais pequena, né? E no mês de maio foi aquela que, além da enchente, teve aí os deslizamentos que acabaram também levando várias vidas. E aí, aquela de maio, né, abalou todo o estado do Rio Grande do Sul. Mas essa de setembro, o foco principal foi a nossa região aqui, né? O que mais sofreu naquela de setembro de 2023, hoje 3 anos, né, dia 5 de setembro de 2023, foi aí a região do Vale do Taquari. Vamos lá, 3:15. Sabadão nos Vales está no ar, gente. É. Marília Mendonça, Sentimento Louco.

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1: Vamos lá, de volta, 28 faltando para as 4, 28 para as 4, 18 graus a temperatura, de volta aqui no nosso Sabadão nos Vales. Lembrando que amanhã tem Domingão Sertanejo, a partir das 6 horas da manhã vou estar aqui comandando o nosso Domingão Sertanejo aqui na Encantada FM. Você ligado com a gente, lembrando que no Dia das Crianças vai ter sorteio de vários brindes aqui para os nossos ouvintes, hein? Parceria Funerária Mazarino, Confeitaria Dona Sola, Metalúrgica do Azulão, Deconto Material Elétrico e Hidráulico, Confeitaria Dona Sola, Almeida Monitoramento, Recanto do Nono em Vespasiano Corrêa, agora com cabana para hospedagem, um abraço aí pro Luiz, e Farmácia Manipulares em Mussuma, Farmácia da Carla. Por falar em promoção, vai ter sorteio de costelão aqui também. 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Mandando um abraço aqui para Ialca Porto, tá ouvindo o programa. Uma boa tarde. Ótimo sabadão. Quem também tá ouvindo a gente, acompanhando aqui o nosso programa, meu amigo Sérgio Sebem lá em Mussum. Abraço pra Mara Escátula, também tá ligada com o Sabadão. Fátima Stefanon, um abraço aí pra Fátima, tá ligada aqui com a gente. Meu amigo Lino Enica, um abraço aí pro Lino, tá acompanhando a gente. O Álvaro Belotti, também um abraço pro Álvaro. É, o pessoal na Barra do Guaporé, um abraço aí pra Lucy Boaro e pro Célio Boaro também, meus amigos lá na Barra do Guaporé, acompanhando a gente. Alô, Gilmar Possebon aí na Peixaria Lambari. Um abraço pro Gilmar. Tá ligadinho também aqui no Sabadão. Serenita Loma, alô, Nelen Lanzini. Um abraço pro pessoal do Rodobar, o bar da Estação Rodoviária de Encantado também, o Nestor, a Rose, toda a turma aí do Rodobar. 26 faltando para as 4. Adalberto e Adriano, Não Olhe Assim.

0: Guilherme Santiago, piscina aqui no Sabadão, você ligado com a gente, agora 4:07. 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Quero mandar um abraço aqui pro André Luiz Schneider na linha Franca em Teutônio. Um abraço, André. Obrigado pela companhia. Maria Terezinha Banhara lá na linha Alegre em Mussum. Nelei Lanzini Roca Salles. Um abraço, Nelei. Evandro Teles lá em Vespasiano Correia. Ricardo. É, um abraço aí pro Ricardo da Pousada do Auá. Obrigado pela companhia, né? A Sueli Dutra também tá ligado com a gente. Um abraço pro Isidoro, pra Ildigar Kummer, aí na Constância. O Isidoro tava de aniversário, né? Parabéns pro meu amigo Isidoro Kummer. Antenor Luiz da La Libera também tá com a gente. Um abraço pro Miguel Martins lá em Mussum, também tá sempre ligado com a gente. A Luciana Marques oferecendo música pra amiga Eliane Giacomoni. Um abraço pro Elton aí do restaurante Marsala, também tá com a gente. Meu amigo Sacola, um abraço pro Fabrício Sacola aí da Sacola Refrigeração. Santos Onato, homem das antenas, também com a gente. O Júnior e o Beto, toda a turma da DVJ. Um abraço pessoal da DVJ. O Mustafá do Shop Delivery, vai fazer a festa, não tem chopp? Pode chamar o Mustafá aí, hein? 519-98-32-8677. Também Almeida Monitoramento, alô Graça, alô Ed, 37551120, Almeida Monitoramento. 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Um abraço aí pra Adriana e pro César Dan, pessoal do Restaurante Dan também com a gente. 4:04, rapaz, passa que passa rápido, hein? Martinho da Vila, mulheres... Sabadão nos Vales, 18,5 graus temperatura.
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0: Roberto Carlos, a volta aqui no Sabadão, Leandro e Leonardo, sonho por sonho, 4:16, 4:16 aqui no Sabadão, você ligado com a gente, Encantado FM, um abraço pro Cristiano Fleck, tá acompanhando a gente, a Nadir e o Leodaci, lá em Doutor Ricardo, a Risoleta e o Daldon, um abraço aí pra dona Risoleta e o Daldon lá em Roca Salles, pessoal ligadinho, hein, com o rádio todo volume acompanhando o nosso programa. Nosso Sabadão nos Vales, você acompanhando a Encantada FM, no oferecimento, doutora Riele Zamboni, cirurgiã dentista na Clínica Vivenza, Bronzati Materiais de Construção, em breve de casa nova, MS Bebidas e MS Assistência Técnica em Celulares, Mercado Pio, vai ter churrasco fim de semana? 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Parabéns aí, um abraço Derk. O César lá no restaurante Dan também com a gente, um abraço pra Adriana Dan. Pessoal tá ligadinho aqui com a gente também na tarde deste sábado. Vamos ouvir mais uma antes do intervalo comercial. Zanetti e Cristiano.
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0: Vamos lá, reta final do Sabadão, 4 horas 27 minutos. Um abraço para Maristela Damásio na lancheria Conventos Lanches, lá em Roca Salles. E ela tá oferecendo música para mãe Marlena e para toda a sua família lá da linha Auxiliadora. O Zé em Roca Salles, fala, Zé.
1: 97. Boa tarde, Daniel. Tudo bem? Zé da Roca Salles, Bairro das Ajadas, Batingão. Você devia a música Mão do Tempo, de Eduardo Costa, e por possível rodar aí. Te agradeço, meu velho. Tamo aí, eu, meu maninho, velho. Meu mano deficiente aí, ouvindo a Rádio Encantada todo dia aí. Deve rodar, te agradeço, meu velho. Um forte abraço a todos os ouvintes. E a você que tá aí, comando da nave aí. Ok? Abraço.
0: Valeu, Zé. Um abraço. Pessoal em Roca Salles ouvindo o programa. Alô, Júnior da DVJ. Abraço pro piquete dos aproriados do Rio Grande. Finalizando aqui a montagem do piquete. Olha aí, rapaz. Um abraço aí pro Júnior da Laveca, pro Beto, pra toda a turma da DVJ. O pessoal tá fazendo, então, né? Tá finalizando lá o piquete. Vai sair churrasco bom lá, então, né? Eu quero ver, rapaz, né? Ô, Júnior, tu te coça aí, né? Quero ver se vai sair aquele churrasco lá, né? Tá bom? Um abraço aí pra toda a turma da DVJ. Sabadão nos Vales aqui na Encantada FM. 4 horas 28 minutos. Amanhã tem Domingão Sertanejo, hein? Eu vou estar aqui a partir das 6 horas da manhã para comandar o Domingão das 6 até as 8:30. Esperando aqui todos vocês, então, né? Nesse clima de feriadão, segunda é feriado, dia 7. Então amanhã, gente, hein? A partir das 6 horas da manhã, eu vou estar de volta aqui com o nosso Domingão Sertanejo na Encantada FM. Tô indo embora, gente, né? Tô indo embora. Hora de dar aquela descansada. Um abraço pro Neudi Capitânio e pra dona Marlene também. Obrigado pela companhia, o Neudi e a Marlene aí no Planalto também acompanhando a gente. Agradecendo a sua companhia e a sua sintonia, desejando a todos um ótimo final de semana. Amanhã eu tô de volta aqui na Encantada FM. O Sabadão volta no próximo sábado aqui na Encantada FM. Ralf com Maiara e Maraíza pra fechar. Briga de foice. Bom final de semana, bom feriado a todos.

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0: 5:01.
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0: 5:36.
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0: de Pop Encantado. Olha ela ligando de novo, rapaz.
1: Amor, que é bom?
0: Nada.

0: tá bonita assim lá longe. Zezé de Camargo e Luciano.
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0: 6 e 7.
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0: 6:38.
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0: 77.
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0: 7:31.
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0: 7:43.
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0: 8:28.
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0: 8h46.
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